0: 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As notícias do governo federal que movimentaram o país no dia de hoje.
1: Olá, boa noite.
2: Boa noite para você que nos acompanha em todo o país.
1: Quarta-feira, 7 de outubro de 2026.
2: Vamos aos destaques do dia.
1: Idosos, gestantes e crianças estão entre os grupos com maior risco de complicações por erro de dosagens de medicamentos.
2: Campanha nacional estimula a prevenção e registro de falhas em hospitais, farmácias e no dia a dia do paciente. Luana Karen.
3: A campanha quer fortalecer entre profissionais de saúde e população o hábito de notificar quando um medicamento provocar efeito adverso.
1: Saúde da mulher.
2: Saiba como identificar os primeiros sintomas da menopausa e os cuidados disponíveis na rede pública de saúde. Gabriela Noronha.
4: Ao perceber os sintomas, a mulher pode procurar atendimento e, se necessário, é encaminhada ao atendimento especializado.
1: Qualificação profissional.
2: Pronatec abre oportunidades em cursos gratuitos voltados à preservação ambiental. Márcia Fernandes.
5: O programa tem como objetivo expandir o acesso à educação profissional e contribuir para a inserção de jovens e adultos no mercado de trabalho.
1: Hoje, na apresentação da Voz do Brasil, Luciano Seixas e Mariana Jungmann.
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1: Na hora de tomar um remédio, errar a dosagem ou esquecer o horário do tratamento pode trazer sérios riscos à saúde, especialmente para crianças, idosos e gestantes.
2: No Brasil, falhas na receita e na administração de medicamentos representam uma parcela expressiva das ocorrências registradas em atendimentos de saúde.
1: Para alertar a população para esses e outros danos à saúde, a Agência Nacional de Vigilância Sanitária, Anvisa, realiza no mês de outubro uma mobilização nacional voltada à prevenção de erros na hora de se medicar.
3: A campanha da Agência Nacional de Vigilância Sanitária quer fortalecer entre profissionais de saúde e população o hábito de notificar quando um medicamento provocar efeito adverso. A ideia é melhorar os processos e prevenir danos à saúde. No Brasil, erros de medicação e eventos adversos podem ser notificados por meio da plataforma Vigimed. A notificação pode ser feita tanto por profissionais de saúde quanto por pacientes. A presidente do Conselho Regional de Farmácia de Goiás, Luciana Calil, cita que entre os erros mais comuns estão a dosagem e os intervalos de administração.
6: O que nós observamos são erros, por exemplo, de dose, tomar mais ou menos do que é o recomendado. Um outro erro é o erro em relação ao horário. Não atrasar e nem adiantar o horário de tomar o remédio. Outro erro muito comum é a confusão entre os medicamentos.
3: Segundo a Organização Mundial de Saúde, os erros de medicação causam um impacto global estimado em US$ 42 bilhões por ano e afetam milhões de pacientes. Cerca de 5% deles sofrem danos evitáveis relacionados a medicamentos, sendo que metade desses casos poderia ser prevenida. Idosos, gestantes e crianças estão entre os mais vulneráveis a esse tipo de ocorrência. O diretor da Agência Nacional de Vigilância Sanitária, Anvisa, Tiago Campos, diz que a campanha quer fortalecer a cultura de notificação dos erros, com foco na melhoria

0: dos processos.
1: Isso significa incentivar a identificação e a notificação dos erros, sem foco na punição das pessoas envolvidas, mas sim no aprendizado e na melhoria contínua dos processos.
0: No Brasil, entre dezembro de 2018 e agosto de 2026, a Anvisa recebeu quase 58 mil notificações de erros de medicação, correspondendo a 16,2% de todas as notificações registradas no período. As categorias mais notificadas foram erro de prescrição, omissão de dose, posologia inadequada e erros de administração. Reportagem Luana Karen.
2: O Brasil reforçou a vacinação e a vigilância contra o sarampo diante do aumento de casos nos Estados Unidos e em outros países das Américas.
3: Até 5 de outubro, o país registrou 52 casos da doença. A vacina é gratuita e está disponível nas unidades de saúde pelo Sistema Único de Saúde.
4: Com o avanço do sarampo nos Estados Unidos e em outros países das Américas, o Brasil reforçou a vacinação e a vigilância contra a doença. Nos Estados Unidos, mais de 90% dos casos são de pessoas não vacinadas ou sem informação sobre a vacinação. No Brasil, foram registrados 52 casos importados até 5 de outubro, 41 em São Paulo, 10 no Amazonas e 1 no Rio de Janeiro. Segundo o Ministério da Saúde, as ações incluem busca ativa, investigação de casos, acompanhamento de contatos e bloqueio vacinal. O país continua sem circulação endêmica do vírus. A vacina contra o sarampo está disponível gratuitamente no Sistema Único de Saúde, o SUS. Quem estiver com doses em atraso deve procurar uma unidade de saúde para atualizar a caderneta conforme as recomendações do Programa Nacional de Imunizações. Saiba mais em gov.br/saúde. Thaís de Araújo para a Voz do Brasil.
2: E para manter em dia todas as informações sobre vacinação, doses recebidas e certificados, o cidadão pode contar com a ferramenta Meu SUS Digital.
3: De forma simples, é possível baixar a Carteira Nacional de Vacinação e verificar os imunizantes já administrados.
5: A plataforma do Ministério da Saúde permite verificar registros de vacinas recebidas, acessar a carteira digital de vacinação e emitir documentos e certificados utilizando a conta gov.br. Na área de vacinação, o cidadão pode consultar os imunizantes registrados em seu nome nos sistemas de saúde integrados à Rede Nacional de Dados em Saúde. E é possível verificar, por exemplo, as vacinas recebidas, as doses aplicadas e os respectivos registros de vacinação. A plataforma disponibiliza ainda a Carteira Nacional de Vacinação Digital, onde constam todas as informações recebidas dos sistemas integrados, além do Certificado Nacional de Vacinação contra a Covid-19 e o Certificado Internacional de Vacinação contra a Febre Amarela. Para isso, basta abrir o aplicativo Meu SUS Digital ou acessar o endereço meususdigital.saude.gov.br. Para quem ainda não baixou o aplicativo, ele está disponível de graça para Android e iOS, além da versão da web. Cleide Lopes, para a Voz do Brasil.
2: E quase metade dos municípios brasileiros está em situação de alerta ou risco para a presença do mosquito Aedes aegypti, transmissor da dengue, chikungunya e zika.
3: De acordo com o Ministério da Saúde, 49,2% dos 3.732 municípios avaliados apresentaram esses índices.
2: A maior parte dos criadouros está em vasos e pratos de plantas, garrafas e outros recipientes que acumulam água.
3: Com a proximidade do verão e as condições associadas ao El Niño, a orientação é fazer vistorias regulares para eliminar locais que possam acumular água.
2: Ondas de calor, menstruação irregular, alterações de humor.
3: Sintomas que podem indicar a proximidade da menopausa, que marca o fim da vida reprodutiva da mulher.
2: E o SUS oferece acompanhamento e tratamento especializado para esse período.
6: Há 3 anos, a psicóloga Alessandra Reis começou a perceber mudanças no corpo. Primeiro vieram o esquecimento, a insônia, mas quando ela começou a sentir os fogachos, as famosas ondas de calor, desconfiou que a menopausa estava chegando.
7: O calor, eu suava, vinha de repente, eu ficava cheia.

0: de gotículas de suor, assim.
1: O climatério, que começa por volta dos 40 anos da mulher, é a transição fisiológica da vida reprodutiva para a não reprodutiva e é marcado pela redução gradual de hormônios como o estrogênio. Já a menopausa se consolida quando a mulher passa 12 meses consecutivos sem menstruar. Acontece em média aos 52 anos. E o acompanhamento dessas mulheres pode ser feito pelo SUS, o Sistema Único de Saúde. Ao perceber os sintomas, a mulher pode procurar atendimento nas unidades básicas de saúde e, se necessário, é encaminhada ao atendimento especializado. A médica ginecologista e obstetra do Hospital Universitário de Brasília, Bruna Heine, lembra que o tratamento da menopausa deve ser individualizado.
2: A terapia hormonal é o nosso tratamento de primeira linha para os sintomas climatéricos. Ele reduz até em 90% os sintomas, só que existem contraindicações. Então, por isso a importância dessa paciente passar por uma consulta, fazer uma avaliação, né, rastreios. Então, essa paciente, antes de iniciar uma terapia hormonal, normalmente a gente faz um rastreio para câncer de mama, a gente faz rastreio de doenças metabólicas, vê se a pressão está bem controlada, se não tem um diabetes descompensado.
1: Além de tratamento hormonal, o SUS também dispõe de medicamentos como estriol em creme para tratar o ressecamento vaginal, um dos sintomas da menopausa. Nas consultas, também são dadas orientações sobre alimentação, atividade física, sono e saúde mental, além da avaliação de condições crônicas. O Ministério da Saúde recomenda que a mulher tenha acompanhamento constante na atenção primária durante toda a transição. Reportagem Gabriela Noronha.
3: Na era das redes sociais, a preocupação com a segurança das mulheres também está no ambiente virtual.
4: Exposição de conteúdo íntimo sem autorização, perseguição online e ataques por meio das plataformas digitais estão entre os crimes mais cometidos na internet.
3: E o serviço Ligue 180 está se aprimorando para dar orientação mais precisa para as mulheres que sofrem esse tipo de violência.
4: Nós conversamos com a coordenadora do Ligue 180, Ellen Santos, sobre esse trabalho e o que as vítimas podem fazer quando sofrem uma agressão virtual. Acompanhe. Coordenadora Ellen Costa, bem-vinda à Voz do Brasil, um prazer ter a senhora conosco. Bom, fala pra gente um pouco mais sobre esse acordo, né, que foi firmado entre o Ministério das Mulheres e a Secretaria de Comunicação Social da Presidência da República. O que vai ser desenvolvido a partir dele? Quais são os objetivos?
5: Então, esse acordo, ele parte de uma realidade muito concreta que a gente vive, que é justamente essa violência contra a mulher, que também acontece no ambiente digital e nós precisamos estar preparados para enfrentá-la, né? Então, essa parceria do Ministério das Mulheres com a SECOM, da Presidência, ela tem dois eixos que são muito importantes, né? Um deles é justamente a educação midiática. A gente precisa ampliar o conhecimento das mulheres sobre os seus direitos na internet. E o outro eixo é justamente a qualificação do Ligue 180, né, que a gente sempre vem trabalhando para preparar a central, e nesse nicho agora a central vai estar cada vez mais preparada para orientar as mulheres que estejam sofrendo algum tipo de violência no mundo digital. Então a gente está falando de situações de ameaça pela internet, perseguição pelas redes sociais, né, a exposição de imagens íntimas sem consentimento e tantas outros tipos de violência.
4: Foi encaminhado um ofício, né, às plataformas digitais solicitando informações justamente sobre os mecanismos que são adotados por elas para o recebimento das denúncias de violência, como a senhora citou aí alguns exemplos, violência digital, né? Que informações vocês querem e a partir delas o que pode ser feito?
5: Então, a gente quer conhecer de maneira muito objetiva, né, como é que funciona o caminho da denúncia dentro de cada plataforma, né? Então, a gente precisa saber como é que essa mulher deve denunciar, quais são as informações que ela precisa apresentar, os prazos, né, de análise que existem dentro da plataforma e se ela recebe algum tipo de confirmação de que a denúncia foi recebida e se ela consegue também acompanhar o pedido, né, dessa denúncia, quais são os mecanismos que existem ali também para impedir que um conteúdo removido, que ele volte a circular, né? E a gente também quer saber como é que essas plataformas estão tratando esses conteúdos, né, que são produzidos ou manipulados por inteligência artificial, e buscar estabelecer, quem sabe, ali um ponto

0: focal também dentro dessas empresas aqui no Brasil.
1: Agora, nos casos em que uma mulher é vítima de violência digital, coordenadora, que tipos de provas ela deve reunir para denunciar posteriormente e quem ela deve procurar para fazer essa denúncia, né? A senhora acabou de mencionar aí, tem essa questão de denunciar nas plataformas, mas ela só deve denunciar na plataforma e aguardar, ela deve reunir provas, como

0: ou de denunciar aquele conteúdo na plataforma. Então, é importante que, se possível, ela consiga fazer prints completos, né? Que ela mostre o perfil, a data, o horário, guardar esses links, o nome dos usuários, número de telefone, mensagem, áudio, né? Vídeo que tem também, os e-mails, enfim. Se ela for fazer a denúncia na própria plataforma, guardar também o protocolo de confirmação dessa denúncia. Depois, a gente orienta para que ela procure ajuda. Então, ela pode utilizar os mecanismos de denúncia da própria plataforma, ou ela pode procurar os órgãos competentes quando houver crime ali ou necessidade de um atendimento imediato, né? A gente orienta, e quando a gente registra a denúncia, a gente encaminha para os órgãos de segurança pública, dependendo ali de quem for a competência da apuração. Então, eu quero dizer que ela pode procurar realizar essa denúncia também no Ligue 180, né? A gente acolhe essa mulher, a gente presta as informações sobre os direitos, registra a denúncia. Então, essas provas que ela conseguiu juntar, ela também pode encaminhar para o 180 via os seus canais de acesso, e a gente orienta também sobre os serviços da rede de atendimento, quais são os órgãos que ela pode procurar no seu território. E aí é importante a gente sempre fazer uma distinção, tá? Se houver uma situação de risco imediato, uma ameaça concreta à integridade física da mulher naquele momento, a gente sempre orienta para ligar para o 190 da Polícia Militar, que tem a competência de ser acionado nesses casos, né? Vai chegar ali numa situação de urgência e emergência.
1: Bom, para a gente concluir, então, a senhora pode dizer para a gente quais são os canais do Ligue 180, né? Obviamente, a gente tem a ligação para o número 180, mas o Ligue 180 hoje é uma plataforma maior e tem outros canais, né?
0: Sim, a central hoje é uma central que ela é multicanal, né? Então, sim, a gente liga gratuitamente para o 180, que é o tridista, é muito bem disseminado, mas a gente também tem um atendimento via WhatsApp, através do número 61 9610 180. Nós temos o atendimento por e-mail, videochamada Libras, o webchat, todos esses também no site do Ministério das Mulheres. Todos esses canais funcionam 24 horas por dia, todos os dias da semana, tá? Eu gostaria só de reforçar para as mulheres que estão nos acompanhando, ou terceiras que sabem de situações, né? Não precisa esperar uma situação se agravar para procurar o Ligue 180. Então, se ela estiver vivendo uma situação de violência, inclusive no ambiente digital, ou simplesmente se ela tiver uma dúvida sobre os seus direitos, sobre onde buscar ajuda, procura a central, procura o Ligue 180. A gente existe justamente para acolher, para orientar, ajudar essa mulher a encontrar os caminhos de proteção.
1: Tudo bem, no ambiente digital e fora dele também, né? Eu conversei com a Ellen dos Santos Costa, coordenadora geral da Central de Atendimento à Mulher, o Ligue 180. Muito obrigada, Ellen, pela sua entrevista à Voz do Brasil.
0: Eu que agradeço, um bom trabalho a todos.
2: A Procuradoria-Geral da Fazenda Nacional publicou edital que oferece condições para regularização de
1: A
2: débitos.
1: depender do caso, o contribuinte pode conseguir até 100% de desconto. Para transações de pequeno valor, a redução pode chegar a 50% do total da dívida.
2: Os interessados têm até o dia 9 de outubro para aderir através do endereço regularize.pgfn.gov.br.
1: E as empresas que pensam em renegociar dívidas com a União contam com uma novidade.
2: O sistema Regularize agora permite acesso às funcionalidades usando a conta gov.br.
3: O novo acesso ao sistema Regularize está disponível para quem é responsável por uma pessoa jurídica e tem conta gov.br, nível prata ou ouro. A novidade torna mais direto o acesso aos serviços do Regularize e dispensa a necessidade de outros procedimentos para entrar no ambiente da pessoa jurídica, como detalha Raquel Ribeiro de Carvalho, coordenadora nacional de atendimento da Procuradoria-Geral da Fazenda Nacional.
4: Você poderá, por exemplo, consultar débitos inscritos em dívida ativa da União e do FGTS em nome da empresa, emitir guia de pagamento, fazer negociação do débito da empresa, mas atenção, para conseguir esse acesso, você precisa constar como responsável legal pelo CNPJ no cadastro da Receita Federal do Brasil.
3: Para acessar, é só seguir estes passos. Após fazer o login no portal Regularize com a conta gov.br, prata ou ouro, clique no seu nome e depois em

0: alterar perfil de acesso. Informe o CNPJ da empresa pela qual você é responsável e clique em Alterar Perfil. O endereço do portal é o gov.br/regularize. Reportagem Luciana Colares de Holanda.
1: O Programa Nacional de Acesso ao Ensino Técnico e Emprego, o Pronatec, está com 1 milhão e 500 mil vagas abertas para cursos gratuitos de qualificação profissional voltados à área ambiental.
2: As oportunidades estão distribuídas em 11 estados e incluem formações em áreas como energias renováveis, biocombustíveis e preservação do meio ambiente.
3: Ao todo, serão oferecidas 1,5 milhão de vagas para cursos de qualificação profissional em áreas relacionadas à preservação, conservação, recuperação ou melhoria do meio ambiente. O diretor de Articulação e Fortalecimento da Educação Profissional e Tecnológica do Ministério da Educação, Sérgio Pedini, conta onde os profissionais que concluírem esses cursos poderão atuar.
4: A sociedade mudou, né? Todas as atividades acabam derivando para um interesse na área ambiental. O que é muito bom, né? Frente ao que a gente encontra de desafios aí de mudanças climáticas, né? Então, hoje uma capacitação dessa qualifica a pessoa para atender qualquer setor.
3: As vagas são oferecidas por meio do Pronatec, o Programa Nacional de Acesso ao Ensino Técnico e Emprego. O programa tem como objetivo expandir o acesso à educação profissional e tecnológica e contribuir para a inserção de jovens e adultos no mercado de trabalho. Os 11 cursos gratuitos são ofertados nos estados do Maranhão, Minas Gerais, Mato Grosso do Sul, Pará, Pernambuco, Piauí, Rio de Janeiro, Rio Grande do Norte, Roraima e Rio Grande do Sul. Jonas Benício Costa é pedreiro e decidiu investir em uma nova formação. Agora, ele é aluno do curso de instalador de sistemas fotovoltaicos, oferecido pelo Instituto Federal do Maranhão, e conta como tem sido a experiência.
5: A gente cresce um pouco mais no mercado de trabalho, enriquece o currículo, e são vários benefícios que um curso desse tem a oferecer para a gente, né? Porque o conhecimento é uma coisa que ninguém te rouba.
3: Sérgio Pedini, do Ministério da Educação, destaca a importância de investir na educação profissional.
4: Cursos de qualificação profissional acabam abrindo oportunidades muito semelhantes a quem tem um título de graduação, que inclusive muitos estão passando dificuldade. Então a gente tem que entender a educação profissional tecnológica como um espaço de oportunidades para esse mundo que mudou.
3: As vagas e os cursos disponíveis podem ser consultados no painel de oportunidades do Pronatec, na internet. Para participar, é necessário atender aos pré-requisitos indicados para cada curso. As informações sobre inscrição estão disponíveis nos editais e nos canais das instituições que oferecem os cursos. Reportagem Márcia Fernandes.
1: Participantes do Exame Nacional do Ensino Médio, que são concluintes da rede pública de ensino, deverão selecionar obrigatoriamente o idioma de preferência para a prova de língua estrangeira até o dia 18 de outubro.
2: Os estudantes devem escolher entre inglês ou espanhol. Quem perder esse prazo fará obrigatoriamente a prova de inglês, sem chance de mudança.
1: E aqueles que tiveram a inscrição automática deverão preencher o questionário socioeconômico disponível no site de inscrição para acessar o local de prova.
2: Para fazer o preenchimento e também selecionar a língua estrangeira, basta acessar enem.inep.gov.br.
1: E essas foram as notícias do Governo Federal.
2: Uma realização da Secretaria de Comunicação Social da Presidência da República.
1: Com produção da empresa Brasil de Comunicação.
2: Fique agora com o Minuto do TCU. Em seguida, as notícias do Poder Judiciário e do Congresso Nacional. Boa noite.
1: Boa noite, até amanhã.
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2: STF exclui o crédito presumido de ICMS da base do PIS e da COFINS.
3: Resolução do CNJ prevê fim de processos judiciais em dívidas de até 10 mil reais.
2: Missões de observação eleitoral destacam a transparência e organização das eleições 2026.
3: Boa noite, eu sou Marcela Luiza.
2: E eu sou Walter Lima.
3: O Supremo Tribunal Federal excluiu o crédito presumido de ICMS da base do PIS e da COFINS.
2: Prevaleceu o entendimento de que o benefício fiscal concedido por estados e pelo DF não deve integrar a base das contribuições federais. Marta Ferreira.
4: O julgamento chegou a ser iniciado no plenário virtual, quando havia sido formada maioria favorável aos contribuintes. Só que um pedido de destaque levou a análise para o plenário físico. Os votos proferidos pelos ministros aposentados foram mantidos. Autor do destaque, o ministro Gilmar Mendes, votou no sentido da inclusão dos créditos presumidos de ICMS na base de cálculo do PIS e da COFINS, mantendo a posição que havia adotado no plenário virtual. No final, prevaleceu o entendimento de que o benefício fiscal concedido por estados e pelo Distrito Federal não deve integrar a base das contribuições federais.
3: Resolução do CNJ de 2026 prevê o fim de processos judiciais referentes a dívidas de baixo valor movidos por bancos.
2: A norma prevê a extinção de processos judiciais movidos por bancos quando a dívida for de até 10 mil reais. Marcelo Della Libera.
5: Essa resolução trata de processos de baixo valor e sem perspectiva de satisfação, ou seja, quando não foi possível localizar o devedor ou quando, mesmo localizado, não foram encontrados bens suficientes para pagar a dívida. Tratam de processos de cobrança que continua tramitando, mas sem perspectiva concreta de que o credor consiga receber o valor que lhe é devido. O objetivo da medida é aumentar a eficiência do sistema de justiça, que deixa de lado dívidas de baixo valor sem perspectiva de pagamento e pode priorizar processos mais complexos.
3: Convidados internacionais que participaram das missões de observação eleitoral neste ano reconheceram a confiabilidade, a organização e a transparência do trabalho da Justiça Eleitoral na condução do primeiro turno das eleições.
2: O relatório preliminar foi divulgado nesta terça-feira. Vitor Struck.
6: O documento foi elaborado por representantes da Organização dos Estados Americanos, a OEA, do Parlamento do Mercosul, do Carter Center dos Estados Unidos, da Liga dos Estados Árabes, além de universidades brasileiras, como a Pontifícia Universidade Católica de São Paulo. Participaram das missões 91 observadores e observadoras de 23 nacionalidades.
3: Tribunal Superior do Trabalho e Astral, Associação Brasileira de Televisões e Rádios Legislativas, firmam um acordo de cooperação institucional.
2: Uma forma de ampliar a divulgação de conteúdos audiovisuais produzidos pelo Tribunal. Rafael Silva.
7: A parceria com as emissoras que integram a Astral vai permitir à Secretaria de Comunicação Social do TST levar a um maior número de ouvintes por todo o país todo o conteúdo multimídia produzido. Tudo o que é de interesse nas relações de trabalho pode ser utilizado pelas emissoras associadas em diferentes formatos e plataformas, como televisão, rádio, sites, aplicativos, plataformas de streaming, redes sociais e podcasts.
3: STJ decide que violação de patente permite reconhecer dano moral presumido.
2: Isso significa que não é preciso prova de prejuízo à imagem, à reputação ou ao prestígio da empresa. Fátima Uchoa.
8: O STJ restabeleceu a condenação por danos morais imposta pelas instâncias de origem em Goiás a empresas que fabricaram e venderam sem autorização do titular cópia de uma máquina agrícola protegida por patente de modelo de utilidade concedida pelo Instituto Nacional da Propriedade Industrial para proteger melhorias no uso ou na fabricação de objetos já existentes. Para os ministros, a proteção da patente como espécie de propriedade industrial segue a mesma lógica já adotada pelo STJ a casos de uso indevido de marca. A relatoria foi do desembargador convocado Luiz Carlos Gamboge.
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3: Uma boa noite.
2: E até amanhã.
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10: Eu sou Paula Groba.
11: E eu sou Humberto Pinheiro.
10: E estes são os destaques de hoje do Jornal do Senado, que começa agora.
11: Em segundo dia de discussões, fim da escala 6-1 gera debate sobre momento da votação.
10: Senadores divergem sobre MP que proíbe bets no Brasil.
11: Agentes de trânsito podem ter lei geral e porte de arma.
10: Boa noite.
11: Boa noite.
10: A proibição das bets em todo o país divide governo e oposição no Senado. Na volta dos trabalhos parlamentares após o primeiro turno das eleições, os senadores discutem os efeitos da medida provisória que suspende a atuação das empresas de apostas.
11: Em vigor desde 25 de setembro, a MP é questionada no Supremo Tribunal Federal por representantes do setor que alegam violação à segurança jurídica e à livre iniciativa. Os detalhes com o repórter Alexandre Campos.
12: O futuro da medida provisória que proíbe as bets em todo o território nacional está nas mãos do Supremo Tribunal Federal. Relator de ações que questionam a constitucionalidade da lei que regulamenta as apostas de cota fixa no país, o ministro Luiz Fux deve decidir também sobre os pedidos de entidades ligadas ao setor para suspender a eficácia da MP editada pelo governo em 25 de setembro. Associações das empresas que exploram esse negócio no país e de emissoras de rádio e TV, além de clubes de futebol, alegam que o texto gera insegurança jurídica e viola o princípio da livre iniciativa. Ao se manifestar contrariamente à exploração de apostas no país, a senadora Damaris Alves, do Republicanos do Distrito Federal, afirmou que os representantes desse segmento têm razão em questionar a proibição imediata por meio de medida provisória.
13: Eles contrataram. Existe contrato de publicidade com emissoras. Então, quando você tem um contrato de publicidade, você já contratou um monte de gente. Então, vai ter desemprego. Então, que acabe-se com as bets de forma escalonada, dando para o segmento a oportunidade de interromper os seus contratos sem prejudicar tanta gente. Mas podemos, por exemplo, de imediato proibir as publicidades. Eu sou relatora do projeto que proíbe a publicidade. Isso sim, vamos proibir a publicidade. Agora, acabar do jeito, o Congresso cometeu um erro em liberar, agora vai cometer um outro erro acabando dessa forma.
12: Já o senador Jacques Wagner, do PT da Bahia, acredita que se o ministro Luiz Fux não for favorável à ação que questiona a MP, o texto deve ser aprovado pelo Congresso Nacional.
14: Eles ingressaram no STF, eu não sei qual vai ser a posição do ministro Fux, que foi para quem foi distribuído. Aqui eu acho difícil que alguém sustente contra o que virou uma doença social e graves consequências no Brasil inteiro. Então, defender o dinheiro dos donos da Rebetes contra o suicídio e a depressão de milhares de pessoas, eu acho muito difícil.
12: Além de proibir as bets em todo o território nacional, a MP editada pelo governo veda publicidade, propaganda e patrocínio relacionados a esse tipo de atividade e impõe obrigações aos provedores de aplicações de internet e lojas virtuais, como o impedimento de oferecer produtos ou serviços referentes a apostas.
10: E os agentes de trânsito podem ganhar uma lei geral para unificar o regime regime jurídico da carreira em todo o país.
11: A proposta, já aprovada na Comissão de Segurança Pública e em análise na Comissão de Constituição e Justiça, também garante o direito ao porte de arma de fogo para profissionais que atuam em atividades externas. Repórter Bruno Lourenço.
15: A proposta de lei geral dos agentes de trânsito aprovada na Comissão de Segurança Pública reconhece a carreira como típica de Estado. O relator, senador Efraim Filho, do PL da Paraíba, destacou que esse entendimento evitaria a delegação integral de suas atribuições a empresas privadas. Sobre o porte de arma, o senador defendeu

0: Na ocasião, a previsão de que o direito seja restrito aos agentes que trabalham diretamente na fiscalização ostensiva.
1: Apesar de considerarmos valorosa a previsão de porte de arma de fogo para os agentes de trânsito, é necessário limitar esse direito àqueles servidores que exerçam atividades de forma ostensiva e externa, tendo em vista o caráter finalístico restritivo do Estatuto.
0: O texto, que será analisado agora na Comissão de Constituição e Justiça, tem o objetivo ainda de evitar uma ampliação conceitual excessiva da atividade policial, ao assegurar que as atribuições de engenharia e educação continuem sendo partes integrantes da segurança viária, sem serem descaracterizadas. Depois da CCJ, o projeto de lei vai ao plenário do Senado.
2: Tomou posse nesta terça-feira a nova senadora pelo Distrito Federal, Leani Lemos, do PSB. Servidora de carreira do Senado desde 1993, ela ocupa a vaga da senadora Leila Barros, de quem é primeira suplente. Leila está licenciada por 120 dias para tratar de interesses particulares. O afastamento termina em fevereiro de 2027.
3: No primeiro discurso como senadora, Leani disse que vai atuar em defesa da democracia, do fortalecimento das instituições e do federalismo. Também citou como prioridades uma gestão pública eficiente, a redução das desigualdades e a ampliação de oportunidades. Emocionada, Leani lembrou sua trajetória no Senado e a história do pai, um paraibano que chegou a Brasília em 1958 para trabalhar na construção do prédio do Congresso Nacional.
4: Hoje, os netos do meu pai estão aqui, na tribuna de honra, mas muitos outros netos de candangos continuam a lutar por um emprego, um salário digno, uma jornada que não seja 6x1 e uma vida de alegria com suas famílias. É tudo o que essas pessoas pedem e é pouco.
2: E a proposta que acaba com a escala 6x1 no Brasil avançou mais uma etapa no Senado, mas o momento da votação divide os senadores.
3: Na segunda sessão de discussão, a oposição questionou a decisão de acelerar a análise às vésperas do segundo turno das eleições. Já a base do governo defendeu a votação e classificou o fim da escala 6x1 como uma reivindicação histórica dos trabalhadores. Repórter Douglas Castilho.
5: Líder da oposição, o senador Rogério Marinho, do PL do Rio Grande do Norte, questionou o fato de o governo pautar o tema às vésperas do segundo turno.
6: Não nos negamos a discutir jornada, não nos negamos a discutir esse ou qualquer outro assunto. A estratégia é que o regimento seja cumprido, que haja discussão, que haja interstício, que não haja atropelo. Nós não somos contra nem a favor da escala 6x1, nós somos a favor de que haja uma jornada flexível. Quem trabalha precisa ter a condição de escolher e fazer a sua própria condição de trabalho.
5: A líder do governo no Senado, Tereza Leitão, do PT de Pernambuco, disse que já está colhendo assinaturas para acelerar a tramitação.
7: Meu desejo era que essa PEC fosse votada aqui no plenário imediatamente depois da aprovação quase unânime na Comissão de Constituição e Justiça. O que é que pode mudar este rito? É um calendário especial. Estamos recolhendo as assinaturas.
5: Faltam 3 sessões de discussão para a votação em primeiro turno e outras 3 para o segundo turno. Entre os 2 momentos, deve haver um intervalo de 5 dias úteis que poderá ser modificado caso o requerimento de Tereza Leitão seja aprovado.
8: Eleições 2026.
2: Você sabia que eleitores que não votaram no último domingo podem votar normalmente no segundo turno? Isso acontece porque a Justiça Eleitoral considera cada turno como uma eleição independente. Por isso, o não comparecimento à primeira etapa da votação não impede a participação no segundo turno. Para votar, a eleitora e o eleitor precisam apenas estar com o título em situação regular, ou seja, o documento não pode estar cancelado nem suspenso.
3: No dia 25 de outubro, o Distrito Federal e 6 estados irão eleger seus governadores. Na mesma data, ocorrerá em todo o país o segundo turno para escolher o presidente da República. O senador Paulo Paim, do PT do Rio Grande do Sul, enfatizou a importância de voltar às urnas. Na avaliação dele, os eleitores devem comparar os projetos dos 2 candidatos e acompanhar os debates que devem ocorrer antes da eleição.
9: No fundo, pede para que as pessoas votem, que assim é a democracia. Mas comparem os dois projetos. São dois projetos. Você pode escolher. Quando der o debate dos dois candidatos, cada

0: cada um vai demonstrar o que fez durante a vida e o que pretende fazer ganhando as eleições.
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2: Edição de Paula Groba e trabalhos técnicos de Eliseu Caires. O Jornal do Senado fica por aqui. Acompanhe agora as notícias da Câmara dos Deputados. Boa noite.
3: Boa noite e até amanhã.
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5: Plenário da Câmara pode votar mudanças na legislação sobre mineração.
6: 12 partidos e 2 federações não cumpriram a cláusula de barreira.
5: Bancada feminina manterá atuação suprapartidária na próxima legislatura.
6: Boa noite. Deputadas da bancada feminina afirmam que a atuação do grupo continuará sendo suprapartidária em 2027. Os resultados das urnas mostraram um aumento de 90 para 109 deputadas entre os 513 que compõem a Câmara. A repórter Silvia Munhato tem as informações.
7: Deputadas da bancada feminina da Câmara acreditam que, apesar da acentuada divisão ideológica do país, reafirmada nos resultados do primeiro turno das eleições, a atuação do grupo continuará sendo suprapartidária. Em entrevistas ao programa Painel Eletrônico da Rádio Câmara, tanto a deputada Jaque Rocha, do PT do Espírito Santo, atual coordenadora da bancada, quanto a deputada Soraya Santos, do PL do Rio de Janeiro, defenderam, por exemplo, a luta pela reserva de cadeiras para as mulheres no parlamento. Hoje há reserva de 30% para candidaturas femininas, com recursos proporcionais, mas não de cadeiras. Jaque Rocha acredita que a reserva poderia começar com os mesmos 30%. A partir de 2027, a bancada vai subir de 90 para 109 deputadas, em um total de 513, ou seja, pouco mais de 20%. Para Soraya Santos, a reserva poderia ser de 50%, já que as mulheres representam 52% do eleitorado. Segundo ela, isso poderia até reduzir os ataques contra as candidaturas femininas.
8: Se você perguntar para as deputadas e parlamentares dos países europeus, elas não sofrem esse tipo de ataque. Por quê? Porque as cadeiras já estão lá definidas, 50% para um, 50% para outro, ou 30% que seja. Isso já está consolidado. Então, as mulheres, ainda por cima, sofrem ataques de formas diferentes para que elas se desestimulem na disputa eleitoral.
7: Soraya Santos lembra que ainda há muito o que fazer, já que estados como Piauí e Roraima e o Distrito Federal não elegeram nenhuma mulher como deputada federal. Para Jaque Rocha, as mulheres acabam se unindo em relação a várias pautas que são comuns.
9: A gente consegue colocar o direito das mulheres acima de qualquer questão ideológica ou até mesmo de pensamento individual. No dia de hoje, infelizmente, as estatísticas nos mostram que vão morrer 4 mulheres vítimas de feminicídio no nosso país. Então, nós não podemos fechar os olhos para esses dados e estatísticas.
7: Jaque Rocha explicou que a principal pauta é colocar mais recursos no orçamento para temas como combate à violência contra a mulher e o apoio ao empreendedorismo feminino. Da Rádio Câmara de Brasília, Silvia Minhato.
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2: Eleições.
5: 12 partidos e 2 federações não cumpriram a cláusula de barreira nas eleições deste ano, mas a situação

0: decisão ainda pode mudar com decisões judiciais. Quem explica os detalhes é a repórter Paula Bittar.
1: Nas eleições deste ano, 12 partidos políticos e duas federações não atingiram a cláusula de barreira. Criada em 2017, a cláusula estabelece critérios para que as legendas possam acessar os recursos do fundo partidário e o tempo de rádio e TV destinado à propaganda partidária. Segundo as regras, os partidos precisavam obter nas eleições para deputado federal ao menos 2,5% dos votos válidos distribuídos em pelo menos 9 estados, com um mínimo de 1,5% dos votos válidos em cada um. A outra opção era eleger pelo menos 13 deputados federais, distribuídos em no mínimo 9 estados. PDT, Agir, Mobiliza, Avante, PSTU, PCB, PRTB, DC, PCO, Democrata, UP e Missão foram as legendas que não passaram na cláusula de barreira. Desses, apenas PDT, Avante e Missão elegeram algum deputado. Já as federações que não cumpriram os critérios foram PSOL Rede e PRD Solidariedade. Marina Lacerda, cientista política e professora do mestrado da Câmara, ressalta que o papel da cláusula de barreira é evitar uma superfragmentação partidária e permitir o debate político.
2: Qual é o objetivo do sistema proporcional? Você representar a diversidade de opiniões que existem na sociedade. O problema do sistema proporcional é que ele pode ter regras que vão levando a uma fragmentação partidária imensa. Então, ao longo da última década, o Brasil foi criando regras para equilibrar. Não perder a representação de minorias e de grupos que não são majoritários na sociedade, mas também de ter uma racionalidade do sistema partidário.
1: Mas esse equilíbrio nem sempre é perfeito, segundo a cientista política. Marina Lacerda cita o exemplo do PSOL, partido que não atingiu os critérios, mas que é conhecido por representar diversas minorias, tendo parlamentares indígenas e trans, por exemplo. A Federação PSOL Rede não atingiu a cláusula por uma diferença de 185 votos. O grupo alcançou 1,5% dos votos válidos para deputado federal em 8 estados, mas registrou 1,49% no Espírito Santo e elegeu 15 deputados federais, mas distribuídos apenas por 6 estados. O cientista político Paulo Castro aponta que as regras já têm surtido efeito com a redução de siglas com representação na Câmara.
3: Isso já reflete o movimento dos partidos de se unirem em federações para evitar eventuais problemas para atingir a cláusula de barreira. Então, a cláusula de barreira, ela segue de fato esse propósito para o qual ela se propõe, que é de diminuir o número de partidos para que a Câmara tenha um cenário de disputas nacionais e não apenas partidos pequenos que muitas vezes não têm ramificação nacional, que estão aqui representados, mas sem essa capacidade de participar do grande debate político brasileiro.
1: Mas a situação dos partidos que ficaram fora da cláusula ainda não está completamente definida. Decisões judiciais podem alterar a validade de votos e os percentuais. Partidos podem se fundir ou incorporar outras legendas ou ainda entrar em uma nova federação. Da Rádio Câmara, de Brasília, Paula Bittar.
4: Segurança Pública. Zuco do PL do Rio Grande do Sul é um dos autores da proposta que torna obrigatório o trabalho de presos condenados em regime fechado e semiaberto. Pelo texto, metade da remuneração obtida com a atividade deve ser destinada ao custeio e à manutenção do sistema prisional.
0: A outra metade do salário, segundo o deputado, seria repassada à família do detento. O Zuco argumenta que os recursos destinados ao sistema prisional podem financiar melhorias na infraestrutura das unidades, além de ações de segurança, ressocialização e capacitação profissional dos presos.
4: Educação.
5: Os deputados estão analisando um reforço da inclusão escolar de pessoas autistas e com altas habilidades. O repórter José Carlos Oliveira tem mais detalhes sobre a proposta.
6: A Câmara dos Deputados analisa projeto de lei com foco na inclusão escolar de pessoas com transtorno do espectro autista. O texto original da deputada Carla Dixon, do PL do Rio Grande do Norte, já foi aprovado nas comissões de educação e de defesa dos direitos das pessoas com deficiência, que estendeu as medidas também para os estudantes com altas habilidades ou superdotação na rede pública da educação básica. A proposta cria a política Incluir, com o objetivo de apoiar ações voltadas à permanência, à participação e à aprendizagem desses estudantes. A Câmara tem uma frente parlamentar de proteção às pessoas com transtorno do espectro autista, coordenada pelo deputado Felipe Beccari, do Podemos de São Paulo.
7: Existem muitos projetos parados na Câmara dos Deputados que tratam desse universo do autista. Então a gente precisa resgatar esses projetos, atualizá-los, fazer um novo bloco, né, que atenda às necessidades dos autistas hoje, para que a gente consiga avançar nas políticas públicas.
6: O projeto de lei que reforça a inclusão escolar de pessoas autistas e com altas habilidades ainda vai passar por votação nas comissões de Finanças e Tributação e de Constituição e Justiça. Da Rádio Câmara de Brasília, José Carlos Oliveira.
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0: Transportes. Projeto obriga companhias aéreas e operadores aeroportuários a oferecer equipamentos mais seguros para embarque e desembarque remoto. A proposta de Maurício Neves, do PP de São Paulo, prioriza idosos, pessoas com deficiência, gestantes, lactantes e passageiros com mobilidade reduzida.
4: O deputado acrescenta que o texto prevê o uso de rampas e plataformas elevatórias, mas proíbe escadas íngremes como o único acesso para esses passageiros. Segundo Maurício Neves, o projeto também estabelece multas para empresas que descumprirem as regras.
0: Agricultura. Dal Barreto, do União da Bahia, apoia a proposta que cria regras diferenciadas para pequenos produtores rurais que cometerem infrações ambientais. Em vez de sofrer imediatamente sanções, como embargo da atividade ou apreensão de produtos, eles terão 24 meses para corrigir os danos.
4: Dal Barreto avalia que o prazo permite a adequação ambiental sem interromper a produção que garante o sustento da família. Pela matéria em tramitação na Câmara, as penalidades poderão ser aplicadas caso o produtor não faça as correções dentro do período estabelecido.
0: Jorge Braz, do Republicanos do Rio de Janeiro, propõe manter as exigências sanitárias para a importação de amêndoas de cacau da Costa do Marfim e impedir a flexibilização de regras. A ideia é proteger as plantações brasileiras contra pragas que podem chegar com o produto importado.
4: Jorge Braz defende que qualquer alteração nas regras seja feita somente após uma análise formal dos riscos e com base em evidências científicas. O deputado argumenta ainda que é preciso garantir mais proteção à produção nacional de cacau.
0: Tião Medeiros, do PP do Paraná, propõe retirar a exigência do Registro Geral da Atividade Pesqueira para os produtores de peixes e outros animais aquáticos. O deputado explica que a medida evita burocracia e custos adicionais para os aquicultores.
4: O deputado acrescenta que a produção já é fiscalizada por meio da nota fiscal e da guia de trânsito animal, que garantem o controle sanitário e a origem dos produtos. Para Tião Medeiros, exigir também o registro não traz mais segurança e pode dificultar a comercialização.
0: Votação. Vários projetos polêmicos e com urgência aprovada podem ser incluídos na pauta de votações do plenário. Uma dessas propostas prevê mudanças na legislação sobre mineração. Saiba mais sobre a perspectiva de votações na reportagem de Antônio Vital.
9: Depois do primeiro turno das eleições, diversos projetos estão prontos para entrar na pauta de votações do plenário da Câmara. Um deles é o que reduz a jornada normal de trabalho para 40 horas semanais e garante 2 dias de repouso semanal remunerado, sem redução de salário. O projeto apresentado pelo governo regulamenta a proposta de emenda à Constituição aprovada pelos deputados no primeiro semestre e que aguarda análise pelo Senado. O projeto prevê regras de transição, como a da proposta de emenda à Constituição já aprovada. A jornada passa a ser de 42 horas semanais 2 meses depois da publicação da lei. lei. Um ano depois desse prazo, passa a valer o limite definitivo de 40 horas semanais, mas ainda não há consenso para a votação do projeto, que é criticado pela oposição e por entidades empresariais. Também pode ser votado o projeto que aumenta o limite de receita bruta anual para os microempreendedores individuais, os MEIs. Hoje podem ser enquadrados como MEI, pagando menos impostos, microempreendedores que faturem até R$ 81 mil reais por ano. O projeto aumenta esse limite para 150

0: 30 mil reais. Além disso, permite que o MEI contrate até 2 empregados. Hoje pode contratar apenas 1. Esse texto, porém, pode ainda ser alterado até a data da votação. O governo admite um teto de 140 mil reais para os microempreendedores. Outro projeto que ganhou regime de urgência e pode ser votado a qualquer momento é o que altera diversos pontos da legislação da mineração. Entre outras medidas, o texto amplia o conceito de garimpeiro e cria um leilão social que vai ofertar áreas de menor volume de minérios e pode beneficiar cooperativas de garimpeiros, que terão prioridade no processo de autorização. A proposta foi apresentada por um grupo de trabalho criado em 2022 e é assinado pelo deputado Felipe Barros, do PL do Paraná, coordenador do grupo, que foi eleito senador. A justificativa é que o projeto dá mais agilidade ao processo de mineração. Um dos pontos dispensa o licenciamento ambiental para lavras se a tecnologia usada não provocar impactos significativos. O regime de urgência provocou discussão no plenário. O governo se manifestou contra a proposta e pediu mais discussão antes da votação, como disse a deputada Érica Cocai, do PT do Distrito Federal.
1: Esse projeto é para legalizar o garimpo, e legalizar o garimpo sem regras. O Brasil inteiro viu o desastre que houve no território Yanomami, pela ação sem regras do próprio garimpo. Porque não dá para ficar todo o tempo passando a boiada, porque meio ambiente é fundamental para a própria soberania. Mas nós também temos a posição do Ministério do Planejamento, da Casa Civil, contra esta proposição. Não dá para liberar como está se propondo o garimpo sem regras.
0: Já o deputado Joaquim Passarinho, do PL do Pará, relator do grupo de trabalho que apresentou a proposta, defendeu as mudanças na lei de mineração. Segundo ele, o objetivo é permitir que pequenas empresas atuem no setor.
2: No nosso projeto, não há nenhum tipo de restrição ao meio ambiente, não há nenhum tipo de facilitação, não há anuência prévia, não há pasta, não há nada disso. Pelo contrário, o que nós estamos tentando é tirar da mão de 5, 6 empresas, umas nacionais, outras internacionais, que detêm quase todo o subsolo nacional pesquisado. Está na mão de 5 empresas. E essas empresas não dão anuência para as menores empresas trabalharem. E o subsolo brasileiro, ele é do povo brasileiro.
0: Outras propostas que podem ser votadas foram apresentadas como prioridade no primeiro semestre pela Frente Parlamentar da Agropecuária. Um dos projetos suspende por 2 anos sanções e embargos ambientais a pequenos produtores rurais. A medida não tem apoio do governo, que argumenta que na Amazônia Legal, isso pode significar a suspensão de sanções a quem possui propriedades de até 400 hectares. Outro projeto pronto para ser votado é criticado pela oposição desde o início do ano e ainda não tem consenso para ser votado. A proposta combate a misoginia, que é como se chama o ódio, desprezo ou preconceito contra as mulheres. O texto, já aprovado pelo Senado, foi alterado pela deputada Tabata Amaral, do PSB de São Paulo, coordenadora do grupo de trabalho que analisou a proposta. O texto aprovado pelo Senado equipara a misoginia ao crime de racismo, o que a torna inafiançável e imprescritível. Na nova versão, a relatora alterou principalmente a definição de misoginia. Ela retirou os termos ódio e aversão à mulher, previsto no projeto original para caracterizar a misoginia e considerados vagos pela oposição. Na nova versão, misoginia é descrita como a prática, a indução ou a incitação de menosprezo ou discriminação contra a mulher que promova violência. A pena prevista é de 2 a 5 anos de prisão. Da Rádio Câmara de Brasília, Antônio Vital.
3: Justiça.
4: Paulo Litro, do União do Paraná, apoia a proposta de emenda à Constituição que estabelece mandato de 12 anos sem recondução para ministros do Supremo Tribunal Federal. A medida mantém as 11 vagas da corte com idade de ingresso entre 45 e 70 anos.
5: A PEC, apoiada por Paulo Litro, também divide entre executivo, legislativo e judiciário a indicação dos integrantes da corte. O texto ainda estabelece períodos de quarentena antes da indicação e depois da saída do STF.
4: A Câmara aprovou e encaminhou para o Senado projeto que atualiza a estrutura da Advocacia Geral da União. Vinícius Gurgel, do PL do Amapá, informa que o texto reorganiza e define atribuições das carreiras que integram o órgão responsável pela defesa jurídica da União.
5: Vinícius Gurgel avalia que a reorganização pode tornar mais eficiente a atuação da AGU, reduzindo sobreposições e tornando mais claras as competências dentro da estrutura institucional.
4: Projeto aprovado pelo Congresso e já transformado em lei, cria 8...

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1: 22:25.
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1: 22:55.
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1: 23:15.
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0: certa.
1: 23:46.
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Sabe por quê? Porque curativo, quando arranca de uma vez, dói menos. Bem menos. E essa música fala disso. Se liga aí, ó.

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1: 5 horas e 27 minutos.

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1: Oi, Tumbiara do Região do Amigos, o meu bom dia. Está começando aqui pela Paranaíba mais um programa, o Bom Dia Sertanejo. Hoje, quinta-feira, dia 8 de outubro de 2026, vamos juntinhos até às 7 da manhã com muita música para você. A apresentação é minha, Franklin Gaspar. A partir de agora, né, te faço companhia, né, com muita moda boa aqui no nosso programa. E vamos seguindo em frente com a nossa programação, trazendo os Cacique Pajé, Vara de Ferrão. Depois, o Zé do Rancho, Zé do Pinho, Devolva a Passagem. Em seguida, Paiozinho Zé Tapera, Mulher Sem Alma. E fechando com Teodoro e Sampaio, Vestido de Seda.

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1: 5:42.
2: Você está na sintonia da Paranaíba 94.7 e o programa O Bom Dia Sertanejo. São 5:42, confirmado para você. Eu quero abraçar minha amiga Maria da Horta, lá em Araporã. Bom dia, minha amiga. A Célia Maria do Alcides Rodrigues, bom dia. Também curtindo o nosso programa, está o Damião Anselmo, né, lá na sintonia. Minha amiga Marlene Bonifácio, também lá no, na sintonia, também um grande abraço. A Marlene Bonifácio está lá curtindo o nosso programa, né? Ela que mora lá no bairro, deixe-me ver aqui, lá no bairro Dona Sinica, é isso mesmo. Eu quero abraçar também minha prima Janice, né? A Janice lá do bairro Marulina, lá da rua Rubens José Tavares, né? Abraçando aqui também a minha amiga a Yolanda Quintino, né? O Divino Luiz, lá no Selma de Ângeles. Meu amigo Cleidival Rodrigues também, né? Bom dia para você. Eu quero abraçar também a meu amigo o Francisco da Capina e sua esposa Dona Anitta, no Norma de Balde. Bom dia para você. Alô, meu amigo o Zé do Rádio, né? O Zé do Rádio lá na sintonia também. Grande abraço. Meu amigo Jardim de Oliveira também, né? Na sintonia. A Marli, lá da Vila Vitória, também curtindo o nosso programa. Meu amigo Niltinho também, né? Um grande abraço. Quero abraçar também o meu amigo Ricardo, né? E o Marcos, lá na Panificadora Pedacinho do Céu, em Araporã. Grande abraço aí para vocês, meus amigos. E eu quero abraçar também meu amigo o Domingão Berranteiro, né? Lá na sintonia. Bom dia, meu amigo. Aquele abraço. Vamos de música, trazendo agora o Douglas Cial, Velhos Amantes. Depois, o Trio da Vitória, Xalana. Em seguida, Tibagi Miltinho, Bis para o Amor. E fechando com Nenete Dorinho, Silêncio.

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1: 5:55.
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3: Você está na sintonia da Parnaíba 94,7, programa Bom Dia Sertanejo. São 5:56 agora, né? Vamos seguindo em frente com o nosso programa. Deixa-me ver aqui quem mais está na sintonia. Minha amiga Salma da Rua Goiás, né? Grande abraço para você, minha amiga. Sua filha Ana Marta, o Martelinho, a doutora Camila, doutor Felipe, né? Grande abraço para você. Também abraçando meu amigo Juquinho da Saúde, da Avenida Anguera, né? O Hélio da Rua Leopoldo de Bulhões, grande abraço para você. Meu amigo Peninha do bairro Afonso Pena, bom dia para você, meu amigo, tudo de bom. Um grande abraço lá para o Nenê do Buriti 2 também, né? Ligadinho na Paranaíba. Meu amigo Lanzudo da Quipé Calçado, né? Também curtindo o nosso programa. Obrigado pela audiência. É, deixa eu pegar um abraço agora da minha amiga Dorinha da Cidade Jardim. Fala, minha amiga, bom dia.
4: Bom dia, minha Dorinha. Por favor, pra mim, manda música pra mim, porque é feito de ascas e marmolinho. Tô que te ouvindo, tá? Mas muito obrigado. É a Dorinha, Cidade de Jardim. Então tá bom, fique com Deus.
3: Grande abraço pra você, minha amiga. Tudo de bom, uma ótima semana. E vamos de música então, né? Daqui a pouco eu atendo meu amigo Jadir de Oliveira lá na sintonia, né? Também o Helena do Morado dos Sonhos, também curtindo o nosso programa. Aquele abraço. Meu amigo Raimundo do Piqui, também na sintonia, grande abraço. Eu quero abraçar agora então meu amigo o Edson Gonçalves da Chácara Arizona, que tá lá curtindo o nosso programa. Grande abraço, meu amigo. Ele está a fim de ouvir o Canarim Prisioneiro, né, com o Praião e Prainha. Depois tem as Irmãs Rodrigues, Peito de Aço. Em seguida, o Silveira e Silveirinha, O Meu Amor Chorou. E fechando com o Belmonte Amaraí, Entre Lágrimas.

0: 10 minutos.
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3: Você está na Sintonia da Paranaíba 94.7, o programa O Bom Dia Sertanejo. São 6 horas e 10 minutos, 6 e 10, né? Vamos seguindo em frente com o nosso programa. Eu quero atender agora o meu amigo Heleno. O Heleno do Morada dos Sonhos. Fala, meu amigo, bom dia.
4: Bom dia,

0: nem do Panamá, Maria Lanzuda, Sr. Jonas fazendo corno grande, Netuno, Mestre Silvão, Sacador de Zolano, Bairro da Cris. Baixa Bruta, Madalena, hein?
1: Grande abraço para você, meu amigo. Tudo de bom, uma ótima semana. E abraçando aí também a minha amiga Suênia Aparecida, né, lá na Sintonia. Um grande abraço para você. A Rosinete do bairro Marulina, bom dia. Meu amigo Otávio Rastrello, ligadinho na Paranaíba. O Luciano do Frango Assado, daqui a pouco eu atendo vocês, viu? Vamos então, primeiramente agora, o Mato Grosso e Matias, Estrada Sem Saída. Essa música vai lá para o meu amigo Décio Eustáquio, da rua Arlindo Vilela, né? Ele está oferecendo para mim, muito obrigado. Para sua amiga Salma, da rua Goiás. Também para o Juquinha da Saúde. E também o grande amigo, o José Carlos Carol, né? O Carol é do nosso programa, o Super Tarde. E em seguida tem o Adalberto Adriano, Separação. Depois, o Tião Carreiro e Pardinho, Pedaço de Pão. E fechando com o Divino e Donizete, Carro de Boi.

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2: 6:28.
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5: Você está na Sintonia da Paranaíba, 94.7, programa Bom Dia Sertanejo. São 6:28 agora, né? Vamos seguindo em frente com o nosso programa. Quero atender agora meu amigo, o Jardim de Oliveira, do bairro São Sebastião, e está a fim de ouvir a música com André Andrade, Lição da Vida, oferecendo para todos que gostar. Grande abraço para você, meu amigo. Abraçando aqui também a Rosinete, do bairro Santa Inês. Bom dia, minha amiga.
6: Bom dia, eu gostaria de ouvir uma
5: música. Deixa eu repetir aqui de novo que não saiu, né?
6: Bom dia, eu gostaria de ouvir uma música com o Sonho. Não estou parada, Dora. É um dos dois.
5: Grande abraço, minha amiga. Vou rodar para você agora, né? Um abraço lá para o meu amigo Otávio Rastrello também. Bom dia, meu amigo.
7: Meu amigo Fernando Gaspar, bom dia. Novamente, nossos amigos aí, nós todos estamos no rádio de casa. Vamos ouvir a Taça da Dor. Pode ser com o Renan e Raí. Vai para todos os nossos amigos aí. Nosso Domingão Barranteiro, o Léo Brunquinho da Saúde, o Penido Barra Fontes Pedro, Zezão da Monte Barca, Esposa Verde, Tchauzinho da 16, o Paulinho lá da Marolina, o Tino lá do Gregão de Zé Gomes, para minha tia Lena, tia Luz, a minha mãe na Horta do Luiz ali, a gente faz mais velho. E para nós todos nossos amigos aí, o Pai de Eterno, o Mário Rose, são um ligado. E o Ruquinho da Saúde. E do Nenão, o Nenê Safonia também ali no Bonitinho. E para todos nossos amigos, companheiros de trabalho, são um ligado. E todos nós, então um bom dia.
5: Grande abraço para você, meu amigo. Daqui a pouco eu passo, então, no próximo bloco, eu já passo a sua música, então, viu, meu amigo? Vamos em música, então, trazendo, primeiramente, Milionário José Rico, Sonhei com Você. Essa música vai lá para o Edson Gonçalves, da Chácara Arizona. Ele deu Merval lá nos curtindo, né? Um grande abraço. Depois, lá para a Rosinete, tem o Trio Parada Dura, Barco de Papel. E, em seguida, tem o Abel e Caim, O Milagre do Retrato, e fechando com Vieira e Vieirinha, A Marreta.

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1: 6:46.
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3: Você está na Sintonia da Paranaíba, 94.7, o programa Bom Dia Sertanejo. São 6:46, né? Agora sim que eu vou atender meu amigo Jadir de Oliveira, né? Eu não estava encontrando a música dele, mas agora eu achei a sua música, viu, meu amigo? Vou rodar agora o André Andrade, Lição da Vida. Depois tem um pedido lá do meu amigo Otávio Rastrello, né? A música Taça da Dor. E vamos ver quem mais aqui está nos ouvindo aqui, né? Meu amigo Luciano do Frango Assado. Bom dia, meu amigo.

0: Grande abraço para você. Abraço ali a Socorro do Ferreira da Costa, né? Um bom dia para você, minha amiga. Tudo de bom. Ah, o Zé de Brito também lá na sintonia. Fala, meu amigo.
1: Bom dia, meus queridos. Bom dia. Como é que tá aí?
0: Tudo bem?
1: Passa, meu. O pé de boi e o mão de vaca. Vai pra turma do Giovanos. E o Bado Barriga. Então, um ótimo dia.
0: Grande abraço para você, meu amigo. Tudo de bom. Uma ótima quinta-feira. Um abração lá para a Elaine, a filha da Dorinha, né, lá da cidade Jardim. Bom dia. A dona Domingas da Vila Beatriz. A minha amiga Genise, da Rua 14, né? Bom dia, minha amiga.
2: Bom dia, meu amigo Franklin Gaspar. Passa pra mim pagode em Brasília, pra quem gostar da música, tá bom, meu amigo? Que tenhamos uma quinta-feira abençoada com as graças de Deus.
0: Grande abraço para você, ver se vai dar tempo. Acho que não vai dar tempo de rodar sua música hoje, minha amiga, mas se não, amanhã eu rodo para você, viu? Grande abraço, deixa eu ver agora quem mais aqui tá na sintonia, né? O amigo Domingão Berranteiro, fala, meu amigo, não vai dar tempo de rodar sua música, viu? Grande abraço para você. Ah, mas ele não tá pedindo a música, né? É só uma mensagem mesmo, né? Fala, meu amigo.
3: Amigo Frank Gaspar, toda escuta, dormi demais, rapaz, toda escuta, meu irmão.
0: Ô, meu amigo, grande abraço, mas tá bom pra dormir mesmo, né, tá fresquinho. Um grande abraço pra você, meu amigo Domingão, e é assim, chegamos ao final de mais um programa, né, estaremos de volta amanhã, a partir das 5 da manhã, hoje, a partir das 11 da manhã, no programa o Paranaíba nos Esportes, com o Gesmar Ricardo e o Jair Rezende. Grande abraço, fiquem com Deus. Fique agora, daqui a pouquinho tem o Jornal da Paranaíba com José Carlos Carol. As últimas do programa, então, primeiramente o André Andrade, uma música Lição da Vida, depois Taça da Dor com Renan e Raí, em seguida A Dor da Paixão com Milionário e José Rico, né? E se der tempo, o Iridineu, Pé de Boi e Mão de Vaca. Grande abraço, fiquem com Deus e até amanhã.

Eu fiquei devendo a música da minha amiga Joana de Araporã, né? A Sabrina, né? Um grande abraço aí pra você, Joana. Ela e o Oswaldo em Centralina, né? Infelizmente não vai dar tempo de rodar, mas amanhã eu rodo pra vocês, viu, meus amigos? Grande abraço. Fiquem com Deus.

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2: 7 horas e 1 minuto.

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0: 7h02. Olá, bom dia. Hoje, quinta-feira, dia 8 de outubro de 2026. Confira as principais manchetes de hoje do Jornal da Paranaíba. Espanha aprova 21 ações emergenciais para conter protesto de moradia. Oposição quer adiar debate sobre o fim da escala 6x1. Chove em várias partes de Goiás e muda e reduz calor e aumenta a umidade. Em sequência hoje, festa de Nossa Senhora Aparecida no bairro Planalto. Jesus e Goianésia vencem e vão decidir quem sobe no próximo final de semana.
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0: Bom dia. Hoje, dia 8 de outubro, comemora-se o Dia do Nordestino, data que homenageia a diversidade cultural, a história e a resistência do povo da região Nordeste, celebrando também o nascimento do poeta popular Patativa do Assaré, nascido em 8 de outubro de 1909. Hoje também comemora-se o Dia do Asfaltador, homenagem aos profissionais responsáveis pela pavimentação e manutenção de vias públicas. Também comemora-se o dia de hoje, Dia Nacional pelo Direito à Vida, data dedicada à reflexão sobre a proteção e a dignidade da vida humana, e o Dia Nacional de Combate a Cartéis, dia de conscientização contra práticas anticompetitivas que prejudicam a economia e os consumidores. 7h05. De acordo com o site climatempo.com.br, a previsão do tempo para hoje em Itumbiara é dia de sol com névoa fraca ao amanhecer e à noite. Temperatura mínima na madrugada foi de 21 graus e pode chegar a 35. Umidade relativa do ar variando entre 32% a 92%. Ventos com velocidade média de 7 km por hora. O sol nasceu às 5 horas e 54 minutos. Irá se pôr às 18 horas e 15 minutos. 7h05.
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0: Funcionários retiraram placas e letreiros do consulado britânico em Jerusalém Oriental durante a noite, após expirar o prazo dado por Israel para fechamento da representação nesta quinta-feira, por causa dos planos de Londres de impor sanções aos assentamentos na Cisjordânia, agravando ainda mais as relações já tensas entre os dois aliados. Jornalistas viram funcionários do consulado retirarem uma placa com a inscrição Consulado Geral Britânico e outro indicando a sessão consular. A bandeira britânica continuava a

0: baseada no prédio. O consulado não comentou imediatamente o caso. No mês passado, Israel ordenou ao Reino Unido que fechasse o consulado em 30 dias e retirasse seus diplomatas da cidade, depois que Londres anunciou sanções contra assentamentos israelenses na Cisjordânia ocupada, incluindo uma proibição comercial para produtos fabricados nesses locais. Buscava mantê-lo aberto, inclusive enviando a Israel o principal assessor de segurança nacional do país na semana passada para negociações. A presença britânica na cidade remota é quase a 200 anos, muitos antes da criação do Estado de Israel, em 1948. A ordem de fechamento não afeta a embaixada britânica em Tel Aviv, que cuida das relações diplomáticas com o governo de Israel. O Ministério das Relações Exteriores do Reino Unido se recusou a comentar quando questionado se o consulado continuava funcionando ou se algum dos diplomatas britânicos que trabalhava no local havia retornado ao Reino Unido. Fontes disseram que a ordem de fechamento afeta cerca de 30 diplomatas britânicos, além de seus familiares. O Reino Unido considera expulsar diplomatas israelenses da Embaixada de Israel no país em resposta a um eventual fechamento do consulado, informou, citando aí fontes. Seria uma medida altamente incomum que os dois aliados expusessem os diplomatas um dos outros. Apesar das atuais tensões, Reino Unido e Israel são parceiros próximos nos campos econômicos de segurança e de inteligência. 7:08. Espanha aprova 21 ações emergenciais para conter protesto de moradia. William Martins.
1: O governo da Espanha conseguiu aprovar 21 medidas emergenciais para enfrentar a crise de moradia no país, depois de o parlamento ter rejeitado dois decretos governamentais para enfrentar o problema na semana passada. Os sindicatos do setor habitacional anunciaram uma greve geral para 11 de novembro. Com a derrubada das propostas, o primeiro-ministro espanhol Pedro Sánchez anunciou a antecipação das eleições gerais para novembro deste ano, na tentativa de conseguir mais cadeiras no Congresso e fortalecer o seu mandato. Essa decisão permitiu a Sánchez implantar as novas regras com o apoio de um órgão parlamentar provisório e reduzido. As medidas entram em vigor temporariamente, mas ainda precisam ser submetidas à aprovação dos parlamentares. As propostas aprovadas incluem limites para os valores de aluguel, restrições à compra de imóveis residenciais por empresas e a proibição temporária de despejos. A decisão tem a ver com a forte pressão popular e os protestos que se espalham pelo país há duas semanas. A manifestação que ocorreu ontem em Barcelona e terminou em violência motivou o governo a tomar uma atitude para conter a crise. Os protestos estudantis por mais investimentos na educação que eclodiram na França se espalharam para o país vizinho, a Bélgica. Na cidade de Liège, os manifestantes bloquearam ruas e houve confronto com a polícia, que utilizou canhões de água para dispersar as pessoas. A exemplo dos alunos franceses, os belgas também reclamam do aumento dos custos, da superlotação das salas de aula e das dificuldades de acesso a materiais de estudo. Na França, esses protestos provocaram a detenção de cerca de 5 mil pessoas, 87% delas menores de idade, de acordo com o Ministério da Justiça francês. Hoje, num protesto em Paris, o prefeito do subúrbio de Saint-Denis foi atingido por gás de pimenta ao proteger os estudantes da ação policial. Nos Estados Unidos, Krista Pike, que sobreviveu a uma tentativa de execução por injeção letal no estado do Tennessee na semana passada, recuperou a consciência e está falando, de acordo com os advogados dela. No comunicado, a defesa agradeceu a equipe médica e afirmou que o prognóstico ainda é incerto. Krista Pike foi condenada à morte há 3 décadas por homicídio, devido à sua participação na tortura e no assassinato de uma colega de escola. Com informações da agência Reuters, da TV Brasil em Brasília, William Martins.
0: 7:11. Rússia atacou a Ucrânia com ondas de mísseis e drones nesta quarta-feira, afirmou o presidente Volodymyr Zelensky, deixando pelo menos 30

0: dois mortos, incluindo crianças, além de causar danos às instalações industriais e à infraestrutura energética. O maior número de vítimas foi registrado na região de Chernihiv, no norte da Ucrânia, onde um míssil russo destruiu completamente um prédio residencial de 5 andares. O Serviço de Emergência da Ucrânia informou ao Telegram que o número de mortos subiu para 22 na manhã desta quinta-feira e que outros 2 corpos foram encontrados após um ataque aéreo russo contra um prédio de apartamentos na capital Kiev, elevando para 4 o total de mortos na cidade. O ministro do Interior havia informado anteriormente que o número de mortos em todo o país era de 28, incluindo 20 pessoas que morreram em ataque, entre elas 5 crianças, na noite desta quarta-feira. O Ministério da Defesa da Rússia afirmou que suas forças realizaram um ataque de larga escala contra instalações e complexo industrial militar em Kiev e em outras regiões da Ucrânia, utilizando armas de alta precisão lançadas da terra, mar e ar, além de drones. 7:12.
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0: O sexto ciclo da oferta permanente de concessão realizada pela Agência Nacional de Petróleo, Gás Natural e Biocombustíveis arrecadou 3 bilhões em bônus de assinatura pela venda de 49 blocos. E estão previstos investimentos de 4,5 bilhões de reais somente na primeira fase dos contratos, a fase de exploração. Os 49 blocos arrematados estão localizados nas bacias de Potiguar, Tucutu, Parnaíba, Tucano Sul, Campos e Ceará. Já as 3 áreas com acumulações marginais arrematadas estão nas bacias de Potiguar e Tucano Sul. O bônus, 1,5 bilhão de reais, para essas áreas representou um ágio médio de 442%. A assinatura dos contratos de concessão está prevista para ocorrer em 26 de fevereiro de 2027. Nesta quarta-feira pela manhã, a ANP realizou o 4º ciclo de oferta permanente de partilha de produção, maior leilão de blocos de exploração e produção de petróleo e gás do chamado Polígono do Pré-Sal, terminou nesta com 7 dos 13 blocos ofertados sendo arrematados. Esse leilão é do pré-sal com mais blocos arrematados. O anterior teve 5 áreas licitadas. Com o resultado, a área exploratória só sob regime de partilha aumenta 58%, alcançando 39,2 mil quilômetros quadrados, o equivalente a cerca de 90% do território do estado do Rio de Janeiro. 7:15. Oposição quer adiar debate sobre o fim da escala 6x1. Gésio Passos.
5: O debate sobre o fim da escala 6x1 seguiu no Senado nesta quarta-feira. Para que a proposta seja votada, é preciso um período de 5 sessões de discussão no plenário da Casa. A desta quarta foi a 2ª. O presidente do Senado, Davi Alcolumbre, afirmou que a matéria deve ser votada em primeiro turno já na semana que vem. Uma outra sessão de debate está marcada para esta quinta-feira. O senador Marcelo Castro, do MDB do Piauí, defendeu que a nova escala vai beneficiar os trabalhadores que recebem menores salários.
6: O trabalhador de salário mínimo, esse que está na base da pirâmide econômica, esse é que não tem, não adquiriu, não alcançou ainda esse direito. E é para esse que nós vamos legislar, para que ele possa trabalhar 5 dias na semana, a exemplo do que já ocorre com a imensa maioria dos países do mundo, e para que a pessoa tenha 2 dias de descanso, que são essenciais para a saúde física, para a saúde mental e para a saúde social.
5: Já a oposição

0: diz que vai buscar o adiamento da votação para depois do segundo turno das eleições presidenciais. O senador Rogério Marinho, do PL do Rio Grande do Norte, defendeu que seja cumprido o regimento interno.
1: Que a discussão agora é oportunista, não nos negando a discutir jornada, não nos negando a discutir esse ou qualquer outro assunto. Então não faz bem o país se votar um assunto dessa gravidade, dessa importância e com essa repercussão da maneira que está sendo votado. Mas vamos aguardar o processo de discussão e oportunamente vamos nos posicionar. A estratégia é que o regimento seja cumprido, né? Que haja discussão, que haja interstício, que não haja atropelo.
0: A líder do governo, a senadora Tereza Leitão, do PT de Pernambuco, busca assinaturas para acelerar a tramitação da PEC. A proposta de emenda à Constituição para o fim da jornada 6x1 foi aprovada pela Câmara dos Deputados em maio. A matéria prevê que a carga horária máxima de trabalho será de 40 horas semanais, com um período de transição de 14 meses. O texto estabelece 2 dias de repouso por semana sem redução salarial. A proposta também mantém a jornada de até 8 horas diárias, com possibilidade de compensação de horas e de redução da jornada por acordo ou convenção coletiva de trabalho. Para aprovar a proposta, será preciso o apoio de 49 dos 81 senadores. Da Rádio Nacional em Brasília, Gésio Passos.
2: 7h18. O Supremo Tribunal Federal decidiu nesta quarta-feira que os critérios presumidos do Imposto sobre Circulação de Mercadorias e Serviços não podem incidir sobre a base de cálculos do Programa Integração Social PIS e da Contribuição para Financiamento da Seguridade Social com Fins. A decisão terá impacto de 16 milhões nas contas do governo federal. O caso começou a tramitar no Supremo em 2014. Por 7 votos a 4, o plenário decidiu que os critérios não fazem parte da receita ou do faturamento das empresas, por isso, não podem ser alvo de tributação. Os créditos presumidos são utilizados pelos governos estaduais e do Distrito Federal como benefícios fiscais e permitem a redução de pagamentos de impostos. 7h19. Polícia indicia namorado de jovem morta em condomínio em Fortaleza. Sara Quines.
3: A Polícia Civil do Ceará indiciou o namorado de Isabelle Cara Christi por violência psicológica e fraude processual nas investigações sobre a morte da estudante de 22 anos. João Munhoz Neto, de 34 anos, foi preso preventivamente no último dia 22 de setembro, em Fortaleza, e solto na semana passada por decisão judicial. A jovem foi encontrada morta em 13 de setembro no condomínio onde morava com o namorado e familiares dele, no bairro Aldeota. De acordo com a investigação, a causa da morte foi uma precipitação voluntária da estudante. O inquérito policial foi concluído depois de produzir 17 laudos periciais, além de provas e depoimentos de 29 pessoas, entre familiares, amigos e colegas de trabalho do casal, moradores e funcionários do prédio onde Isabelle morreu. A perícia analisou cerca de 700 vídeos de câmeras da área externa do condomínio e realizou investigações no apartamento onde o casal morava. Em nota, a defesa de João Munhoz Neto nega que ele tenha cometido fraude ou tentativa de fraude e diz que ele sempre cooperou com as investigações. A defesa chama de absurda a acusação de violência psicológica e afirma que provará a inocência de seu cliente. A defesa da família de Isabelle disse que a conclusão do relatório policial representa um passo fundamental na busca por justiça e no combate a todas as formas de violência contra a mulher e que aguarda a denúncia do Ministério Público. A denúncia de casos de violência contra a mulher pode ser feita pelo número 180 da Central de Atendimento à Mulher. O serviço é gratuito e funciona 24 horas. Também é possível denunciar nas delegacias especializadas de atendimento à mulher, nas delegacias comuns e nas casas da mulher brasileira. Em caso de emergência, o número da Polícia Militar é o 190. Com informações da Agência Brasil, da Rádio Nacional em São Paulo, Sara Quines.
2: 7h21. Aumentar os investimentos em saúde de forma direcionada pode prevenir 739 mil mortes prematuras no Brasil, além de incrementar o produto interno bruto em mais de

0: bilhão até 2050. É o que mostra o recorte nacional da pesquisa A Saúde das Nações, Saúde Mais Forte, Economias Mais Fortes, realizadas recentemente. De acordo com o diretor de dados de saúde do Instituto, não basta o aumento das cifras, também é preciso destinar os recursos para ações comprovadamente eficazes e custos efetivos, ou seja, cujo investimento entrega o melhor resultado pelo mesmo custo necessário. 7:22. STF julgará revisão criminal de Bolsonaro após eleições. Gésio Passos.
1: O Supremo Tribunal Federal deve julgar a revisão criminal do ex-presidente Jair Bolsonaro após o segundo turno das eleições. O gabinete do relator, ministro Cássio Nunes Marques, divulgou nesta quarta-feira uma nota informando que o caso não será julgado antes de 25 de outubro para não interferir no pleito. A ação está pendente de manifestação da Procuradoria-Geral da República e será julgada pelo plenário da Corte. Caberá ao ministro Edson Fachin, presidente do Supremo, marcar a data do julgamento. A revisão criminal é um pedido para que a justiça reexamine uma decisão condenatória transitada em julgado, como é o caso da sentença de Jair Bolsonaro. Os advogados do ex-presidente alegam que houve cerceamento da defesa e incompetência da primeira turma do STF para ter julgado o processo. A defesa ainda pede a suspensão imediata do cumprimento de pena enquanto a revisão criminal não for julgada. Jair Bolsonaro foi condenado a 27 anos e 3 meses de prisão pelos crimes de organização criminosa armada, tentativa de abolição violenta do Estado Democrático de Direito, golpe de Estado, dano qualificado e deterioração do patrimônio tombado. Atualmente, Bolsonaro cumpre pena em prisão domiciliar devido sua situação de saúde. Com informações da Agência Brasil, da Rádio Nacional em Brasília, Gésio Passos.
0: 7:23.
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0: 4 mutirões gratuitos para recolhimento de pneus inservíveis serão realizados pela Prefeitura de Goiânia ao longo de outubro em diferentes regiões da capital. A primeira ação está marcada para hoje no Parque Ateneu. A iniciativa é coordenada pela Agência Municipal de Meio Ambiente e tem como objetivo reduzir o descarte irregular de pneus que podem acumular água e se tornar criadores do mosquito Aedes aegypti, transmissor da doença como dengue, zika e chikungunya. Além dos moradores, o serviço será disponibilizado a borracheiros, oficinas mecânicas, revendedores de pneus e outros estabelecimentos classificados como grandes geradores. Depois do Parque Ateneu, o mutirão será realizado no Jardim Curitiba 4. 7:24. Chove em várias partes de Goiás e mudança de tempo reduz calor e aumenta a umidade do ar. Sofia Magalhães.
4: O tempo mudou em Goiás e a chuva já está aparecendo em várias regiões do estado. A combinação entre calor e umidade favorece a formação de áreas de instabilidade.
5: Já tivemos chuvas volumosas em várias regiões do estado de Goiás, principalmente na parte centro-sul, parte oeste do estado de Goiás. E no decorrer dessa semana, com essas áreas de instabilidade atuando, e depois gradativamente essa nebulosidade começa a perder a intensidade e vamos gradativamente voltando para um tempo mais estável.
4: E a mudança no tempo já interfere na rotina de quem precisa sair de casa. Para quem trabalha com crianças, como a Isadora, a chuva pode até atrapalhar as atividades.
6: Atrapalha um pouquinho porque lá, dependendo, chove muita coisa do tipo, as crianças param, né? Elas faltam mais do que em época de seca.
7: Questão de levar a criança de manhã na escola, que as crianças estudam cedo, né? Mas eu acredito que tudo tende a melhorar. A temperatura fica melhor, né? E até para a questão da agricultura também é muito importante, né?
4: E enquanto a chuva muda a rotina de quem está na rua, tem muita gente que aproveita para curtir as temperaturas mais baixas. Mas afinal, os goianos preferem essa temperatura mais fria ou já estão com saudade do calorão?
8: A chuva é muito importante porque fica tão seco aqui que atrapalha os animais, as pessoas.
9: Ah, eu prefiro o frio para ficar em casa, mas para calor

0: Prefiro sair.
1: 7h26.
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1: Terço dos Homens acontecerá no dia 10, na Catedral Santa Rita de Cássia, 8 horas da manhã, café da manhã, às 9, Terço dos Homens. Logo após, a Santa

0: Avenida Bartolomeu Dias da Rocha. Se você quer levar a sua criança, chame a Ana Cláudia, 996655701. Projeto Vem Brincar Comigo vai ser realizado no dia 12 de outubro na Rua Nigéria, no bairro Ladário Cardoso de Paula. Você pode fazer a sua contribuição também para este evento. 7 horas mais 27 minutos.
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0: O time do Rio Verde continua liderando e já está com a sua classificação assegurada para a primeira divisão do ano que vem. Em contrapartida, duas vagas, a outra vaga está sendo disputada ponto a ponto para, entre Bom Jesus e Goianésia. O time do Bom Jesus venceu de virada o time do Morrinhos, jogando em casa, enquanto que o Goianésia venceu o Tupi pelo placar de 3-1. O Bom Jesus é o líder com 33 pontos, o Bom Jesus tem 31 pontos e o Goianésia tem 30. Diferença de um ponto, hein? E os dois vão se enfrentar, viu, gente? Os últimos jogos marcam a 18ª rodada, marcam os seguintes jogos. Goianésia vai receber o Bom Jesus no domingo às 16 horas. O Goianésia precisa vencer, mas joga em casa. E o Bom Jesus tem que segurar pelo menos um empate para subir para a divisão de elite. Já o Morrinho joga em casa com o Grêmio Anápolis e a equipe do Trindade vai receber o Tupi. O Goiânia enfrenta o Mineiros e o Rio Verde joga em casa para a festa final com São Luís. Portanto, esses os jogos que marcam aí essa rodada importante aí do Campeonato Goiano da Divisão de Acesso. Lembrando que segunda-feira o Itumbiara começa, né? A sua caminhada, o novo Clube Atlético Itumbiara começa a sua caminhada enfrentando justamente a equipe do Real, que também é de Itumbiara, no primeiro confronto entre as duas equipes. E a gente vai transmitir esse jogo, né? Vai ser nesta segunda-feira, a partir das 9 da manhã. Nossa equipe já vai estar lá no estádio JK, trazendo todas as informações e conhecendo, né, esse time, porque, na verdade, a gente não conhece absolutamente nada, nem de Real, nem de Itumbiara. Apenas alguns jogadores que foram divulgados até aqui. Mas o campeonato começa nesta segunda-feira para o Real e Itumbiara, aniversário da cidade. E você está, né, convidado a estar no JK. E vamos torcer, né? O Bom Jesus está aí muito próximo de chegar à divisão de elite. E o Itumbiara e também o Clube Atlético Itumbiara, o Itumbiara Esporte Clube e o Real Clube estão aí na terceira divisão buscando aí chegar no ano que vem na Série B. 7 horas e 30 minutos. Eu volto amanhã às 7 da manhã com mais uma edição do Jornal da Paranaíba. Vem aí, Gesmar Ricardo e o Show da Manhã.
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2: 7 horas e 31 minutos.

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2: 7:36.
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Bom dia.

Deus, tu és o meu Deus, de madrugada te buscarei, a minha alma tem sede de ti, a minha carne te deseja muito uma terra seca e cansada onde não há água, para ver a tua força e a tua glória, como te vi no santuário, porque a tua benignidade é melhor do que a vida, os meus lábios te louvarão, assim eu te bendirei enquanto viver. Em teu nome levantarei as minhas mãos, a minha alma se fartará como a tutuno, como tutano e de gordura, e a minha boca te louvará com os alegres lábios. Quando me lembrar de ti na minha cama, meditei em ti nas vigílias de noite, porque tu tens sido o meu auxílio, então à sombra das tuas asas me regozijarei, a minha alma te segue de perto, a tua destra me sustenta. Amém? Bom.

0: Bom dia! Bom dia pra você, bom dia pra você, bom dia minha linda Itumbiara, bom dia meu Goiás, bom dia meu Brasil!
1: Brasil!
0: Bom dia pra você no meu mundão de meu Deus, bom dia pra você na minha Minas Gerais,

Bom dia, bom dia! Bom dia pra você na fazenda, bom dia pra você no sítio, pra você na chácara, pra você aí no rancho. Bom dia, com muita alegria da Nova Paranaíba, você que tá conosco nesta manhã maravilhosa, você aí na fazenda, né? O pessoal que está no sítio, no rancho, né? Aquele abraço pra vocês aí, obrigadaço pela sintonia. Você que está aí na BR-153, na 452, pra você nas MG, na Geosa aqui em Goiás, obrigado pela carona. Alô, bora! Hoje é até 10h30, né? Hoje é quinta-feira, dia 8/10/2026. Bom dia pra vocês, então, às 10h30, estaremos juntinho levando pra você o melhor da música, da informação, da comunicação e, claro, da sua participação no 3431-8888. É o nosso WhatsApp, é o nosso comunicativo pra você fazer o show acontecer. Bom dia! Daqui a pouquinho tem o Lindomar Pedrada comprando, vendendo e alugando no show da manhã. Daqui a pouquinho tem o plantão policial das últimas 24 horas. Tipo essa aqui, ó. Família que levou o recém-nascido até a base da polícia onde agentes realizaram manobras. Guarda Civil salva recém-nascida de 3 dias que engasgou por refluxo. Questões de segundo. Daqui a pouquinho no plantão policial vamos te contar o que aconteceu nessa ocorrência. E agora tem o Roberto Carlos, como é grande o meu amor.

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1: 7:52.
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5: 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Bom dia para quem está no nosso 3431.

0: Opa, o nosso primeiro bom dia de hoje, pra quem? Para o João Batista lá no Santa Inês, pra hoje? Caminho com fé, o restante Deus completa, não é isso, João Batista? Bom dia pra você, meu irmão. Oi, Carla, bom dia. Ó, vim trazer uma florzinha para alegrar o seu dia, bom dia. Valeu, amiga, obrigado, só mais 5 minutinhos de sono, né, amiga? Afonso Pena, tá, Abigail, bom dia, gratidão. Por mais um dia, que Deus nos abençoe sempre, amém. Bom dia. Meu amigo Zezinho também tá por lá, né, Zezinho? Bom dia aí no setor Afonso Pena, bom dia pra você, o Peninha, toda a galera aí. Bom dia, que Deus abençoe o nosso dia, que nossos passos sejam conduzidos por tuas mãos, amém. Bom dia pra todo o pessoal da comunidade lá de São Sebastião, né? Todo o pessoal da comunidade de São Sebastião, bom dia para todos vocês aí, Buriti 1, 2, 3, São Sebastião aí, né? Vila Beatriz, setor rodoviário, bom dia para vocês aí, Afonso Pena. Bom dia! Vida não é fácil, mas você pode, não pode desistir, não é isso, Luciana? Lá no Santos Dumont, bom dia, amiga. Do Santos Dumont para o Jucarantes com a Dirce. Bom dia, Gesmar Ricardo, bom dia, Dirce. Da Helena do Paranaíba, bom dia, senhor, nesta... Não, aí é quarta de ontem, não, tá o outro abaixo aí. Hã? É essa mesmo? Mas vamos lá então, vamos lá. Bom dia, que nesta quinta renova minha confiança em ti, guia meus passos, fortaleça o meu coração e a tua vontade se cumpra em mim hoje, amém. Bom dia, Helena, lá no bairro Paranaíba. Oi, Dorinha, bom dia.
1: Bom dia, com alegria, Dorinha. Tem uma música aí, Anaí Bisonir, fazendo favor, mandar pro meu irmão lá em Buriti Alegre, Maurício, mandar pra Rosana lá na Bairro Prefeito, Falena, pra Elaine, minha Machado, minha filha, e todos gostam da música, e todas minhas amigas que ouvem, tá? Muito obrigado.
0: Obrigado, Dorinha. Bom dia, minha amiga Célia do Alcides. Bom dia, bom dia. Bom dia, Brasil. Bora costurar.
2: Bom dia, meu amigo Gesmar e Caio. Tudo, né, bebê? Bora.

0: Vai trabalhar daí que eu trabalho de caminhão.
1: Tá de boa, né?
0: Bom dia, boa quinta-feira abençoada pra todo mundo da Paranaíba e de Itumbiara também.
1: Valeu! Valeu, Célia! Célio Ronaldo Bochecha, né, Bochecha? Um abraço pra você, meu bom. Obrigado. Aqui do Show da Manhã, louco de sal, louca da saudade. Bom dia, é um popurri, é?
2: Isso, é um popurri. Essa música vai lá pra Neucina, do Bar Planalto. Opa. Eu pedi essa música mais cedo, mas não deu tempo de rodar, né? Vou rodar pra você. Eu pedi uma música do Zé Henrique Gabriel, né? Eu vou rodar essa aqui. É uma música mais nova, maior, o sucesso mais atual deles.
1: Isso. Então vamos lá, traz aí.

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1: 8 horas e 1 minuto.

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1: E a hora certa.
2: 8 horas e 13 minutos.
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um pequeno problema, né? Na nossa comunicação aqui internamente, mas já já a gente volta para atender a galera aí no 3431-8888 no nosso WhatsApp, viu? 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Deu-se certo, bom dia!

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2: 8:25.
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5: Show da manhã hoje, é? Ó, rapaz, coisa boa, hein? Hoje tem, hein? Bom dia, 8:27 aqui no Show da Manhã. 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Bom dia, aqui no Show da Alegria.

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1: 8:30.
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0: 8:34.
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3: Show da manhã, 8:34 agora. Bora lá conferirmos aquilo que aconteceu de errado nas últimas 24 horas.
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0: Quaresma, Ricardo, o fera da galera.
1: Opa, bom dia, 8 horas e 35 minutos agora, bora lá sabermos daquilo que aconteceu de errado nas últimas 24 horas. Começamos então pelo mundo. Olha, no mundo, um ataque russo contra um ônibus no leste da Ucrânia deixa ao menos 33 mortos. A Rússia bombardeou nesta quinta-feira um ônibus com civis na Ucrânia. Em uma rua movimentada, segundo o governo ucraniano, um ataque foi feito com uma bomba de precisão e deixou 33 mortos e 18 feridos entre os passageiros e pedestres, segundo as autoridades locais. O ataque ocorreu em uma cidade leste da Ucrânia, próximo a uma frente de batalha da guerra que a Rússia trava contra a Ucrânia há 4 anos e meio. E na rua atingida circulavam 2 ônibus com civis no momento do bombardeio. Rapaz do céu, é de um lado, é do outro, né, gente? Pelo amor de Deus, ninguém quer paz, né? O que mais nós temos aqui no mundo? Pentágono anuncia a primeira execução militar por fuzilamento em décadas. Donald Trump autoriza a primeira execução de um militar desde a Segunda Guerra Mundial. É a lei lá, né? Símbolo. Morre Mary Kamen Abascal, a idosa despejada de Madrid, que provocou o protesto, símbolo dos protestos por moradia na Espanha. Ataque com faca a uma escola da Polônia deixa feridos. Essa nós falamos ontem. Nicolás Maduro enfrentará acusações por suposta tortura. Maduro enfrentará novas acusações dos Estados Unidos por suposta tortura de norte-americanos. Ele e a sua esposa. Vamos mais aqui. Então, Rubio. Vamos então no Brasil. Voltamos aqui no Brasil, 8 horas e 38 minutos. Estão discutindo a proposta da emenda da Constituição da escala 6x1. E aí, tá dando o que falar, né? Tá dando um quiprocó dos diacho. Hã? Os mais aqui anuncia apoio, política. Defesa Civil alerta, emite alerta de tempestades no Rio Grande do Sul. Chuva em Porto

Porto Alegre, temporais, ventos acima dos 90 km por hora, né? Vamos aqui, Clay, segundo. Política. Horas e 38 minutos. Vamos aqui no G1 pelo mundo que nós temos aqui. Segundo ataque à escola, isso nós falamos ontem. Nobel, Christian, os governos tentaram influenciar. Carta, Maduro, cortes, isso. Não tem muita coisa aqui que. Sim, Rússia descarta, Espanha, vídeo. Bora então para o Brasil, bora voltar aqui no Brasil, o que nós temos aqui no Brasil, também no G1 destaque esse bombardeio na Rússia que deixou 33 mortos e 18 feridos, Saturno está mais brilhante e fácil de ver no céu, Islândia, TSE, escritora, desembargador, como é que é? A Polícia Federal iniciou nesta quinta-feira a operação em nome do pai. A operação chama em nome do pai, com o objetivo de apurar possíveis favorecimentos a empresas do ramo imobiliário e de construção civil por meio de decisões judiciais. O que apurou é que o desembargador Alexandre Eduardo Isicínio e os fatos investigados são da época em que ele era juiz titular de uma vara da primeira instância de Niterói. Agentes saíram para cumprir 6 mandatos de busca e apreensão expedido pelo Superior Tribunal de Justiça. Além do desembargador, também são alvo da operação a esposa do magistrado, os 2 filhos, a cunhada do desembargador e uma advogada. Em um dos endereços atribuído a um filho de Alexandre, a polícia apreendeu R$27 mil em espécie. E aí tem mais, né, rapaz? Meu Deus, todo lugar tem, né? Todo lugar tem. Corpo carbonizado foi encontrado dentro de um carro em uma estrada de São João de Boa Vista, em São Paulo, na noite de ontem. A vítima foi identificada como o juiz Gustavo de Castro Campos, do Tribunal de Justiça de São Paulo, que atuava na comarca de Mococa. A polícia investiga o caso, registrado como morte suspeita. A apuração conduzida pela Delegacia de Investigações até o momento... Segundo a polícia, o veículo pertencia ao magistrado, que tinha 45 anos. Uma testemunha acionou a corporação após deparar com o carro em chamas. Antes da chegada do socorro, ela tentou conter o incêndio utilizando uma máquina escavadeira para jogar terra sobre o automóvel. E aí, segundo o corpo de bombeiros, o corpo da vítima foi encontrado totalmente carbonizado no banco do motorista. A área foi isolada para o trabalho da perícia. Segundo o delegado, a investigação está à fase inicial. O corpo do juiz foi levado ao Instituto Médico Legal para esclarecer também as circunstâncias da morte. Hã? Nesse pau tem mel, viu? Nesse mato tem coelho, pode achar. O que define incêndio na Universidade Federal de Pernambuco causa prejuízo de 100 milhões. Manaus amanheceu encoberta de fumaça, incêndio em um lixão. Política. Uma menina de 10 anos que foi sequestrada pelo pai em Barueri foi resgatada após piscar o olho para pedir ajuda a um policial militar em Praia Grande. A informação são da mãe da vítima, que afirmou que o agente foi um herói ao perceber que a criança estava em risco. Wellington Ferreira da Silva foi preso após ser flagrado caminhando com a menina na madrugada de quarta no bairro Guilhermina. Ele era procurado pela justiça acusado de dopar a ex-companheira e a filha em um hotel de Barueri, espancar a mulher e fugir com a criança. Segundo consta, a Polícia Militar informou que uma equipe voltava de uma ocorrência...

0: passou pela dupla, que estava caminhando na chuva. O tenente Tiago Marinho Rodrigues explicou que a cena chamou a atenção dos policiais, devido ao horário e o tempo e o dia da semana. Não tinha nenhum comércio aberto, não tinha nada aberto. Eles acharam estranho aquela atitude e resolveram verificar. Um dos policiais que participou da ação contou para Jéssica que a menina conseguiu pedir ajuda de uma forma discreta ao notar a aproximação da equipe. Quando eles estavam passando, ela piscou para ele. E daí ele falou para o parceiro: sargento, vamos voltar. E quando eles voltaram, o ex-marido já foi contando uma história triste para eles, falando que a mãe morreu e que não sei o quê. E ela piscando para avisar que era mentira. Durante a abordagem, o Elton aproveitou que um dos agentes realizava pesquisa e fugiu. Em seguida, a garota contou aos agentes que havia sido levada à força pelo pai e que a mãe havia denunciado o caso. Os policiais iniciaram perseguição na rua até a avenida, onde o homem foi detido com o uso moderado da força, algemas devido à resistência. Rapaz! Acabou, pai! Certeza pra você que nunca mais ela quer te ver.
1: Menina inteligente.
0: Muito inteligente. 10 anos, né, cara? Já sabe, já tem noção, né, mano? Graças a Deus que achou, né, essa viatura que passava neste local e esses guerreiros pra fazer esse resgate, né? 8 horas 45 minutos. Golpe no Distrito Íris. Temos mais aqui. Ainda tem. A Polícia do Distrito Federal prendeu uma quadrilha especializada em chamado Golpe do Falso Parentes. Os bandidos vendiam kits com passo a passo para outros golpistas enganarem as vítimas. Você viu esse negócio, essa reportagem? Por exemplo, o cara te segue, mapeia todos os seus passos, vê a sua rotina todo dia, filmando, gravando, mostrando os pontos, aonde você mora, seus parentes, que seus filhos, o que é ligado a você de amor, de pessoas que você gosta, ou seja, os caras fazem um mapa da sua vida e aí pega, chama kits, com passo a passo. E aí o que é que eles fazem? Eles vendem esse kit para outros bandidos. Ou seja, tem um bandido que te segue e aí tem um bandido que depois vai te ligar: oi, tia, pensa que é o fulano. Nossa, meu carro, rapaz, já foi 2 vezes que me ligaram. Aí, a última, o cara falou assim que tava numa cidade Não, tô na cidade próxima aqui, primo. Próxima à sua. Nossa, você não lembra do seu primo, não? Não, que isso, você é ruim demais de memória. Ei, mas até hoje você...
1: Aconteceu com meu tio também uma vez.
0: Foi, não é?
1: Foi, o cara falou que meu primo dele tava perto de Itumbiá, tava cheirando o carro, tinha quebrado. Tinha dado um dinheiro pra poder...
0: É, o cara precisava, rapaz, era tipo assim, R$650. E tem uns 6 anos atrás isso aí. E aí ele falou: não, eu tô perto dessa cidade aqui, ó. Como é que a chama aqui, rapaz? Chegando aqui, uma cidadezinha aqui. Eu falei: Panamá. Ele falou: é essa aqui na beirada da BR. Eu falei: vai caçar coquinho, rapaz. Panamá fica 12 quilômetros da BR. Aí ele... Ah, rapaz, desconfia, gente. Então, tem hora que tem... Para. Bola pra Goiás. 8 horas 47 minutos. Operação contra tráfico cumpre 19 mandatos e bloqueio de 470 milhões em Goiás. Mais de 470 milhões já foram bloqueados no decorrer de uma investigação que chega à 18ª fase nesta quinta-feira, com novas medidas contra suspeitos de tráfico de drogas. Desta vez são cumpridos 19 mandatos judiciais, sendo 10 de prisão preventiva e 9 de busca e apreensão na cidade de Goiânia, cidade de Goiás. Ao todo, mais de 860 medidas determinadas pela justiça já foram executadas desde o início da Operação Destroyer. A ofensiva mira uma estrutura suspeita de envolvimento com o tráfico de drogas, ao de manter vínculo com integrantes para a prática criminosa. E os investigados foram identificados a partir do trabalho realizado pelo Grupo Especial de Repressão a Narcóticos. Epa! E mais aqui que nós temos em Goiás: Guarda Civil salva recém-nascida de 3 dias. Uma recém-nascida de 3 dias foi socorrida por

0: agente da Guarda Civil Municipal de Jataí. Após apresentar sinal de engasgo, a família chegou à base da corporação por volta do 12:30, durante o horário do almoço dos guardas com a criança nos braços. A Guarda Civil, o Guarda Civil Daniel, de 38 anos, contou que estava almoçando quando foi procurado pelos familiares. Segundo ele, a menina não estava respirando. Estava com o corpo mole, bastante vermelha e apresentava lábios arroxeados. A família entregou a criança ao agente e explicou que ela havia sofrido uma obstrução das vias aéreas relacionada a um episódio de refluxo. E ainda, de acordo com os familiares, a menina já havia apresentado refluxo naquele mesmo dia, mas não tinha chegado a ficar sem respirar. Diante da situação, o guarda civil iniciou imediatamente a manobra de desengasgo, seguida de procedimentos aprendidos em treinamentos de primeiros socorros. A primeira tentativa foi feita com a gente de pé, mas a menina não apresentou reação. Dias então sentou, inclinou o corpo dela, da criança, e repetiu o procedimento. Ao virá-la para avaliar a respiração, a guarda percebeu a saída do líquido refluxo pela boca e depois a bebê voltou a respirar e abriu os olhos. Graças a Deus, né? Meu Deus. Nem imagino a gente passar por uma situação dessa. Misericórdia, Deus é mais. Vamos aqui para a região sul de Goiás, o que nós temos nas últimas 8h48.
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0: Para as últimas notícias, fatos policiais da cidade de Goiatuba, tudo news. Vamos então aqui, Itumbiara News. Vamos ao Itumbiara News, que nós temos aqui no Itumbiara News, de ontem. Itumbiara News. Vamos então. Para aqui. Olha, a policial civil do GEPATRE, da 6ª Delegacia, coordenada pelo delegado Irineu Pessarino, cumpriu nesta quarta-feira um mandato preventivo expedido pelo juiz em desfavor de um homem investigado pela prática reiterada de roubos majorados na cidade de Itumbiara. Entenda o caso. As investigações conduzidas apuraram uma sequência de roubos a transeuntes ocorrida em curto espaço de tempo. O autor, conduzindo uma motoneta vermelha, abordava preferencialmente mulheres em vias públicas, no uso de ameaçando as vítimas com o emprego de uma faca de grande porte para subtrair aparelho celular. Diante da diligência, com autorização judicial, a equipe policial realizou um cruzamento de imagem de câmera, monitoramento dos dados, geolocalização, sinal de GPS. Olha o tanto que o cara é mosca de jegue. Ele andava numa moto vermelha com uma tornozeleira. Aí foi só ele falar, eu quero ir lá pro Sarandi. Foi só ele pedir, mano. Aí a equipe conseguiu localizar o investigado, que havia rompido o equipamento. Diante da gravidade concreta dos fatos, a autoridade policial representou pela prisão preventiva desse ferido na data de ontem. Lograram isso em formal cumprimento do mandado de prisão. O autor e os inquéritos serão apurados pelo judiciário. Outra, nesta quarta-feira, a Polícia Civil cumpre mandado de prisão expedida pela Vara de Execuções Criminais da comarca de Araraquara. Devido à falta de contato por parte do conduzido da sua família, que teria registrado um desaparecimento no interior de São Paulo e pontuado que possivelmente teria viajado para Itumbiara. Itumbiara virou curva de rim, né, mano? Os caras fazem as desgracenças pra lá e vêm pra cá, pra Itumbiara. Ali perto da rodoviária, meu amigo, não roda de noite sozinho ali, não. Não roda, não. É um perigo constante o que tem de noiado naquela região ali. Não tá brinquedo, não. Não sei o que tá acontecendo. O homem foi preso na cidade de Bom Jesus por extorsão com ação no curso do processo. A Polícia Civil da Delegacia de Bom Jesus, coordenado pelo delegado Nicolas Alvarenga, prendeu na tarde de ontem um homem de 64 anos pelos delitos de extorsão com ação no curso do processo. A vítima arrematou.

regularmente um imóvel em um leilão judicial após regular o desdobramento do procedimento. Posteriormente, o indivíduo, na condição de executado o processo judicial relacionado ao imóvel, passou a manter contato com o arrematante e exigir que ela lhe pagasse diretamente e fora dos autos judiciais a diferença entre o valor pela qual o bem havia sido arrematado e aquele que, segundo ele, seria o seu real valor. Ao longo desses contatos, o indivíduo adotou uma postura intimidatória e passou a exigir um pagamento a cerca de 90 mil. Entre ligações, mensagens, o homem passou a proferir ameaça, afirmando que sabia onde ela morava e que também sabia quem era seu esposo. Afirmou ainda que sabia onde ficava a residência da vítima. A vítima afirmou que procuraria a justiça para resolver o impasse, ao passo que o autor afirmou que não queria mais saber de fórum e manteve postura intimidatória. Em virtude dos fatos narrados, policiais civis lotaram a delegacia, localizaram o suspeito e efetuaram a prisão em flagrante pelos crimes de extorsão com ação no curso do processo. 8 horas 54 minutos. Esse foi o resumo das ocorrências registradas nas últimas 24 horas em Tumbiara, em Goiás, no Brasil e também no mundo. Vem aí, Lindomar Pedrada, comprando, vendendo e alugando no Show da Manhã. Bom dia!

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1: 8 horas, 55 minutos.
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2: É com muita alegria, minha querida Itumbiara, Triângulo Mineiro, sul de Goiás, senhores e senhoras, é com muita alegria que estamos chegando em seu rádio nesta manhã de quinta-feira e hoje até às 10h30. Estaremos ao lado do Maria Gésima Ricardo, né? Levando até você o melhor da música. Este é o Show da Manhã. Bom dia, bem-vindos ao Show da Manhã. Ótima quinta-feira a todos. E atenção, hein? Vai acontecer nos dias 9, 10 e 11, ou seja, sexta, sábado e domingo, o dia todo, das 8 às 17 horas, o Bazar Beneficência Solaridosa Maria de Lourdes. Com roupas a partir de R$1 a peça, calçados e bijuterias. Não passamos cartão e nem Pix. É na rua Fortaleza, esquina com a rua Aurelio Alves. A equipe está lá trabalhando no bazar, né? Está lá a Zilda, a Rosana, a Yasmin, também a Fabiana. Estamos trabalhando aí, né? Amanhã começa o bazar. E você não pode perder, tá bom? Ali em frente o campo do Goiásinho, né? A direção do Sereia convida a todos para a matinê dançante do Sereia hoje, viu? Meio-dia e 30. Tem arrasta-pé no Sereia, meio-dia e 30. Animação de Pedro Henrique e Rafael. É hoje o Sereia, não percam. O Residencial Vila Vida convida amigos da terceira idade e Grupo Convivência para participar do forró sexta-feira, lá no Vila Vida, dia 9, a partir das 13 horas. Aluga-se dois cômodos comercial, um localizado na rua João Ribeiro Filho, antiga Rua da Máquina, ali em frente à igreja.

0: Assembleia de Deus, onde funcionava o Doce Nova York, né? E a outra, o outro cômodo fica na rua Aurélio Alves, número 55. 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Um bom dia ao nosso amigo Ratinho. O Ratinho está ouvindo a gente. Alô, Ratinho. Bom dia, Ratinho. E o Ita. O Ita Autocapas, o Cleclé. Aí na rua John Kennedy. Também curtindo o programa. Aquele abraço. É o show da manhã. Bom dia.
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2: 8:58.
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3: Muito bem, Áries, Touro e Gêmeos, bom dia pra vocês. Alô, Áries, 21 do 3 a 20 do 4, bom dia pra ti. Oh, vai sobrar pique e foco para cuidar das suas obrigações. Aproveite para concentrar sua atenção no que interessa. Dar uma adiantada nas tarefas do dia a dia, seu jeito mais prático ajuda a organizar o serviço, lidar com aquelas tarefas chatinhas e deixar tudo em ordem. Com tanta coisa para fazer, há risco de sobrecarregar. Vale encontrar o equilíbrio e descansar também, já que o corpo precisa de cuidados, viu? Agora, no amor, o romance talvez não conte com muitas novidades, mas isso não precisa ser algo ruim. Tá na pista? Lance com um colega, pode emplacar, hein? Ó, números é o 29, 47, 38 e a cor pra vocês é prata. Bora, Touro, 21 do 4 a 20 do 5. Então, esta quinta começa mais leve, você tem tudo para se destacar no contato com os outros clientes e colegas. Se trabalha com a criação de conteúdos ou precisa explorar a criatividade, suas chances de sucesso serão ainda maiores. A internet e as redes sociais ajudam a movimentar os seus contatos e conhecer gente nova. A relação com pessoas mais jovem também conta com a proteção da lua, especialmente com os filhos. No amor, seu charme segue no modo turbo e deve chover contatinhos no seu caminho. A dois, o romantismo está no ar e deixe tudo ainda, vai deixar tudo ainda melhor. 45, 21 e o 36 são os seus números e a cor para você é azul. Gêmeos, 21 do 5 a 20 do 6, bom dia para vocês. Olha, assuntos domésticos continuam em foco e você pode aproveitar a vibe positiva para resolver algumas coisas em casa. A sintonia com a família também se destaca e pode ser divertido relembrar bons momentos com os parentes. Se trabalha em casa ou com a família, as chances de sucesso serão ainda maiores. Seu jeito prático também ajuda a lidar com as tarefas mais chatinhas. Então coloque a mão na massa. No amor, seu coração está vago? Lembranças de um amor antigo podem despertar saudades. Um programa caseiro pode ser uma boa pedida com quem ama. Números é o 18, 43 e o 36 e a cor do dia para vocês é preto. Para você do signo de Gêmeos, bom dia para você. 9 horas e agora 1 minuto aqui no Show da Manhã. Bom dia!
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1: Você conhece Ana Elisa Santos Silva, de 21 anos? E sim, ela é a deputada federal mais jovem do Brasil. Ela é de Minas Gerais. Ela, no início da sua campanha, recebeu ameaças de morte, de estupro, além de ataque racista por e-mail durante a campanha eleitoral. Mas a jovem não desistiu, denunciou o fato à Polícia Civil, que está investigando o caso. A enviado a jovem, segundo integrantes, o autor ainda mencionado, dados de pessoa Ana Elisa, para demonstrar como localizava ela, segundo então ameaçou até a própria família. Ela escreveu nas suas redes sociais, ainda por meio das redes sociais, a equipe de Ana Elisa informou que a polícia já tomou todas as providências. Então, Ana Elisa recebeu 524.216 votos, segundo dados do Tribunal Superior Eleitoral, e terminou a eleição em segundo lugar entre os candidatos deputados federais em Minas Gerais, atrás apenas de Nicolas Ferreira. Resultado também fez dela uma mulher mais votada da história de Minas Gerais.

0: Mas para a Câmara dos Deputados, aí a deputada federal mais jovem eleita no Brasil com apenas 21 anos. Um acidente envolvendo um ônibus e um caminhão em Nova Glória, na região norte de Goiás, deixou 7 pessoas feridas, segundo o apurado. O acidente aconteceu na GO 434, perto da saída da BR-153. Imagens obtidas, segundo mostram, um caminhão com a frente batida na lateral do veículo. Ainda segundo os militares, no momento em que o socorro chegou ao local, funcionários estavam sendo atendidos por enfermeiros da própria empresa. Dos 2 passageiros se encontravam no interior do veículo, relatando dores lombares. 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
0: A 17ª rodada da divisão de acesso do Campeonato Goiano encerra na noite desta quarta-feira. Encerrou com destaques para os jogos. A goleada do Grêmio Anápolis sobre o Goiânia 4-0, com o resultado deixou a Raposa viva na luta da degola na última rodada do torneio, que vai ocorrer no próximo domingo. O Grêmio Anápolis encara o Morrinhos no João Vilela e precisa vencer e torcer que o São Luís perca para o Rio Verde, que busca o título. Em Mineiros, o time da casa venceu o Trindade 2-0, rebaixou o Tacão, o tricolor da Terra Santa, e o último colocado com 12 pontos só chega a 15 na rodada final e não consegue sair da zona. O Mecão, mesmo com a vitória, não tem chance de acesso, pois mesmo se vencer o Goiânia na última rodada, não alcança o segundo colocado, que vai ficar com o Bom Jesus ou o Goianésia, que duelam direto. Por fim, o Tupi de Jussara 1-1 com o Rio Verde. O Índio da Condá não cai e não tem mais chance de acesso. O Rio Verde perdeu a chance de ser campeão antecipado. Agora joga por uma vitória simples na última rodada diante do São Luís. E ao final da penúltima rodada, o classificado, a classificação ficou Rio Verde 33, Bom Jesus em segundo 31, Goianésia em terceiro 30. E aí a disputa da segunda vaga fica entre Bom Jesus e Goianésia. Goianésia que tem 30 pontos e Bom Jesus 31. E a última rodada os dois se enfrentam lá no Valdeir José de Oliveira, em Goianésia. O seu repórter Paranaíba estará de volta em uma hora ou assim que as notícias aconteçam. Um abraço a todos e até lá.
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5: 9 horas e 6 minutos.

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2: Tá explicado. 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
1: 9:13.
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5: Voltando em seu rádio com mais classificados aqui no Show da Manhã. Bom dia para você, obrigado pelo rádio ligado. 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Um na Rua da Máquina, antiga Rua da Máquina, em frente ao Doce Nova York, ali em frente à Assembleia de Deus. E o outro cômodo é na Rua Aurélio Alves, 55. Interessado, falar com o Bené, no 99665-3623. E fala com o nosso amigo Bené, tá bom? 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É a Paranaíba de Itumbiara e o Show da Manhã. Bom dia, com alegria.
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6: Muito bem, Câncer, Leão e Virgem, bom dia para vocês. Alô, Câncer, 21 do 6 a 21 do 7. Então, Câncer, a comunicação será o grande destaque desta quinta. As tarefas que podem ser realizadas pela internet ou que envolvam deslocamento rápido, contato com clientes e vendas vão correr às mil maravilhas. O astral é perfeito para circular por aí, passear, conhecer gente nova e movimentar as redes sociais. Além de se entender com os outros, também vai sobrar energia para se divertir ou até descobrir um novo hobby. Oh. No amor, olhe mais ao seu redor, pois pode se encantar com alguém à primeira vista. É um bom momento para abrir o seu coração com o love. Números é o 23, 31, 15 e a cor é rosa. Bom dia pra nós, Leodivos de plantão. Bom dia, Leão. 22 do 7 a 22 do 8. Olha lá, meu fera. Seu foco segue voltado para as finanças, que contam com boas energias hoje. É um bom dia para descobrir novas maneiras de engordar a poupança, analisar os gastos ou programar as contas para os próximos dias. Seu lado pé no chão ajuda a encontrar um novo negócio ou batalhar por um aumento. Mas também fica mais fácil cuidar das tarefas do dia a dia, desde que mantenha o foco, viu? No amor, você e o par talvez tenha que lidar com o excesso de apego, mas não deve ser um grande problema. Já a conquista anda meio sem graça. Números é o 50, 23, 59 e a cor do dia para

voz é Lilás. Virgem, 23/8 a 22/9. Então, Virgem, ó, é hora de correr atrás dos seus interesses pessoais, definir algumas metas, resolver assuntos que estavam pela metade. Reserve tempo para se divertir na companhia das pessoas mais próximas. Explore seus pontos fortes para resolver tudo o que surgir pela frente. Fica mais fácil assumir a liderança em um projeto que envolvam outras pessoas, mas não exagere. No amor, seu jeito confiante aliado ao charme tem tudo para deixar a pessoa caidinha por você. Se já tem compromisso, reforce os pontos em comum com o mozão. Números é o 25, 16, 36 e a cor é amarelo. Bom dia, Pedra. Na sequência, programa aí a princesa e os parabéns, sabe quem? Nosso amigo Caio César, né? Colega de trabalho também está fazendo aniversário hoje, mas quem pediu a princesa foi a Sônia, lá no Dona Sinica, oferecendo para a Célia Atanásio, lá também do Dona Sinica, que está fazendo aniversário hoje, e ela pediu a música Princesa do Amado Batista para você, Célia, os nossos parabéns para você e para o nosso amigo Caio César também, que está aniversariando hoje.

0: Esse é o show da manhã. 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Bom dia, é o show da manhã. Mais acima, Pedra, tem mais a galera aí pra... Epa, Zé de Brito, fala, cabra bom.
1: Bom dia, meu iluminado. Faça secretária com Amado Batista, vai para meio de costureira, França da Viena, Cecília, Luciano Fangaçado, eu encontro doação, João Fios, Zé Bonito, Chiquinho da Saúde, Linda Marilene, Dona Negra, Aleta, Lucina e Socorro Feira da Fé.
0: Eita, quase que não dá o fôlego aí. Bom dia! Bom dia, Luciano! Lá no Frango Assado, acho nessa aí não, Pedro. É o Eza. Fala, meu bom!
2: Bom dia, Jasmar do Campo de Frango Assado. Fico te ouvindo, hein? Toca aí cachorro amigo pra nós, hein? Vídeo e meu. Parece que ele tá com gosto da roda. E às vezes vocês...
0: Alô, meu caro, bom dia vizinho, com a generosidade de Deus, nós estamos aqui de novo, a Rosileide lá da Fazenda Campanha, né?

0: nossa vizinha lá, né, Rosileide? Lá na fazenda. Choveu muito por aí, mulher? É, lá nós já jogamos umas ramas no chão lá, viu? Já jogamos umas ramas, tá? É, já jogamos umas ramas de mandioca no chão, não é não, Rosileide? Bom dia pra você, amiga. Bom dia para Marlene.
1: Bom dia, Josimar Ricardo. Bom dia pra você e todos os ouvintes da Paranaíba. E peço você que passa a música 4

0: fica com Deus, eu contigo você e toda a sua família, contigo a minha família também.
1: Amém.
0: Amém. Tchau.
1: Obrigado. Bora lá da secretária 9.

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1: E a hora certa.
2: 9:33.
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0: Ô, Germar.
1: Oi.
0: Caiu mais um técnico, né?
1: Caiu. Fernando, né?
0: Olha lá.
1: É, o Fernando Diniz foi demitido do Corinthians na noite de ontem após a derrota de 2-1 para o Internacional. E o treinador perde o cargo neste campeonato. O resultado deixou o time na zona de repente, no ponto da zona de rebaixamento, com 7 derrotas seguidas, hein?
0: Nossa.
1: Que isso.
0: Senhora, 7 derrotas.
1: Aí não aguenta não, né, Pedro?
0: O Neto fica bravo, hein? O Neto.
1: Não, o Neto é corintiano.
0: Xinga todo mundo.
1: Não, ele xinga até a terceira geração do cabra.
0: É, ué.
1: Tá doido.
0: Coloca o fundo do ouvido, deixa eu te passar um negócio
1: vai,
0: aí.
1: Vai, pode, eu tô te ouvindo aqui.
0: Deixa eu ver aqui.
1: Vamos, pode ir lá.
0: Ah, já perdi, eu vou achar de novo aqui, eu te passo.
1: Encontra aí.
0: Tá bom?
1: Ah, vamos lá. Agora eu vou te trazer uma aqui, cara.
0: É.
1: Você depara com cada uma na internet, que é, mas ver, aconteceu, é. Mano. Olha aqui, ó. Homem teve o tênis amputado pela esposa, usará indenização de fotos vazada no hospital em um novo casório com a agressora. Hã? Isso é amor?
0: É.
1: Rapaz, isso é muito mais do que amor, mano. Você tá doido? Nasceu pra viver junto um do outro. E aconteceu o caso seguinte, eu vou trazer esse caso aqui. 3 anos depois de ter o rapaz, o tênis amputado pela companheira, o motorista de aplicativo Gilberto Nogueira de Oliveira, de 42 anos, ganhou na justiça uma indenização de R$20 mil da Santa Casa de Misericórdia de Atibaia, que foi condenada, tá aberto o microfone aí, foi condenada a pagar o valor por danos morais depois que fotografias e ferimento de Gilberto clicadas durante o atendimento médico, vazaram e visualizaram na rede social. E aí, o crime em questão foi no dia 22 de dezembro de 2023, em Atibaia. Daiane dos Santos Farias contou à polícia que atacou o marido depois que descobriu que ele havia traído ela no dia do aniversário dela. Durante uma relação sexual, ela amarrou as mãos de Gilberto com uma calcinha, pegou uma navalha e cortou do cidadão. Cortou o negócio do homem. Depois tirou foto do órgão cortado e jogou mesmo no vaso e deu descarga. Daiane mesmo se apresentou à polícia naquela madrugada. Ela foi condenada a 4 anos de reclusão. E em novembro do ano passado ela saiu na condicional, deixou a penitenciária feminina. Com a liberdade, Gilberto admitiu que sentiu falta da mulher, voltou a procurá-la e os dois reataram o relacionamento. Atualmente os pombinhos planejam casar de novo. Hã? Como é que ele vai fazer? Não sei. Não sei, mano. Não sei. Com o dinheiro da indenização, Gilberto pretende viabilizar um novo casamento com a companheira e dar entrada na compra de uma prótese peniana. Ele, porém, considera o valor baixo do pretendente e pretende recorrer no montante. A ação havia pedido R$100 mil. Essa indenização é muito baixa, eu quero mais, preciso de dinheiro, porque também quero reformar minha casa. Ih, aí já tá querendo é muito, né não, mano? Para, parça. 9:40 no show da manhã. Bom dia, cada uma que parece duas.
2: Olha a e a hora certa.
3: 9:40. 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
0: 9:41. A nossa amiga a Iraci comunicando que perdeu seus documentos pessoais, né? Iraci Marques Moreira. Se você encontrar o documento de Iraci Marques Moreira, você vai ser gratificado com R$200, tá? Deixe aqui na rádio com a gente ou entre em contato com a Iraci. ligando 99992-3042. 99992-3042 e falo com ela. Documento Geraci Marques Moreira vai gratificar você com R$200, tá bom? Olha, vende-se, atenção, hein? Aluga, né, Pedrada? Aluga dois cômodos comercial na rua João Ribeiro Filho, antiga Rua da Máquina, em frente à Igreja Assembleia de Deus, né? E o outro cômodo é na rua Aurélio Alves, 555. Interessado, falar com o nosso amigo Bené, do Doce Nova York. Você vai ligar para o Bené, 99665-3623, e fala com o meu amigo Bené, Doce Nova York, né, Bené? Antigo Doce Nova York, né? 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Região ótimo, potencial de valorização, valor às parcelas de R$150 por mês. Excelente oportunidade para quem quer investir ou construir em uma região com grande potencial de crescimento. 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Atenção, irá acontecer nos dias 9, 10 e 11, sexta, sábado e domingo, o dia todo, das 8 às 17 horas, o Bazar Beneficente Solar Idoso Maria de Lourdes. 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Rua Fortaleza, esquina com a Rua Aurélio Alves. Participe! 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

0: 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Paulo César de Neves, comunicante que perdeu uma identidade. Se você encontrou a identidade de Paulo César das Neves, entre em contato 99300-6848. Aluga-se um barracão localizado no bairro Sonho Verde, 228, contendo um cômodo grande, três banheiros, uma área de churrasqueira. Interessados, ligar 99223-5503. A turminha da NC está lá ouvindo a gente, né? 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Um bom dia lá para a turma, ouvindo a gente, o Everton, a Emanuele e o nosso amigo Paulo, trabalhando ouvindo a gente. 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Alô, Ita Autocapos e o Cleclé, bom dia pra vocês, hein?
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4: Muito bem, Libra, Escorpião e Sagitário, 23 do 9 a 22 do 10, é você, Libra? Então, Libra, o desejo de ficar no seu canto pode falar mais alto hoje. Aproveite os momentos de folga para descansar, repor as energias, meditar e até rever algumas atitudes. Seu sexto sentido ajuda a identificar boas oportunidades, mas talvez seja melhor e podem ser feitas a sós. Não é melhor, não é o melhor momento para confiar demais nos outros. Vale dar uma sondada e ver quem realmente merece sua confiança. Agora, no amor, se está na pista, o desejo de viver um lance proibido pode parecer tentador. A vida a dois pede mais paciência e confiança. Números é o 52, 61, 43 e a cor é azul royal. Alô, Capricórnio, 23 do 10 a 21 do 11. Bom dia, Caprica. Pode esperar boas novas nas relações de amizades e também com pessoas que estão sempre presentes na sua vida. É um ótimo dia para entrar em contato com a turma e até pedir um conselho se precisar.

de ajuda. Você estará mais aberta às novidades e o astral favorável para ampliar seus horizontes, desenvolver algo novo ou juntar forças com os colegas. Dê uma mãozinha se alguém precisar. No amor, a vida a dois segue protegida e alto astral deixa tudo ainda melhor. A chance de enxergar um amigo com um novo interesse. Oh. Número 001-3028 e a cor é goiaba. Bora para Sagitário, 22/11 a 21/12. Bom dia, minha mamãe, dona Jandira. Bom dia, dona Fátima. Ó, seus esforços nos últimos tempos têm chance de ser reconhecido e é hora de você receber o crédito que merece. Analisar as suas metas e até buscar algo novo pode ser proveitoso, mas é preciso fazer a sua parte, então foque no serviço e deixe tudo em ordem rapidinho. A vida social fica mais agitada e vale dar uma atenção extra à sua imagem se quiser causar uma ótima impressão por onde passar. No amor, a chance de se encantar com alguém disputado e popular ou se envolver com um crush mais velho. O romance fica mais tranquilo. Números é o 05-41-53 e a cor para vocês é bege. Bom dia!

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1: 9:52.
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0: Bom dia, show da manhã, show da alegria para você, 9 horas 54 minutos aqui na Nova Paranaíba. É hora, em vez de falarmos do quê? Falarmos de beleza. Quem fala de beleza é minha amiga, a Jéssica, lá na loja Zenilza Perfumaria. Fala, menina da beleza. Você tá cheirosa, fia. Que isso? Que perfume é esse?
1: Bom dia, Gesmar. Bom dia, rapaz. Pedrada. Bom dia a todos os ouvintes da Rádio Paranaíba. Feliz dia de hoje, meu povo. Hoje é dia de quê? TBT. E o TBT que eu quero tá me querendo, viu?
0: Vai,
1: eu andei comprando uns perfumes árabe aí. Hoje,
0: rapaz,
1: eu tô até usando.
0: Você tá mais cheirosa do que a banca do Raimundo.
1: O trem tá queiroso, viu?
0: Céu.
1: Rapaz, mas...
0: Você passou lá e fez...
1: Que perfume show. Top
0: que perfume que é esse, hein?
1: Árabe.
0: Árabe.
1: Um perfume árabe.
0: Chegou agora?
1: Chegou o lançamento ontem. Lógico, eu fui a primeira a comprar, né,
0: querido? Rapaz,
1: Eu já desci ali, ó.
0: Não,
1: já
0: você desceu ali e todo mundo...
1: Já desce, ó.
0: Que é isso?
1: Atrás de mim. O tanto que o trem é cheiroso.
0: Não, é cheiroso mesmo. Aqui dentro tá o...
1: Tá incendiado.
0: Rapaz, tá incendiando, menina.
1: Até
0: isso
1: eu tô sentindo.
0: E não é muito intenso ele, né?
1: Não.
0: Ele é um cheiro gostoso, uma fragrância gostosa.
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1: 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Valeu, 10 e 3 agora. Bom dia. Faz barulho aí!

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1: 10 horas e 5 minutos.
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2: 10 horas e 9 minutos.

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0: Confira classificados.
1: São 10 horas mais 11 minutos, 10 e 11, hora de Brasília. Daqui a pouquinho o Zé Carlos, né? Com a voz da Diocese. É, a minha amiga Airaci, comunicando que perdeu seus documentos pessoais e pede quem encontrou, quem encontrar, vai ser gratificado com R$200, viu? Documentos em nome de Iraci Marques, né? Iraci Marques Moreira. Se você encontrou o documento de Iraci Marques Moreira, entre em contato com a gente aqui da rádio, que você será gratificado com R$200. Precisamos de conseguir um par de muletas. Quem tiver um par de muletas para emprestar para nós, entre em contato com a gente busca, tá bom? 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É no Centro da Pião Ribeiro, no centro.

0: 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Acontecerá nos dias 9, 10 e 11, sexta, sábado e domingo, das 8 às 17 horas o dia todo, o Bazar Beneficente Solar do Osmar de Lourdes. 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Participe. E hoje é quinta-feira, hoje tem matineiro Sereia. Meio-dia e 30. Animação de Pedro Henrique e Rafael. Este é o show da manhã. Bom dia. 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
3: Muito bem, Capricórnio, Aquário e Peixes, bom dia pra vocês, 22 do 12 a 22, é você, Caprica. Oi, Adriana, bom dia, sua curiosidade cresce e é um ótimo momento para aprender mais sobre qualquer assunto que despertar sua atenção. Aproveite as vibes positivas para marcar uma viagem, visitar alguém que não vê há tempos ou dar uma volta e a espairecer as ideias, né? Seu bom humor e otimismo tem tudo para contagiar os colegas e favorecer os projetos, tarefas feitas em equipe. No amor, a paquera e o romance ficam mais animados. Nem a distância será capaz de atrapalhar uma conquista. Ainda mais se mostrar o seu jeito descontraído, o alto astral. Números é o 540927 e a cor é magenta. Alô, Aquário, 21 do 1 a 19 do 2. Então, se anda pensando em fazer alguma mudança em qualquer área, vá em frente. Assuntos místicos ou religiosos podem despertar seus interesses e você pode aproveitar para exercitar a sua fé. Aproveite as energias desta quinta para encerrar tarefas pendências e sua concentração aumenta e dá para cuidar de alguns assuntos que exigem mais tempo e atenção aos detalhes. No amor, vai ser difícil alguém resistir ao seu charme, hein? É envolvente e você pode aproveitar para espantar a solteirice. A paixão promete deixar os momentos íntimos ainda mais intenso. Eita! Números é o 5746 e a cor é vermelho. Peixes, 20 do 2 a 20 do 3. Bom dia, piscianos! Os relacionamentos estão protegidos e você vai esbanjar boa vontade em casa. Com as pessoas queridas, é um bom momento para deixar o isolamento de lado, reforçar os laços com quem é importante em sua vida. Sua habilidade se colocar no lugar dos outros e formar alianças com os colegas será um trunfo e tanto no serviço. Fica mais fácil conseguir a cooperação de terceiros para os seus projetos. No amor, um lance recente pode ser promovido para compromisso sério. Se é o que deseja, a dois a relação fica pra lá de perfeita. Números é o 59, 60, 44 e a cor é branco. Bom dia!
0: Deixa eu mandar um bom dia, meu amigo, meu primo Luciano Rabelo, tá viajando, dando carona pra gente. Alô, Luciano Rabelo, meu primão, bom dia, que Deus te acompanhe.
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4: 10 horas e 17

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0: Show da Manhã, estamos de volta para as lojas Casa Nova, Óticas Vista, aqui na melhor do seu dia. 10 horas e 19 minutos, faltando 5 minutinhos para a gente ir embora. Antes da gente ir, vamos dar uma passeada aí no zap, gente. Nós paramos em 8h27, Pedro, 8h19, né? 8h19, né? Gente, nós tivemos um problema aqui com o nosso sistema interno aqui, agora que nós conseguimos solucionar. E aí a gente vai mandar um alô pra vocês, porque o programa termina agora, tá? Sônia Bernardes, bom dia, não vai dar pra te ouvir, amiga, depois a gente escuta em off, tá bom, amiga? Jandira do Liberdade também, bom dia, eu achei o quê? Na rua, por favor. Bom dia, Gesmar, eu achei essa placa hoje. É de moto? É, não, de carro, né? PRQ9J77, PRQ9J77. Tá, o número, o telefone é o 992-44-7328. Se é a placa do seu veículo, né? Tá aí a minha amiga que encontrou. Aparecida Vieira, bom dia pra você no bairro Paranaíba, Edineide do Planalto, Maria Barbosa também do Paranaíba, o Reginaldo Donizete lá na Chacra, né, Regis? Bom dia pra você, a Vitória Domingas e o Zé Naldo lá na Fazenda Lagoa Seca, João Batista do Santa Inês, a Maria de Fátima do Remy Martins, a Rosália lá no, a Rosilda, né, lá do Nova Aurora, bom dia pra você, a Dona Maria lá do Nova Itumbiara, bom dia, Cidinha do bairro Marulina, bom dia para o 1523, a gente vai ouvir a Francisca Matias lá do Boqueirão, bom dia Carla pra você, Guilhermin Branco Billy, bom dia, tá lá na frente 5 ligado com a gente, Kane Andade, bom dia pra você e o Zé Divino também, obrigado Abigail também, o Elton Negão Pintor, bom dia pra ti, Nilda Abreu lá no Condomínio Granville, bom dia, Ilza da Lavanderia Moraes, bom dia, Márcio Diego do Jardim Liberdade, Gesmar, tem como você passar o nome da Patrulha do Sossego ou da Patrulha aí pra nós? Tá bom, vou pedir o pessoal pra passar pra você aí, tá bom, meu irmão? Um abraço pra você, obrigado, Francisca lá no Boqueirão, bom dia pra você, o Zé Carlos já chegou por aqui. Bom dia, quem que é essa pessoa aí, Pedro? Oi, bom dia!
1: Bom dia, meu amigo Gesmar Ricardo!
0: Ah, o Zé Divino!
1: Nós ganhamos aí, nome do Moreno, Bar da Esquina aí pra nós, hein?
0: Bar da Esquina!
1: Estamos aqui no Boteco da Amizade aqui, eu, meu amigo Vanilson.
0: Ah.
1: Alô?
0: Alô, mano?
1: Já vou te avisando, hoje tem peixe contra o urubu, hein?
0: É isso aí!
1: Vai pegar lá na vila hoje, falou? Você tem um bom dia aí, um bom trabalho, o homem é bom, o homem é espetacular!
0: Ei, Zé Divino! Tá vendo, né, Pedro? Hoje tem, e falou que hoje tem muqueca. É,
2: hoje tem peixe no bu.
0: Tem peixe no bu, né? Vamos ver quem é de quem, viu? Ô, Pedro, nós temos essas duas últimas e mais um bloco pra ir, né?
2: Tem.
0: Você volta às 4, meu bom?
2: Se Deus permitir.
0: Um abraço pra você até às 4 horas. O Zé Carlos tá chegando aí com a voz da Diocese. Vamos rezar, né? Pedir e agradecer a Deus por mais um ano que está indo embora, né?
2: Isso.
0: Por mais um mês que está aí no meio.
2: Amém.
0: E eu volto amanhã no Show da Manhã, mais às 11 horas. Estou de volta no programa Paranaíba nos Esportes. Um abraço a todos e até às 11. 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Tchau, obrigado, Bar da Esquina. Valeu.
2: Gesmar.
0: Oi.
2: Luciano, meu primo, tá viajando, dando carona pra nós.
0: Aí, ó.
2: Boa viagem, primo.
0: Vai lá, vai com Deus, meu bom.

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1: Muito bom dia, meus queridos ouvintes, o programa A Voz da Diocese. Bom dia, meu irmão, meu amigo Omar Pedrada.
2: Bom dia.
1: Que Deus nos abençoe.
2: Amém.
1: Abençoe sempre a sua família, a sua vida.
2: Amém.
1: Bom dia a todos os ouvintes que nos acompanham, né? Você que está ligadinho conosco agora, né? Vocês comigo, eu com vocês, para juntos fazer o programa Voz da Diocese, né? Uma quinta-feira abençoada, sempre assim nosso irmão Joãozinho, né? Nos lembra, né? Quinta-feira abençoada, nós louvamos e agradecemos a Deus, né? Por tudo que Ele tem nos concedido. Principalmente a você, que é este ouvinte número um, né, do programa Voz da Diocese, né, está ligadinho conosco. Então, nosso muito obrigado, nossa gratidão a todos vocês. E agora, juntos, eu convido, né, para que possamos fazer esta oração. Vinde, ó Deus, em meu auxílio, socorrei-me sem demora. Glória ao Pai, ao Filho e ao Espírito Santo, como era no princípio, agora e sempre. Amém. O anjo do Senhor anunciou a Maria e ela concebeu do Espírito Santo. Ave Maria, cheia de graça, o Senhor é convosco. Bendita sois vós entre as mulheres e bendito é o fruto do vosso ventre, Jesus. Santa Maria, Mãe de Deus, rogai por nós, pecadores, agora e na hora de nossa morte. Amém. Eis a serva do Senhor, faça-se em mim segundo a vossa palavra. Ave Maria, cheia de graça, o Senhor é convosco. Bendita sois vós entre as mulheres, e bendito é o fruto do vosso ventre, Jesus. Santa Maria, Mãe de Deus, rogai por nós, pecadores, agora e na hora de nossa morte. Amém. E o Verbo divino se fez carne e habitou no meio de nós. Ave Maria, cheia de graça, o Senhor é convosco. Bendita sois vós entre as mulheres, e bendito é o fruto do vosso ventre, Jesus. Santa Maria, Mãe de Deus, rogai por nós, pecadores, agora e na hora de nossa morte. Amém. Rogai por nós, Santa Mãe de Deus, para que sejamos dignos das promessas de Cristo. Oremos. Infundi, Senhor, como vos pedimos, a vossa graça nas nossas almas, para que nós, que pela anunciação do anjo, conhecemos a encarnação de Cristo, vosso Filho, pela sua paixão e morte na cruz, sejamos conduzidos à glória da ressurreição. Por nosso Senhor Jesus Cristo, vosso Filho, que é Deus convosco na unidade do Espírito Santo. Amém. Mais uma vez, nosso muito bom dia a todos vocês. Bom dia, meu irmão Lindomar Pedrada. Meu irmão Lindomar, lá do Executivo, também sempre ligadinho conosco. O Jairo Santana. São tanta gente maravilhosa aqui, né, ouvindo o programa A Voz da Diocese. Vamos aqui os nossos abraços, nossos comunicados, nossos eventos, né, da nossa diocese e também da nossa cidade, nossas capelas e paróquias e comunidades. Alô, paróquia Nossa Senhora das Graças, alô, Padre Wallison, nosso abraço, congregação da Apresentação de Maria, secretária Valéria, Ana Cecília, nosso abraço lá na comunidade de Nossa Senhora das Graças, Capela São José, Capela Divino Espírito Santo e Centro Comunitário Dom Antônio Lino, nosso abraço, nosso irmão Magué, né? Obrigado, Magué, pela sua atenção, pelo seu carinho, muito obrigado, viu? Estar sempre juntos. Alô, paróquia São Sebastião e São Benedito, Padre Irandes, nosso abraço, Diácono Góes, secretária Daiane, nosso abraço, Capela São Benedito.

Capela São Judas Tadeu e Capela Sagrado Coração de Jesus. Nosso abraço a todos. Alô, Catedral Santa Rita de Cássia, Padre José Luiz, Padre Mateus, né, celebrando ontem conosco o quinto dia da nossa novena, em louvor à Nossa Senhora Aparecida, né? Diácono Roberto, nosso bispo Dom José Aparecido, lá na Secretaria Mônica e a Sabrina, nosso abraço. Secretário da Cúria Diocesana, nosso irmão Júnior e secretária Ellen, nosso abraço. Capela Menino Jesus de Praga, Capela Santa Teresinha e Capela São Francisco de Assis, nosso abraço a todos. Alô, Paróquia São Pedro e São Paulo, alô, Elda, nosso abraço. Padre André, nosso abraço. Pequenas Missionárias Eucarística, lá na casa da AME. Também a nossa secretária Márcia. Alô, Márcia, nosso abraço. Alô, Sarandi. Capela São Sebastião e Nossa Senhora das Dores, né? Ali estão aquela comunidade maravilhosa, né? Maria Luísa, Raquel, sua filha, o Manuel, seu esposo, nosso abraço. Dona Fia. Alô, Campo Limpo. Capela São Geraldo e Nossa Senhora das Graças. Onde a gente já manda o nosso abraço também, nosso irmão Padre Jarbas, lá no Santuário Divino Pai Eterno, secretária Sara Ivânia, também nosso abraço, e toda a porção do povo de Deus, né, deste querido povo ali de São Capela São Geraldo e Nossa Senhora das Graças, lá no Campo Limpo. Nosso abraço a toda a porção do povo de Panamá. Alô, capela, alô, paróquia, né? Santo Antônio de Pádua, Padre Tiago e Diácono Gimenez, nosso abraço. Secretário Leandro, Capela Nossa Senhora da Rosa Mística, Capela Santa Luzia e Capela Santa Francisca Xavier Cabrini, lá no Ladário. Nosso abraço a toda essa porção do povo de Deus, desta grande paróquia, Santo Antônio de Pádua. Alô, paróquia Cristo Rei, Padre Alisson, nosso abraço. Secretária Elisângela, Patrícia e Janaína, nosso abraço. Também a Lúcia ouvindo o programa. Alô, Lúcia, nosso abraço. Capela Nossa Senhora Aparecida, Capela Nossa Senhora de Fátima e Capela Nossa Senhora de Lourdes Santos Expedito, lá no Dionara Rocha, aonde a gente já aproveita e já manda nosso abraço também. Nosso irmão José Pedreiro, né? A Lúcia, a Silene, a Vilma, seu esposo, toda aquela porção do povo de Deus lá na comunidade Nossa Senhora de Lourdes e Santo Expedito, lá do Dionara Rocha. Também mandar meu abraço já aqui, né, para Dona Severina. Alô, mãezinha querida, Dona Severina, meu tio Vicente, também a Luciene, a Cida, a Lucimar, a Lindalva, a Lurdinha, alô, Lurdinha. Lurdinha, qualquer dia desse você me convida para ir com a minha mãezinha aí nesse rancho seu, tá bom? Nós vamos comer aí um frango aí, hein? Um canela amarela, né? E eu vou levar o Lindomar Pedrada, viu? Alô, seu Aguimar e Dona Adélia, nosso abraço. Dona Cida, né? Nosso abraço. Também o Bruno, alô, Bruno. Bruno sempre ouvindo lá na Usina Alvorada, né, Bruno? Nosso abraço. A Dona Jane, a Marlene e a Rejane, sempre ligadinha conosco. Também a Valdirene, lá na Fazenda São José. A Valdirene, que é irmã da Maria de Fátima, né? A Franciele também, lá no Panamá, ouvindo o programa. Lá na Fazenda Muquem. Nosso abraço, né? O nosso irmão Marinho e sua esposa, também lá na Fazenda Boa Vista, né? Essa família bonita, sempre ouvindo o programa. Vamos agora ouvir um trechinho desta primeira canção que nós dedicamos a todos vocês.

Muito bem, queridos irmãos, queridos ouvintes, o programa Voz da Diocese volta agora para o seu bloco central, onde quero convidar a todos vocês, né, que nesse momento, né, aumenta aí um pouquinho o volume do seu rádio, né, no seu carro, no seu trabalho, aonde você estiver agora, para que juntos possamos meditar a palavra de Deus, escutar a palavra do Santo Evangelho desta quinta-feira. Senhor esteja convosco, Ele está no meio de nós. Proclamação do Evangelho de Jesus Cristo segundo Lucas. Glória a vós, Senhor. Naquele tempo, disse Jesus aos seus discípulos, se um de vós tiver um amigo e for procurá-lo à meia-noite e lhe disser, amigo, empresta-me 3 pães, porque um amigo meu chegou de viagem e nada tenho para lhe oferecer. E se o outro responder lá de dentro, não me incomodes, já tranquei a porta e meus filhos e eu já estamos deitados. Não me posso levantar para te dar os pães. Eu vos declaro, mesmo que o outro não se levante para dá-los, porque é seu amigo, vai levantar-se ao menos por causa da impertinência dele e lhe dará quanto for necessário. Portanto, eu vos digo, pedi e recebereis, procurais e encontrareis, batei e vos será aberto, pois quem pede, recebe, quem procura, encontra, e para quem bate, se abrirá. Será que algum de vós, que é pai, se o filho pedir um peixe, lhe dará uma cobra? Ou ainda, se pedir um ovo, lhe dará um escorpião? Ora, se vós que sois maus, sabeis dar coisas boas aos vossos filhos, quanto mais o Pai do céu dará o Espírito Santo aos que o pedirem. Palavra da salvação, glória a vós, Senhor, que a palavra do Santo Evangelho perdoe os nossos pecados e nos conduza à vida eterna. Amém. Muito bem, querido irmão, querida irmã, nesta quinta-feira que nós estamos vivenciando esse tempo comum da Igreja, ouvindo hoje essa palavra do Santo Evangelho, Jesus, neste Evangelho que nós acabamos de escutar, nos ensina como devemos rezar. Nos recomenda, ou melhor dizendo, né, recomendando a cada um de nós a rezar com insistência. Olha aí. Primeira coisa, você, né, não desanime. Às vezes, na sua oração, você já suplicou, já pediu, mas ainda não recebeu aquela graça, né? Talvez uma cura ou outra coisa qualquer que você pediu a Deus. Tenha certeza

que Deus sabe o que cada um de nós precisamos. Por isso, rezem com insistência. Aqui nós temos hoje, neste Evangelho, o exemplo do vizinho, que bate a porta várias vezes, até ser atendido, porque o dono da casa não quer ser mais incomodado. E Jesus nos ensina que devemos insistir nos nossos pedidos a Deus, pedindo todo dia, repetidas vezes. Porque, irmão, irmã, a oração eleva o nosso espírito até Deus. Quanto mais você reza, mais você cria intimidade com Deus. Então, a oração, ela é o canal de comunicação de nossa alma com o Pai, através de Jesus. Tudo o que pedires o Pai em meu nome, ele vos dará. Olha aí, tudo o que pedires o meu Pai em meu nome, ele vos dará. É por isso que a nossa oração, irmão e irmã, quando dirigida ao Pai, deve terminar assim: por Jesus Cristo, que convosco vive e reina na unidade do Espírito Santo. Então, esta deve ser a nossa oração, né? A oração nos conforta e nos faz fortes diante dos contratempos, dificuldades e sofrimentos desta vida. Através da oração, nós entramos em contato com aquele que resume todo poder e toda força sobre o universo infinito. Aquele que criou tudo, porque para ele nada é impossível. Impossível. Portanto, querido irmão, querida irmã, essa passagem do Santo Evangelho desta quinta-feira, que nós acabamos de escutar, termina da melhor forma que poderia. Jesus nos diz o que o Pai nos dará quando pedirmos a Ele qualquer coisa. Ele nos dará aquilo que precisamos. Então, aqui tem um dado importantíssimo, meu irmão, minha irmã. Ele te dá aquilo que precisamos. Às vezes nós pedimos coisa a Deus que nós não precisamos. E Deus conhece o meu, o seu, o nosso coração. Então vamos pedir aquilo que realmente, né? Deus já sabe. Deus já sabe. Mas Ele quer que você peça. Então hoje, nesta palavra que nós estamos escutando, né? Nós vamos acreditar nisso, né? E aí, ele dar aquilo que precisamos para superar qualquer dificuldade. O quê? O Espírito Santo. Você tem costume de pedir a graça do Espírito Santo? O Espírito Santo que te ilumina, que te fortaleça, né? O Espírito Santo, né, da sabedoria, do discernimento, da inteligência? Então, vamos pedir o Espírito Santo, irmão, irmã. Com ele nós teremos a sabedoria para discernir o que entre o certo e o errado, a paciência para esperar o tempo de Deus, a firmeza de ânimo para não se deixar abater diante dos problemas. Então hoje, né, e dentro de tantos dons, carismas e frutos, né, o amor, o amor. Para entendermos que Deus precisa habitar em nós e nos fazer instrumentos para poder atender tantos pedidos, né, de tantos filhos e filhas que clamam, que pedem, né? Então hoje vamos ficar com esta palavra, né? Porque a oração constante educa o coração a discernir a vontade de Deus, a permanecer atento aos seus sinais e a encontrar forças para enfrentar as dificuldades diárias, que cada momento de oração, né, se torne diálogo profundo, silencioso e perseverante diante do Pai, fortalecendo a presença do Espírito Santo em nosso dia a dia e trazendo a cada um de nós confiança, alegria a tudo que vivemos.
Que o Senhor nos abençoe.

abençoe. Fiquemos com mais um trechinho desta canção que nós queremos oferecer a todos vocês, né? Já mando meu abraço a você, Cardoso, do Tijolão, a Jocineide, lá no Remy Martins, Jandira, Dona Jandira, lá no Jardim Liberdade, a Nilda Abreu e seu esposo Elcio, lá no Granville, né? Então, o Luciano do Frango Assado, alô Luciano, nosso abraço, né? A você, a Roseli, o João Batista, lá no Recanto Sertanejo. Fiquemos com esta canção, um trechinho, dedicamos a todos vocês.

queridos ouvintes, o programa Voz da Diocese chegando no seu bloco final, aonde aqui agora nós vamos aqui os nossos comentários, nossos eventos, os acontecimentos, né? Então, querido irmão, querida irmã, você tem aí algo na sua capela, na sua paróquia, né? Está acontecendo um evento, né? Então, você pode entrar em contato conosco e mandar no WhatsApp, tanto aqui da rádio, aqui da emissora, como para mim, como para o WhatsApp da paróquia Cristo Rei, né? Que nós vamos aqui divulgar, né, todo aquele seu acontecimento. Então, hoje quero já mandar aqui, né, um comunicado importantíssimo. Neste sábado, dia 10, né, o Terço dos Homens será aqui na Catedral Santa Rita de Cássia. Houve uma mudançazinha, então presta atenção agora. Olha, o Terço dos Homens é 8 horas da manhã, é o café. Então, primeiro, 8 horas da manhã é o café. Depois, 9 horas, né, o terço, e logo após o terço, a Santa Missa. Isso porque nós estamos celebrando, né, o jubileu dos 60 anos da nossa diocese. Então, o jubileu do Terço dos Homens. Então, você é nosso convidado, né? Neste sábado, primeiro, 8 horas da manhã, com o café, depois, 9 horas, a reza, a oração do Santo Terço, e logo após a Santa Missa, em comemoração, celebrando os 60 anos, né, da nossa diocese de Itumbiara. Então, você, Terço dos Homens, venha participar conosco. Também no sábado, dia 10, muito importante para as crianças. Alô, criançada, alô, papai, mamãe, vovô, vovó, titio e titia, você é responsável pela sua criança? Sábado, dia 10, às 14 horas, lá na paróquia, na capela, melhor dizendo, Nossa Senhora Aparecida, onde está acontecendo a nossa festa em louvor à Nossa Senhora. Então, às 14 horas, leve a sua criança para o terço das crianças, lá na Capela Nossa Senhora Aparecida. Então, venha participar.

participar conosco, né? Liga para Ana Cláudia, entra em contato com ela. O telefone dela é o 99665-5701, né? Para dizer que você vai levar a sua criança, tá bom? Então, nosso abraço a todos, né? Que possa estar vivendo esse momento dos terços dos homens e também, né, do terço das crianças. Também mais um comunicado, nós estamos vivenciando, né, a nossa festa em louvor à Nossa Senhora Aparecida. Como quinta-feira passada, nós estivemos aqui com a Cleide, né, que é a nossa coordenadora da PASCOM, onde ela já fez aquele convite, né, está linda a nossa festa. Então venha participar conosco, né, hoje o sexto dia da nossa novena, Padre Luiz Carlos, lá de Centralina, vem celebrar conosco, tá bom? Então, às 19 horas, né? Durante a semana, de segunda a sábado, às 19 horas. No domingo, às 18 horas, tá bom? Então, venha participar conosco, né? Venha louvar a nossa mãe, rainha e padroeira do Brasil, ali na nossa capela Nossa Senhora Aparecida, ali na Avenida Bartolomeu Dias, né? Então, você sabe aonde que é. Então, venha participar às 19 horas da Santa Missa. Depois temos as nossas barraquinhas, leilão, e você pode levar para nós, né? Para a comunidade, a sua prenda, né? Traga a sua prenda, qualquer coisa que você possa estar nos ajudando, né? Para cuidar bem da nossa igreja, da nossa capela e das nossas paróquias aqui de Itumbiara também. Veja que é bonita essa unidade, né? Todos, né, que pertencem a outras comunidades, como agora terminamos a festa de São Francisco de Assis. Então venha participar conosco, né, da nossa festa em louvor à Nossa Senhora Aparecida. E no dia 11, né, nós temos o nosso almoço, né, nosso almoço festivo de Nossa Senhora, né, o ingresso R$ 25,00, você pode adquirir na secretaria com os coordenadores de movimento e pastorais, né, para que você possa estar indo lá buscar a sua marmitex ou mesmo almoçar lá conosco, né, dia 11, das 11h30 às 13h30, já está servindo o seu almoço, viu, Frank? Você já garantiu o seu ingresso, com certeza, né? Então, tá bom. Meus irmãos, saindo também, um outro comunicado importante é das mães que oram pelos filhos, né? Todos os sábados, às 7h da manhã, na paróquia Cristo Rei, todas as mães que oram pelos filhos, ali rezando o terço das mães que oram pelos filhos. Então, venha participar também conosco, né? Venha fazer parte desse momento de oração tão importante, né? Rezando pelos nossos filhos. Então, seria este hoje os nossos comunicados, né? Se você tiver mais algum, você manda para nós, a semana que vem a gente fala do seu evento. Vamos aqui agora mais alguns abraços, porque já estamos chegando ao final do nosso programa. Ô Frank, nós temos ali a Rosilda, lá da Nova Aurora, né? Alô, Rosilda, nosso abraço. Também a Nilda Abreu, lá no condomínio Granville, nosso abraço, né? Quem mais ali, Frank? Nós temos ali a Vitória Domingues e Zenaldo, opa, lá na Fazenda Lagoa Seca. Alô, Fazenda Lagoa Seca, nosso abraço. Que mais ali? O Luciano do Frango Assado. Alô, Luciano, muito obrigado, Luciano. Esse é um grande companheiro, um grande ouvinte, o programa Voz da Diocese. A dona Rosineide, lá no Santo Inês, também ela mandou um áudio para nós, ou não? Não, ainda não, né? Está aqui nosso abraço também a dona Célia, mandando a Célia Maria, lá no Alcides Rodrigo. Obrigado pelo nosso abraço, o carinho que vocês têm. Alô, dona Dorinha, né? Dona Dorinha, nosso ouvinte, número um aqui também. O Radivair Júnior, olha, meu vereador. Obrigado, meu irmão, que maravilha. O Marcelo, lá no Jardim Liberdade, também. Quem mais ali? Tem aqui outro, Zé Carlos, né? Está aqui mandando um abraço para mim e a todos vocês, né? E para finalizar, um abraço especial à minha família, né? Minha querida Marielle. Alô, Marielle, um abraço do papai, viu? O Joãozinho não veio hoje ainda, né? Meu abraço a você, Marielle. Meu abraço à minha esposa, Derli. Daqui a pouquinho estou chegando, viu? A minha sobrinha lá em Goiânia, Patrícia. Alô, Patrícia. Obrigado, Patrícia. Patrícia, tudo certo, viu? Também a minha outra sobrinha lá em Luiz Eduardo, a Daniela, ouvindo o programa. A dona Alessandra lá em Goiânia, né, grande colaboradora ali com a Patrícia, né? Obrigado, dona Alessandra, por estar ouvindo, né, o nosso programa, ligadinha conosco. A

dona Lenira, né? A dona Lenira, eu chego, aí a gente vai partilhar, né, dona Lenira? A palavra de Deus, vamos continuar vivendo essa palavra, né? Nosso abraço a dona Lenira, a Maria de Fátima, a Luana. Então, a todos vocês, meus queridos irmãos e irmãs, todos os ouvintes, o programa Voz da Diocese, né? Aqueles que talvez a gente hoje não conseguiu falar o nome de todos, mas todos os amigos, né? Nosso muito obrigado. A dona Divina, tive com ela lá na Rua Sumaré. Obrigado, dona Divina. A dona Maria da Horta, né? Que a gente não pode esquecer. A dona Maria da Horta é ligadinha conosco, né? No programa Voz da Diocese. Também Buriti Alegre, né? Sempre é aquela comunidade bonita. O Carapina ouvindo o programa. A Graça lá no bairro da Saúde. Araporã, Centralina, Canapo, Monte Alegre, Tupacigara, Cachoeira Dourada, né? Nosso abraço a todos. Fiquem todos com Deus e até quinta-feira, se assim o Senhor nos permitir. Fiquem agora com a nossa bênção. Abençoado seja o seu dia. O Senhor esteja convosco. Ele está no meio de nós. Abençoe-vos o Deus Todo-Poderoso, Pai, Filho e Espírito Santo. Amém. Um bom dia a todos. Fiquem todos em paz. Música.

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2: 11 horas e 2 minutos.
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2: 11 horas e 3 minutos.

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2: Corinthians sofre a 7ª derrota consecutiva no Brasileirão. Fernando Diniz cai e o Timão se aproxima da zona da degola. Bom Jesus vence, Goianésia também. E a segunda vaga na divisão de acesso está indefinida. Flamengo visita o Peixe hoje à noite na Vila, defendendo a liderança do Brasileiro. Palmeiras joga em casa contra o Bahia. Só a vitória interessa para continuar brigando pelo título. Vila Nova empata em casa com o Cuiabá e frustra sua torcida. Vascão da Gama não tomou conhecimento do Botafogo. Venceu o Fogão no Nilton Santos e jogadores gostaram do tapetinho. Estas e outras você confere a partir de agora, aqui em Paranaíba, nos esportes.
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8: Alô galera, bom dia. 11 horas e 14 minutos no ar. A partir de agora, o programa Paranaíba nos Esportes, levando as informações do esporte por Goiás, pelo Brasil e também pelo mundo, daquilo que foi destaque e vai ser nas últimas 24 horas, nas próximas 24 horas também, né? Hoje, quinta-feira, dia 8 de outubro, ano 2026. Bom dia pra vocês, bom dia, Jajá.
9: Bom dia, fera, grande abraço a você, ao nosso querido Franklin Gaspar, um abraço ao Márcio Neto, a toda a nossa equipe, o nosso abraço e o nosso carinho especial aos nossos milhares de ouvintes, aos desportistas de Itumbiara, da região toda, curtindo o nosso programa aqui na Paranaíba, a melhor e mais querida emissora do interior do Brasil.
8: É isso aí, bom dia, Franklin.
10: Bom dia, Gismar.

0: Bom dia, Jair, e os ouvintes aí do Nova Paranaíba nos esportes.
1: Bom, meu caro Jajá, Vila Nova desperdiça oportunidade, deixa a liderança escapar. O bom Jesus, que ontem poderia chegar à primeira divisão tranquilo, mas o Goianésia fez o papel fora de casa e a coisa ficou daquele jeito, Jajá, para a última rodada, rapaz.
2: Isso,
1: indefinido. E o seu treinador, né, que foi embora? Falei pra você que ontem ele pegava a rodoviária?
2: É, caiu mesmo, não tem jeito, né? A sétima derrota consecutiva do brasileiro, e também não dava pra segurar mais, né?
1: É, difícil, hein?
2: E ele realmente causou uma crise, né? Grande na equipe do... Não só ele, né? Ele não pode assumir a culpa sozinho. Comissão técnica, os jogadores também têm grande responsabilidade, a própria diretoria pelos desmandos, as coisas erradas que têm acontecido com o Corinthians. É uma somatória de erros, né? Que fizeram com que o técnico Fernando Diniz, que teve um bom início, depois o time foi caindo de produção e começou a perder, são 7 derrotas. O torcedor não aceitava mais a permanência do Fernando Diniz. A pressão foi muito grande, né, Fera?
1: É, a pressão foi demais, viu, Jair? Foi. E o Fernando Diniz, ele tem uma era, né? Ele vai bem, de repente ele dá um... Né? Eu não sei se é o jeito que ele trata, porque ele é meio grosso, arrogante, prepotente, sem educação, não tem palavras, não tem tato na língua, sabe? Fala asneira aos jogadores e às vezes até xinga o jogador. Ah, mas é o momento do jogo. Não, pera aí, mano. De repente tem hora que o xingamento não cai bem, né? É,
2: ele tem os nervos na pele, né?
1: É, ele tem isso. Então eu acho que
2: nervoso.
1: É, os jogadores vai nas primeiras 5, 6 rodadas, vai muito bem com ele. Aí depois o negócio começa a desandar, e é por onde ele passa, mano. Isso aí, o Vasco foi prova disso, São Paulo, né, outros. É por onde ele passa.
2: Mas o início do trabalho dele é bom, né?
1: É, ele, poxa, ele é um baita.
2: Ele é o torcedor, depois começa a desabar e
1: aí, time. Aí não dá, né?
0: A exceção foi o Fluminense, né? Campeão da Libertadores.
1: Foi daí pra acabou.
0: Um trabalho bom também. Depois,
1: mas não foi ele, ele tinha um elenco também, né, velho? Os caras jogavam por música, né?
2: Isso. Já pegou o bonde andando, né?
1: Pegou o bonde andando, mano. Pegou o negócio já. Mas, bom, já, vamos falar da segunda divisão do Goianão. Bom Jesus, Goianésia vence. Irão decidir a última vaga de acesso lá no Valdeiro José de Oliveira. E daqui a pouco, viu, já. Já estou preparando aqui o presidente do Itumbiara Futebol Clube, o Bruno Silva, vai falar conosco para a gente saber como é que está esse time, a preparação. Estamos aí há 5 dias, né, de começar o campeonato e da estreia do Itumbiara e também do Real aqui na nossa Itumbiara.
2: Muito importante a fala do presidente, né? Porque, até porque ele está acompanhando o dia a dia do Clube Atlético Itumbiara, os treinamentos. O time contratou, fez um bom time. O time está treinando bem, ganhou os amistosos, né? Os jogos treinos que a equipe fez. E isso dá esperança e confiança ao torcedor de que o time vai fazer um grande campeonato. E a prova dos novos será no dia 12, né? Na segunda-feira, às 10 horas da manhã, no estádio JK, onde vamos ter o grande clássico já da cidade, podemos considerar assim, né, o novo tricolor enfrentando o Real Clube, que é um time que já esteve na divisão especial, ficou inclusive numa ótima colocação no campeonato naquela época, ficou na 4ª colocação no quadrangular, né, de qualquer maneira, tem a sua torcida e volta aí também com o mesmo objetivo de conseguir o acesso para o ano que vem. Então vai ser um jogo muito interessante, importante, e que o estádio JK com certeza vai estar lotado, né? Vai estar com um grande público para prestigiar este evento que também faz parte do aniversário da nossa cidade, do nosso município.
1: É verdade, viu, Jajá? Ah, agora eu te pergunto, você acha que o maior clássico é Itumbiara Futebol e Real ou Itumbiara e Itumbiara Esporte?
2: Olha, acho que todos os jogos poderão ser considerados clássicos, né? Itumbiara Esporte Clube também vai disputar o campeonato, está treinando em Centralina, né, e vai jogar lá na cidade de Aparecida, no estádio Aníbal Batista de Toledo. De qualquer maneira, vai também representar a nossa cidade, o nosso município no cenário esportivo goiano. Então são 3 equipes, vamos ver das 3 aí qual é que vai ter, obviamente, uma melhor campanha nesse campeonato. É, pelo menos um time desse aí tem que subir para não deixar o torcedor tão triste, né?
1: É verdade, né? De 3, pelo menos um tem que ir, né? Mas enfim,
2: muita chance, porque são 6 jogos só, né? Um campeonato muito curto.
1: Justamente, vamos ver se eu consigo falar com o Bruno aqui. Mas ontem o que você viu dessa rodada foi aquilo que a gente comentou, né?
2: É, sem dúvida, né? Eu acho que o principal foco era realmente no Corinthians, né? Que é um gigante, bicampeão do mundo, um time que tem uma torcida enorme, né? A segunda torcida, a maior torcida do país, só perde aí para a torcida do Flamengo. Mas, de qualquer maneira, foi uma decepção, né? A derrota, se bem que nós também temos que respeitar o adversário, o time do Inter, que também precisava muito dessa vitória na estreia do novo treinador. O time estava motivado, né? Um público excepcional no jogo, e o Internacional acabou derrubando o treinador do Corinthians e afundando o Corinthians ainda mais, né, na tabela de classificações do Campeonato Brasileiro. O Corinthians ficou a um ponto aí do rebaixamento, a um ponto. O Vasco da Gama realmente conseguiu uma grande vitória. O Gigante da Colina venceu o Botafogo nos seus domínios por 2-1, num grande jogo. Assistiu o jogo, foi um bom espetáculo. E aquilo que era preocupação acabou sendo, beneficiando diretamente a equipe do Vasco, né? O Gigante da Colina, o gramado, né, sintético lá do Botafogo. Os jogadores do Vasco se deram muito bem, fizeram um grande jogo, venceram o jogo. Parabéns aí a todos os vascaínos.
0: Ô, já.
1: Oi.
0: Vamos então com os resultados, né, da rodada de ontem, né, da série B da divisão de acesso do Campeonato Goiano, né?
1: Vamos conferir.
0: Lá em Bom Jesus 3, Morrinhos 2.
1: Jogo apertado, hein? Jogo
0: muito
1: bom.
0: Muito apertado, jogo de duas viradas. Lá no Jutair Neto, São Luís 1, Grêmio, o Goianésia 3, né? Também lá no Geraldão, né, o Geraldo Rodrigues, o Geraldão, Tupi do Jussara 1, Rio Verde também 1. Lá em Anápolis, no Jonas Duarte, o Grêmio Anápolis 4, Goiânia 0, né?
2: Esse jogo do Rio Verde aí foi para cumprir tabela, mas o Rio Verde acabou somando mais um ponto. Agora a preocupação agora é ganhar o título, né?
0: Isso, agora a preocupação é ganhar o título agora. E fechando a rodada, né, o Mineiros 2, Trindade 0, né? Afundou aí bem o Trindade, né? Que está praticamente já na segunda divisão. Praticamente não, já está na segunda divisão.
2: Já está, né, na segunda. Essa aí, irremediavelmente, já está na segunda.
0: Isso, agora vai brigar, então, é São Luís e o Grêmio Anápolis. O São Luís com 16 pontos e o Grêmio Anápolis com 14.
2: Essa briga aí, lá embaixo da tabela, tá boa, né?
0: Tá boa também.
2: Quer cair, disputar a terceira divisão ano que vem.
0: Isso, a gente vê aqui a tabela, que é a última rodada, né, que vai acontecer no domingo, lá no Valdeir José de Oliveira, Goianésia e Bom Jesus, depois lá no João Vilela e Morrinhos e Grêmio Anápolis, lá no Abraão Manuel da Costa, Trindade e Tupi, no Aníbal Batista de Toledo, Goiânia e Mineiros, e fechando a rodada, né, o Rio Verde enfrenta o São Luís.
2: O Bom Jesus joga em Goianésia.
0: O Bom Jesus joga em Goianésia.
2: É um jogo decisivo, né?
0: Precisa de um empate o Bom Jesus, né?
2: O Bom Jesus joga pelo empate. Né?
0: Goianésia tem que vencer.
2: O Goianésia tem que vencer para conseguir o acesso aí, tiraria o Bom Jesus, né?
0: Isso, porque a tabela ficou da seguinte forma. Primeiro lugar, Rio Verde, né, com 33 pontos. Precisa, acho que, só de um empate para sagrar campeão. Depois, Bom Jesus com 31. Terceiro, Goianésia com 30. Em quarto, Mineiros com 28. Em quinto, o Morrinhos com 22. Em sexto, Goiânia com 20. Em sétimo, Tupi de Jussara com 19. Em oitavo, São Luís com 16. Em nono, Grêmio Anápolis com 14. E na lanterninha, já rebaixado, Trindade com 12 pontos.
2: Estão faltando só duas rodadas, Franklin?
0: A última, né?
2: Agora? É a última?
0: Domingo já é a última rodada já.
2: Que ontem. Só mais uma. Exatamente.
0: Isso.
2: Ontem foi a penúltima, né?
0: Isso, ontem foi a 17ª rodada.
2: Essa última rodada vai ser emocionante, hein? Principalmente por Bom Jesus, precisando de um empate para subir também, para alcançar a elite. E o time do Goianésia precisando da vitória. Vai ser uma guerra esse jogo aí. Já não é, em circunstâncias normais, não é fácil jogar lá em Goianésia, né? Agora, principalmente num jogo em que implica aí a classificação do Goianésia para subir, esse jogo vai ser uma guerra, pode ter certeza disso.
0: Com certeza, mas assim, o Bom Jesus é um time brigador, né? aquele jogo do Rio Verde, né? Eles conseguiram arrancar o empate lá, suaves. Foi muito brigado o jogo.
1: E o Bom Jesus joga também pelo empate.
0: Isso,
1: né?
0: Joga pelo empate.
2: Nós estamos falando.

0: estamos aqui, né? Joga pelo empate. O Goianese tem que vencer.
1: Eu, sendo treinador, colocava os 11 do meio de campo pra trás ali e pronto, meu amigo. Bola pro lado que o jogo é de campeonato.
0: Eu não duvido que é pior fazer isso, viu, Fernando? É. Porque você chama o time pra cima.
1: É, não, isso é verdade. Ele
0: eu
1: fala
0: acho
1: assim,
0: que
1: é brincando.
0: O Jesus tem que jogar com a mesma confiança que ele está tendo em todos os jogos. É um bom time, tem conseguido bons resultados, inclusive fora de casa. Tem que acreditar, chegar lá e jogar. Jogar um bom futebol. Porque se ele fizer um gol lá, aí quem vai ter que correr atrás pra fazer dois é o Goianese. Então vai dificultar muitas coisas para a equipe do Goianese. Então o time do Bom Jesus terá que saber fazer esse jogo lá, terá que jogar com tranquilidade, né? E não pode ser muito retranqueiro, não. Tem que ir para o jogo, porque fazendo um gol lá aí fica quase que impossível para o Goianese reverter a situação.
1: Já já, quem está na ponta da linha conosco é o Bruno Silva, que é o presidente do Itumbiara Futebol Clube.
0: É, goleirão, hein?
1: Goleiraço, rapaz, eu até brincava com ele, de goleiro a presidente de uma equipe. Bruno, que essa nova fase na sua vida, meu amigo, bom dia, prazer falar com você aqui na Rádio Paranaíba.
2: Bom dia, Desmar, bom dia, Jair, Shank, bom dia a todos os ouvintes aí da Rádio Paranaíba FM. Pois é, rapaz, que né, foi uma surpresa, né, pra mim me colocaram essa presidência pra mim tomar conta, então foi uma alegria muito grande também, por conta disso, né, de ter vivenciado isso como atleta, né, lá em 2010. Então, eu tenho um amor muito grande pela cidade de Itumbiara, né, pelo clube Itumbiara, então é uma, ao mesmo tempo, de um desafio, uma realização também muito grande, de poder estar ajudando e contribuindo.
1: Bom, Bruno, você passou aqui, naquela época que você passou, só para o torcedor saber quem é o Bruno, na época que você passou no Itumbiara, quem eram os goleiros titulares do Itumbiara e qual foi a temporada que você teve aqui?
2: Eu cheguei em 2010. Quando eu cheguei, na época os goleiros eram o Sérgio, né? Que já tava aí. E, se não me engano, era o Lopes também, que era ex-Botafogo, né? Um baita goleiro também. Quando eu cheguei como um totalmente desconhecido, né? Fiquei. Até brinquei com meu pai esses dias. Falei, nossa, pai, pra você ver como é que é a vida, né? A gente. Naquela época, ele me levava todo dia, cedo e de tarde, pra treinar, porque eu tava em teste.
1: Isso.
2: Então. A gente passou um mês nessa trajetória, como eu sou assim, eu resido em Bom Jesus, né? Sou natural de Itumbiara, nasci em Itumbiara, mas resido em Bom Jesus. Então a gente ia fazer esse caminho, foi um mês todo, né? Indo cedo e tarde. E aí a gente me deu a oportunidade, Itumbiara abriu as portas para mim, foi onde eu consegui o meu contrato profissional, né? E dali permaneci por alguns anos.
1: Sim, e você ficou aqui até quando?
2: O meu último atuação aí foi em 2014.
1: 2014. É. E aí que eu digo, né, Bruno? Hoje uma tarefa, uma meta totalmente diferente. Como é que você está encarando essa nova jornada na sua vida? E me fala um pouco dessa nova equipe, desse novo time do Itumbiara que está surgindo aqui para o torcedor.
2: Então, foi igual eu falei, foi de um desafio, né? Porque. É um clube novo, um clube que a gente né, tenta resgatar o que foi essa história realmente aí do que eu tô falando, né, de 2008, que foi campeão, de 2010, quando eu participei como atleta. Então, assim, o Itumbiara tem uma história linda no futebol, sempre brigou, né, pra estar na cabeça ali do Campeonato Goiano, disputando ali, né, as três colocações. Aí, então, assim, é um desafio muito grande, mas a gente né, vem empenhado. Vem trabalhando muito, né, desde de quando a gente realmente oficializou nossa entrada no campeonato, a gente fez, buscou no mercado as melhores opções, né, com todo o apoio lá do Daniel, da Agrobom, que é o nosso presidente de honra, é o
1: patrono, né,
2: do grande projeto, né, então ele deu todo a carta pra gente poder trabalhar, deu todo o suporte, acompanha a gente, né, nossas contratações. Então, assim, se não fosse a Agrobom, se não fosse o Daniel, é muito difícil, né, a gente estar fazendo o que a gente está fazendo hoje. Então, a gente foi no mercado, a gente buscou o nome de treinador, então aí chegamos na questão do Fabrício, que é um grande treinador, já tem uma história no futebol goiano, né, já tem acesso aí no currículo, né, conhece muito a divisão da terceira, conhece muito sobre o futebol goiano. Então, a gente chegou, né, nesse nome forte e contratamos ele. Depois disso aí, a gente foi trocando ideia, a gente foi conversando, foi analisando jogadores, e a gente

0: gente tem certeza que vocês estão me acompanhando e vão ver no dia 12 que a gente tem um time bom, um time competitivo, um time onde trouxemos alguns jogadores que são um pouco de referência em Goiás. A gente tem o Arthur, que é da Napolina, que chegou até na semifinal do Campeonato Goiano, da minha divisão esse ano.
1: Isso.
0: Temos, né, o Gui Campanha também, que estava no Trindade agora na segunda divisão, que também já tem uma bagagem aqui

0: para a gente poder, né, esse objetivo que é o acesso, poder também trazer para o pessoal de Itumbiara, né, esse time que joga para ganhar, um time que realmente vai competir, né, um time que vai brigar. Uhum. Acho que todo mundo em Itumbiara, a torcida, né, todo mundo, a população, está com saudade de assistir um jogo dessa forma que vai ser no dia 12.
1: Bom, esse time que vocês estão montando, esse é o grupo que vem, esses jogadores têm um pouco do estado de Goiás, como você disse, mas a maioria vem de onde? São Paulo, Rio, Belo Horizonte, Minas Gerais?
0: Tem de Goiás, tem de todo lado. Da Bahia, tem de São Paulo, a gente não optou pegar só de Goiás, a gente realmente foi pegando quem tinha uma referência, tinha um nome, tinha uma bagagem nas costas para poder trazer. Uhum. Então, assim, tá bem espalhado no Brasil inteiro.
1: Bom, você que é um arqueiro, e os nossos arqueiros?
0: Temos Arthur, né, igual eu comentei, tá na Corina, que é o nosso líder. Temos também o Pedro e o Marcão. O Pedro que foi campeão da Bezinha Paulista esse ano, do Independente Limeira. Então, é um baita goleiro de qualidade. Tem o Marcão também, agora não é porta do que ele estava, mas também é um menino novo, né, que já tem autocontrole, tem rodagem.
1: Sim.
0: E também se for goleiros, mas todos os três são capacitados para...
1: Você disse aí do Renan, ex-Anapolina, a gente conhece o trabalho, conhece o Renan e sabe que é um baita de um arqueiro, um baita de um goleiro. Jair, você...
0: É o Arthur.
1: Jair, você tem alguma pergunta ao Bruno? Tá na escuta.
2: Bom, primeiramente, quero cumprimentar o presidente Bruno, né? Jovem presidente, um ex-atleta, o cara sabe muito de bola, conhece muito de futebol, fazendo um grande trabalho, né, à frente aí dessa diretoria do Clube Atlético Itumbiara, e pelo currículo que ele falou aí de alguns jogadores, já dá para notar que o time será um time forte. Jogadores que, inclusive, alguns deles estavam disputando o campeonato até de primeira divisão em alguns estados. Então, eu quero te dar os parabéns, dizer que você está bem assessorado, né? Você, juntamente com o deputado, escolheram a dedo aí os outros diretores para compor essa diretoria. São pessoas influentes no meio do futebol, pessoas queridas, pessoas de responsabilidade e que também entendem muito de futebol para ajudá-lo nessa tarefa, nessa jornada que nós sabemos não será fácil. Qual é a expectativa, presidente, para essa estreia do jogo do dia 12, um jogo festivo às 10 horas no estádio JK, até porque estaremos também comemorando o aniversário da nossa querida cidade de Itumbiara, do nosso município, também comemorando, obviamente, né, o dia da nossa padroeira, Nossa Senhora Aparecida, e o dia das crianças. Seria um grande presente começar o campeonato já com uma vitória, somando 3 pontos. Sabemos que é um campeonato curto e que cada jogo será uma decisão. Como é que está a expectativa para esse jogo, presidente?
0: A expectativa é muito boa, né? A gente, igual eu falei, a gente está fazendo um trabalho, a gente vem fazendo um trabalho desde o início, né, para colocar esse elenco em alto nível, né, para a gente poder competir. Então, assim, eu sei que nenhum time também vai vir para brincar, sei que o Real está formando um time bom, os outros demais times dentro da competição também, só que a gente vem com força, né? Então a gente vem com um expectativa boa, lógico, com permissão, que não tem nenhum time melhor que o outro, e a gente vai demonstrar isso dentro de campo, né? É o que eu falo para os meninos lá, para os jogadores, que a gente tem que mostrar a nossa qualidade, não é só no papel, dentro do campo. Então a gente precisa mostrar isso no dia 12. Expectativa mais ainda além do jogo, né, por conta de estudo, tem aniversário da cidade, tem aniversário do JK, né, que é feriado. Então tenho certeza que vai ser um grande dia, né, de um grande jogo, de uma grande festa. E quem não é, até hoje ainda não viu como é que tá o estádio, vai ver o que a gente conseguiu fazer lá. A gente fez uma transformação muito grande, a gente deu vida de novo novamente pro JK, né. JK, que infelizmente a situação que a gente pegou estava de tristeza total, com um estágio praticamente abandonado, vamos dizer, mas a gente conseguiu, né, forças, conseguiu parceiros, né, eu falei do Daniel, da Agrobom, tem amigos esportivos também, do nosso amigo Cláudio Marquinhos, que abraçou esse projeto com a gente, né, e a gente conseguiu fazer essa revitalização lá no JK.
2: Muito bem, com relação ao torcedor, a expectativa é grande. O torcedor do novo tricolor, né, do Itumbiara, tem demonstrado realmente muita simpatia, um carinho especial, mesmo antes de ver aí o time em ação, né, o time em campo. Então, o torcedor tem procurado.

0: comprado, inclusive aí as camisas, para serem adquiridas as camisas do Tricolor, né? 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
2: Muito bem, então.
0: Pode ir aí, fera.
2: Opa, não, beleza, então. Vou despedir do Bruno aqui. Bruno, tranquilo, eu estou convidando ele, Jair, se der certo, para sábado a gente fazer um programa aqui, juntamente com ele e também o Fabrício Carvalho, que é o treinador aí do novo Itumbiara.
0: Opa, muito importante, um programa especial com eles aqui no sábado, né? Praticamente na antivéspera do jogo aí, o torcedor realmente já vai ficar nessa expectativa aí de ouvirmos mais uma vez o presidente Bruno, ouvirmos a comissão técnica, principalmente o grande comandante Fabrício de Carvalho, que é filho de Itumbiara, retornou aqui à sua terra natal para fazer esse trabalho aí à frente do nosso Clube Atlético Itumbiara, o Itumbiara Futebol Clube. Tomara que dê muito certo, né, e que o trabalho possa dar ótimos resultados.
2: Ok, então. Tá bom, viu, Bruno? Confirmando, der certo aí, sábado eu te aguardo aqui, tá bom, meu bom?
1: Combinado. No sábado a gente confirma se a gente consegue falar com vocês pessoalmente.
2: Tá, beleza, então. Bruno, um abraço pra você. Dá um abraço aí no padrinho aí também. Sabia que o pai dele, Jair, é meu padrinho de casamento?
0: Rapaz, você tá bom de padrinho, hein?
2: Conheço esse menino aqui de muito tempo, né, Bruno? Um abraço, meu filho.
1: Abraço, amigos. Muito obrigado.
2: Valeu, valeu. Um abraço pra você. Então tá aí. E pra segunda, Jair, na nossa preparada esportiva, nós teremos aí, então, já confirmado, o torcedor volta, né, novamente a ligar no 3431, na preparada esportiva.
0: Oi. Antes, né, a gente tinha que ter esse cuidado, não podia citar nome, agora já passou, o homem foi reeleito com uma votação muito expressiva, né, continua lá sendo o nosso representante na Câmara Federal. E queremos dar os parabéns aqui ao deputado Daniel Grobon pela vitória. Não tínhamos tido essa oportunidade ainda, né? Mas que ele continue fazendo esse trabalho voltado aí para o bem-estar do nosso povo, né? Voltado para o nosso município, sempre nessa parceria aí com o nosso prefeito Johnny, ajudando o município de Itumbiara e todas as cidades que serão representadas por ele lá na Câmara Federal.
2: O Daniel Agrobon, Carlos Mar também lá do Tijolão, da Mixcur, né? A gente manda um abraço também. Opa, agradecendo aí.
0: Parceiraço, hein?
2: É parceiro, parceiro. O azul e o branco lá do JK, vem de onde, Jajá?
0: 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Quero parabenizar também o Carlos Mar Júnior, que é um menino muito inteligente. 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progresso e desenvolvimento do nosso município, não é isso?

0: Você lembra? Tá com
1: essa voz aí.
0: Hã?
1: Conheço essa voz
0: também
1: aí.
0: Também conheço. Eu tive com ele. Tive com ele anteontem. Grande Cafu.
1: É, teve aqui na rádio, rapaz.
0: Ele, Hebe Hassan de Souza, o nosso querido Cafuringa.
1: Isso.
0: Um dos grandes pontas, né? Que
1: e você sabe
0: jogou, que vestiu a camisa do nosso tricolor.
1: Você sabe quem é o autor do hino do Real?
0: É ele.
1: Ele também.
0: É ele.
1: Viu?
0: É letra e música.
1: Letra e música.
0: Rapaz, o Cafuringa é um cara inteligentíssimo, um cara que tem um QI muito elevado, muito inteligente. É um grande compositor. Ele faz muito samba, música de break, né?
1: Ele
0: realmente compõe muito bem. Ele tem um caderno cheio de músicas e letras. É um cara fantástico.
1: É Cafuringa, verdade.
0: Realmente é uma sumidade, né? Quando se diz respeito a escrever, ele realmente tem o dom.
1: Tem o dom da caneta, né?
0: Tem o dom da caneta.
1: É verdade. 11 horas e 41 minutos, o intervalo e a gente volta já já para falar
0: Oi! Bom, antes do intervalo, só mandando um abraço aqui, o cara tá mandando um abraço para você aqui, o Eurípides Pipoqueiro.
1: Opa!
0: Grande amigo e cliente nosso lá do Rei das Embalagens, mandando um abraço para toda a nossa
1: equipe. Ele, o Paulo.
0: É, o Paulo, filho dele.
1: É.
0: Rapaz, que dupla sensacional, né?
1: O Paulo
0: Zébio, meu amigo corintiano, tá na bronca aqui com o Timão. Pelo amor de Deus, Jair. O que, que nós vamos fazer com esse Corinthians? Eu te pergunto. Grande abraço aí pro Cardoso lá do Tijolão, né? Também para o Carlos Mar, a Carmen, o Carlos Mar Júnior, toda aquela galera lá curtindo o nosso programa aqui na Paranaíba, o nosso programa esportivo. Também o Gilmar Servato. Né? E o seu Manuel e a dona Zélia e o doutor Vitor lá no Jardim América curtindo a gente também.
1: Muito bem, 11 horas e 42 minutos aqui no programa Paranaíba nos Esporte. Um Blake, a gente já já de volta.
2: 11 horas e 42 minutos.
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1: Osmar Ricardo, o fera da galera.
2: Muito bem, 11 horas e 45 minutos, estamos de volta aqui no programa Paranaíba nos Esporte, abraçando a galera que está com a gente aí, ouvindo o nosso programa no Instagram também, ao pessoal que está conosco aí no 343188 no nosso WhatsApp. Gesmar, fala pro Bruno, a camisa do Itumbiara está disponível aonde? Estão vendendo a que valor? Ô,

0: Gustavo, Talana que passa calçado ao valor de R$ 149,90, R$ 150 a camisa do novo Itumbiara, tá bom, meu irmão?
1: Oi, Osmar. Oi. 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Eu tenho a honra e o prazer de ser amigo particular deste grande ser humano, dessa pessoa que realmente é uma pessoa excepcional, um cara de um coração enorme, né, que tem uma participação muito grande aqui na cidade de Itumbiara, em vários segmentos da nossa sociedade, presidente da CDL, ele que é realmente um empresário muito bem sucedido, e um cara muito humilde, muito amigo, muito simpático, que todo mundo gosta dele. E para nossa felicidade, para nossa alegria, a empresa dele passou a partir de ontem também a fazer parte aqui da grade da nossa programação esportiva. 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Bom dia, Paulinho, prazer poder falar com você, principalmente porque você agora é parceiro mais uma vez, né? 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Muito bom dia a você. Oi? Caiu aqui a ligação? Que pena, né?
0: Dá ó.
1: Vamos ver aqui. Ô, Paulinho?
2: Oi?
1: Agora sim. Bom dia.
2: Bom dia, Jair, bom dia a todos os ouvintes da Paranaíba. É uma honra estar falando nesse seu programa, é uma honra estar fazendo publicidade aí agora, voltando, né, a publicidade com a Paranaíba. Então isso é uma honra para Que Passa. Agradeço aí a sua fala, né? 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Eu gosto de dar toda a atenção possível. E você também é uma pessoa que eu admiro muito, Jair, tá? Pela sua simplicidade também, pela sua humildade. E agora faço parte definitiva aí da Paranaíba também.
1: Muito bem, Paulinho. Eu falo com propriedade, até porque eu acompanhei, né, a sua trajetória empresarial ao longo de todos esses anos. Sei o quanto foi difícil, né? Você ralou, como todo mundo que quer vencer na vida tem que ralar, tem que trabalhar, é um aprendizado. E você realmente foi uma pessoa que trabalhou muito durante toda a sua vida, que fez sempre um trabalho dedicado, né, com muita honradez e, acima de tudo, com muita honestidade, e merece estar no lugar que está, né? Todo mundo que trabalha com as graças de Deus, com trabalho sério, dedicado, trabalho honrado e honesto, merece vencer na vida. Então, eu sei, né, que vi o seu início, né, e por isso quero te dar os parabéns, né, por você hoje ser um empresário bem-sucedido, vencedor, tá aí com a sua empresa, que é uma das grandes da nossa cidade, de toda a nossa região. Parabéns, viu, Paulinho? Que Deus continue te abençoando, você e toda a família, que você continue com essa humildade, com essa pessoa maravilhosa que você é.
2: Agradeço muito a você, Jair, também, as suas palavras. Agradeço muito a Deus também, agradeço a todos os meus colaboradores, agradeço a todos os meus clientes, entendeu? 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Muito obrigado, Jair. Fico feliz com as suas palavras.
1: Muito obrigado, Paulinho. 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
0: Grande Paulinho, gente boa, viu? Um abraço para ele, toda a equipe lá de colaboradores da Que Passa. E lembrando mais uma vez que a camisa do novo Itumbiara, do Itumbiara Futebol Clube, está sendo vendida lá na Que Passa Calçados. Não é isso, Jajá?
1: Sem dúvida alguma.
0: E
1: tá
0: pra
1: lá
0: quem
1: aguardando, né, o torcedor para adquirir a camisa. Ela é muito bonita.
0: Muito bonita.
1: É belíssima.
0: Tanto,
1: né,
0: a branca quanto a tricolor.
1: Também é muito bonito.
0: Isso. E na segunda-feira, na nossa preparada esportiva,

0: Nós teremos uma camisa oficial do Itumbiara Futebol Clube para o torcedor que acertar o placar entre Itumbiara e Real, tá? 11 horas e 51 minutos. Franklin, o que você tem aí para nós aí do futebol goiano? O Atlético perdeu ontem, rapaz. Ei, esse dragão também é brincadeira, hein? Mas o Vila empatou e o Guto dá o recado. Quem não acredita que nós vai subir, fica em casa. É isso?
1: É isso aí, Gesmar. Após o empate em 0-0 com o Cuiabá, o técnico Guto Ferreira cobra torcedores pessimistas e faz as contas para garantir o acesso nas últimas 6 rodadas da Série B. O Vila Nova empatou sem gols com o Cuiabá na noite desta quarta-feira no estádio Onésio Brasileiro Alvarenga e perdeu a chance de continuar na liderança da Série B do Campeonato Brasileiro. Com o resultado, o Tigre chegou aos 58 pontos e acabou ultrapassado pelo Juventude, caindo para a vice-liderança da competição. Após o tropeço em casa, o técnico Guto Ferreira valorizou o ponto somado e mandou um recado direto aos torcedores pessimistas para a reta final do campeonato. Eu já falei isso algumas vezes, não tem partida fácil e vai ser assim até o final. Quem vier com esse pensamento fica em casa, esse ponto vai ser muito importante ali na frente. Então quem não quiser sofrer fica em casa, mas quem acredita pode vir junto, até porque os verdadeiros torcedores estão acreditando e vindo junto. De olho no tão sonhado acesso à elite do futebol brasileiro, Guto ressaltou que a solidez defensiva será uma das peças fundamentais para o objetivo do clube goiano nas 6 rodadas restantes.
0: Vai ser o Vila Nova, é aquele Vila Nova, né, Jair? A gente fala quando o Vila tem que ganhar, o Vila perde. O Vila tinha que ganhar ontem, já, jogando em casa, diante da sua torcida. Oba lotado, todo mundo uma expectativa, e o Vila tomou um sufoco, meu amigo.
2: Ah, esse empate
0: aí, tá doido.
2: O Vila Nova teve sabor de derrota.
0: Nossa, né? Demais, ué.
2: O Vila Nova precisava vencer esse jogo, não importa se é Cuiabá, se é Atlético, quem que é. Os clubes da Série B, né, da metade para baixo, são todos basicamente do mesmo nível.
0: Nivelado.
2: Nivelados, e a parte de cima da tabela também. Então o Vila Nova tinha obrigação de vencer, essa era a expectativa do torcedor do Vila Nova. Saiu frustrado ontem do estádio, saiu contrariado, né, com 0-0.
0: Não foi bom.
2: Não foi bom de jeito nenhum.
0: 11-50.
2: Aliás, ao invés de ajudar lá na frente, como eles falaram, pode fazer falta.
0: Não.
2: Esses 2 pontos lá na frente.
0: E contrário. E verdade, viu, Jair? Até porque. E o Atlético também venceu com o CRB, vence o confronto direto. O Galo faz o segundo tempo de Almanac, como é que é? E marca 3 com o Hereda, é isso?
1: É isso aí, o Galo faz o segundo tempo de Almanac e marca 3 vezes com Hereda, Lincoln e Mikael.
0: É
1: o CRB em casa é uma das forças dessa edição da Série B. Nesta quarta-feira o time fez um segundo tempo de Almanac e venceu o confronto direto com o Atlético por 3-1 no estádio Rei Pelé em Hereda, Lincoln e o artilheiro Mikael fizeram os gols do Galo. Henrique Freitas no fim descontou para o Atlético. O duelo desta 32ª rodada valia muito para o CRB e a vitória deixou o time colado no G6 a 1 ponto do Atlético. Com esta vitória na rodada 32ª, o CRB está na 7ª posição da Série B com 51 pontos. O Atlético, por sua vez, abre o G6 com 52. Os dois times ainda fazem 6 jogos no campeonato.
0: E lembrando, ontem nós tivemos Vila Nova 0, Cuiabá 0, CRB 3, Atlético 1, América 0, Fortaleza 1, Avaí 2, Londrina 1, Operário 1, Botafogo 2, Ponte Preta 0, Sequivante 1, ontem Juventude 2. E aí fica tudo embolado de novo, 59 Juventude, 58 Vila, 56 o Fortaleza, que subiu 2 posições, 54 Novo Horizontino e 53 o Criciúma, já.
2: Então, a gente pensava, né, que o Vila Nova pudesse vencer e continuar na liderança, mas infelizmente não venceu e as equipes concorrentes estão aproveitando, né? Aproveitando esses tropeços aí dessas equipes que estão brigando pelo acesso. O Atlético Goianiense também perdeu, né?
0: Perdeu
2: de 3-1 e também decepcionou a sua torcida, apesar de sabermos que todo jogo fora de casa são jogos difíceis, mas de qualquer maneira, pela... o que o Atlético vinha fazendo.

0: dos últimos jogos, o crescimento que ele teve no campeonato, esperava-se um jogo melhor, né? Um resultado melhor para o Atlético, pelo menos um empate fora de casa,
1: pelo menos
0: não acontecendo, né?
2: Isso mesmo. Tadeu confia na arrancada e ainda crê no acesso do Goiás à Série A?
3: É, isso aí, o Goiás está confiante ainda. Goleiro relembrou a reta final de 2024, quando o Verdão venceu 7 jogos na reta final e ficou próximo do acesso na Série B. O Goiás venceu o Atlético de Minas Gerais por 2-1 na noite de terça-feira, lá no estádio Aile Pinheiro, né, a Serrinha, e reduziu para 7 pontos a distância para o G6 da Série B. Com o resultado na partida, vada pela 32ª rodada, que encerrou uma sequência de 2 derrotas seguidas. O Verdão chegou aos 45 pontos. Após o apito final, o goleiro e capitão Tadeu assegurou que o grupo esmeraldino não jogou a toalha na luta pelo retorno à elite.
2: É.
3: Nós ainda estamos, não estamos descartando o acesso. Precisamos acreditar até o final, pois 1% ainda é muita coisa. Não temos direito de jogar a toalha e desistir. Temos que honrar essa camisa.
2: É, Tadeu, é isso aí. Deixa eu trazer os resultados de ontem, que já é 11h57. Ontem nós tivemos pela Série A, Red Bull Bragantino 1, Mirassol 1, Internacional 2, Corinthians 1, caiu o Fernando Diniz, Remo 1, Grêmio 1, Vitória 4, Chapecoense 0, Botafogo 1, Vasco 2. O que aconteceu com o Botafogo ontem, cara? Apagou o fogo? O que foi? Hã? O Tite, titiou ontem.
0: Cruzeiro... acontece que inverteram as coisas, né? Aquela preocupação que os jogadores do Vasco estavam tendo por jogar no tapetinho, gramado sintético, acabou beneficiando o Vasco. O Vasco gostou, achou bom jogar no tapetinho e fez uma grande partida e conseguiu uma grande vitória diante do Botafogo.
2: É verdade. Cruzeiro 2, São Paulo 0, pois não, Franco?
3: É, teve dois lances lá que eu achei uns impedimentos lá muito, como diz, sem vergonha, para o mínimo, né? O primeiro do Vasco, os caras deram impedimento pela ponta da chuteira do cara.
0: Só o dedão do pé.
3: Só o dedão.
2: Se ele tivesse cortado a unha, tinha...
3: O outro, o do Botafogo também, teve um lance lá que eles deram impedimento pelo cotovelo do rapaz também.
2: Nossa senhora.
3: Ficou um pra cada lado.
2: Série B, Operário 1, Botafogo 2, Avaí 2, Londrina 1, América 0, Fortaleza 1, CRB 3, Atlético Goianiense 0, Vila Nova 0, Cuiabá 0. E hoje a bola rola já. Hoje tem Muqueca, 19h30, tem Santos e Flamengo pelo Brasileirão, Atlético Paranaense e Atlético Mineiro, Fluminense e Curitiba, Bahia e Palmeiras às 21h30. Esse vai ser uma das poucas vezes que eu vejo a Gorda transmitir um jogo. Ontem não teve, ela não transmitiu o jogo do São Paulo, do Cruzeiro e São Paulo, mas vai transmitir hoje Palmeiras e Bahia.
0: É, e o Neymar tá confirmado, né?
2: Neymar tá confirmado?
0: O time do Santos.
2: E eu tô confiante no Pedro, rapaz. Eu descendo hoje ali na São Pedro, São Paulo, adivinha quem tava lá no topo da cruz? Fala!
0: Não sei.
2: Ali na São Pedro, São Paulo, aqui, ó.
0: Jesus,
2: cara. É, o Urubu tava lá em cima, mano. Já tá abençoado já o jogo de hoje. Amém. É. Bora, já. Não, tchau, obrigado.
0: Verdade, hein? Deixa eu mandar um abraço pro
2: Mário
0: Francis, meu genro. Grandes vascaínos estão curtindo muito lá essa vitória do Vasco da Gama ontem, 2-1 diante do meu Botafogo. Rapaz, meus dois times, tá difícil, hein?
2: Tá fácil, não,
0: e Botafogo. Ô, sofrimento danado.
2: Vai pro Flamengo.
0: Mas nós vamos ter alegrias aqui com o nosso tricolor, viu, Fé?
2: Se Deus quiser, já. Se Deus
0: um grande
2: quiser.
0: Abraço pra
2: Valeu,
0: você,
2: meu bom.
0: Franklin. Para todos os nossos ouvintes,
3: abraço,
0: para os artistas de um modo geral, né? Fiquem todos com Deus. Amanhã estaremos de volta às 11 horas com mais um programaço Líder de Audiência aqui na Paranaíba.
3: Antes de ir embora, né? Abraço no André do bairro Dom Bosco.
2: O que ele falou lá? O Gustavo, o Luiz lá do Zé Moisés, o Edmilson
3: Solgueiro, Gustavo Vinícius, o Luiz do José Moisés, a banda e o William também, né? Essa turma boa aí.
2: É isso aí. Valeu, galera. Um abraço. Bravo. Tem nota do Amador aí?
3: Tem, rapidinho,
2: né? Já vem José Carlos Carol. Quem tá contigo hoje, meu bom? Banco de sangue. Doar sangue faz bem e salva vida, né? 11h59. Valeu, galera. Um abraço e até amanhã.
4: 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E a hora certa.
5: 11h59.
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3: Chegando com as notas do futebol amador aqui na Nova Paranaíba, né? Vamos agora, meu amigo Marcelo e o Ninzico, né, mandaram uma nota aqui pra gente, convocando aí todos os jogadores do Santos Dumont Master para mais um jogo da Copa Santa Rita de Quarentões. Vai ser neste sábado, dia 10, às 3 da tarde, lá no campo do Zezão. O adversário é o Santa Inês Master. 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

0: Lanches, Ótica Santa Luzia e aquele abraço, meus amigos. Também quem mandou mais notas aqui, meu amigo Marcos da Vila Mutirão, Marcão. O time do Itumbiara Master convoca todos os seus jogadores para mais um jogo nesta sexta-feira contra o time do Democrata Master, às 8 horas da noite, lá no campo do São Cristóvão. O time do Guaíra Ronan Madeira convoca todos os seus jogadores para um jogo domingo contra o time lá do Leão Sênior, às 8h30, lá no campo de Araporã. O time do Cruzeiro Master convoca todos os seus jogadores para um jogo sábado contra o time do Barcelona Master, às 3h30 da tarde, lá no campo dos Encontristas. E o time do Botafogo Master convoca todos os seus jogadores para um jogo quinta-feira contra o time do Unidos da Saúde, às 8 horas da noite, lá no campo do São Cristóvão. E a tabela aí da primeira Copa Nova Paranaíba FM de futebol veterano, categoria Super Master Sênior, cinquentões, né? Edição 2026. A quarta rodada começa no sábado, às 3h30 da tarde, quando jogam Barcelona Sênior contra Democrata Sênior. No Sarandi, o Sarandi Sênior contra o 21 de Abril Sênior no campo da Vila Vitória. A Unidos da Saúde Sênior contra os Cinquentões da Vila Sênior. No domingo, dia 11, Guaíra Ronan Araporã Sênior contra o Leão Sênior. Na Vila Vitória, às 8 horas, no bairro Brasília Sênior contra o Viracopos Sênior. Lá nos Encontristas, Encontristas Sênior e Água Mineral Paranaíba. E a organização é do João Vitor, apoio da Rádio Nova Paranaíba FM, Madeireira JR, do Amigo Jales, Secretaria de Esporte e Lazer de Itumbiara, a Liga Esportiva Itumbiarense, o Wellington Valadão, o Galo e também o Orvando. Grande abraço, gente, fiquem com Deus e até amanhã, quando estaremos de volta, eu, Gesmar Ricardo e Jair Zende.
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0: 12:08, 12:08, boa tarde, começando mais um programa Itumbiara ao meio-dia. De cá estou eu, Carlos Carol, do outro lado está o Franklin Gaspar. 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Tom Oliveira, boa tarde.
1: Boa tarde, Carol. Boa tarde, ouvintes da Paranaíba. É um prazer estar aqui. Nós que fazemos parte do governo estamos ocupando neste momento a Secretaria de Agricultura e Desenvolvimento Rural.
0: E aí, você vai com sua equipe vai começar um plantio de hortas espalhadas pela cidade.
1: É um projeto, né? Um projeto que nós temos de com certeza dar início, porque quem é da roça não aguenta ver uma chuva gostosa igual aconteceu nesses dias da cidade de Itumbiara. Então, a umidade está boa, dá para a gente começar o plantio e nós iremos dar início nesse plantio. Esse plantio comunitário, né? Vamos falar bem aberto para as pessoas entenderem. A área que você vê a placa escrito plantio

0: comunitário, esse plantio, no futuro, quando estiver pronto para ser colhido, as pessoas podem estar fazendo uso, né, da colheita para sua alimentação sem falar com ninguém. Não precisa preocupar com se tem alguém vendo, se tem alguém fotografando ou gravando. Não precisa preocupar com isso. Esse plantio é exclusivo para aquelas pessoas que realmente precisam de levar uma cultura, um legume, uma verdura para casa.
1: Mas não pode também lá encher caixas e sair vendendo, né?
0: Não, nós esperamos a consciência, né, Carol? A gente espera a consciência das pessoas para que todos possam participar, daqueles que realmente precisam de levar para casa para fazer uso como alimento, né? Não é levar para vender, ou levar para sobrar, ou para perder, isso não. Porque nós iremos plantar praticamente aquilo que realmente as pessoas fazem uso no dia a dia. Né? Nós iremos plantar o quiabo, a abóbora, o feijão de corda, o milho. Então, quer dizer, são coisas que as pessoas levam em quantidade que realmente para fazer um almoço, fazer uma janta.
1: E serão quantas hortas?
0: Nós iremos fazer vários espaços na cidade de Tumbiara. Prova disso, amanhã nós iremos dar início ali na Perimetral Norte, ao lado da UPA. Nós iremos dar início ali. E as pessoas que estiver vendo esse acontecimento, pode participar, pode estar conosco, que nós iremos fazer em vários pontos da cidade, com esse objetivo, com esse cunho. É um cunho que as pessoas podem estar fazendo, adentrando, né, sem estragar, sem ver que traz prejuízo àquele plantio, feito com carinho, com amor e com dedicação. A pessoa não pode achar que uma flor de abóbora já é abóbora e entrar dentro do abobral. Tem pelo menos saber que já tem abóbora suficiente para que ele possa fazer uso e levar para casa. Mas não estragar, né, para saber que está estragando para outras pessoas ter oportunidade também.
1: E é interessante esse tipo de projeto, mas é como você disse, né, a questão da consciência é a parte fundamental, porque a prefeitura vai fazer a parte dela. Agora, os próprios moradores ali das proximidades têm obrigação também de ajudar a cuidar, de ajudar a vigiar para que não haja essa depredação, que não haja essa colheita antes da hora e até de forma excessiva, né?
0: Nós já estamos fazendo esse projeto há 3, 4 anos, fazendo esse projetinho experimental. E tem uma passagem que até brinco muito. Nós plantamos uma área lá na Cidade Jardim 2, e eu adentrei um plantio de quiabo, estava no ponto da colheita, e tinha duas senhoras apanhando o quiabo. Falei, mas esse quiabo tá bom, vou levar também. Brincando. Ela falou, não, bom mesmo está o preço. A senhora falou para mim, bom mesmo está o preço. É só chegar lá, nós vendo tudo. Aí eu falei, tá bom o preço? Ixi, é só quando chega lá. Aí o feijão é R$15, nós levamos, faz o moi. Feijão macaço, nós faz o moi, R$15, não sobra nada. Aí eu falei, olha, senhor. Eu falei, olha, esse plantio é feito com carinho, com amor, com dedicação, para ajudar as pessoas. Só leva de comer, da janta, do almoço, mas não repete isso mais não, porque senão muitos vão ficar sem. É assim que conduz a coisa.
1: É, tem pessoas que gostam de aproveitar, né, rapaz? Fico encabulado com isso, porque aqui as pessoas ainda não têm essa consciência, né, Tom? Mas, tirando isso, a horta lá do CT continua essa, mantém basicamente o hospital, os asilos.
0: Falar nisso, na horta, nas nossas hortas comunitárias, nossas hortas da prefeitura, é chato, triste falar. Mas o volume de roubos e furto é grande demais.
1: É
0: muito. Eu fico assim, tem hora que a gente perde
1: colhe sem estar pronto.
0: A mandioca nem, sabe, 3, 4 meses de plantio, as pessoas vão arrancando até achar uma mandioca, sabe? E prova disso, ontem mesmo, aqui no CT do Itumbiara, vários pés foram arrancados. Isso dá, às vezes, tem hora que dá vontade de parar com tudo, falar, sabe? Mas é triste. Mas nós que temos a consciência, nós que temos a vontade de fazer a coisa acontecer, isso traz para nós uma mágoa no momento, mas a gente leva para frente.

0: mas que ontem foram roubados vários pés de mandioca na rota do CT, você fica indignado, raiva.
1: Com 3, 4 meses não tem nada, né, Tom? Só não, uma raizinha aí, muito fininha.
0: A gente sabe que não tem. Tem muitas pessoas aí que faz uso disso como depredar mesmo. Olha, quem é que não conhece um pé de mandioca, se tem mandioca ou não? Ué, até a folha já te mostra que não tem. É, não só a grossura, a espessura do caule, mas a própria folha está dizendo que ali está tenro, está verdinho. Não é mandioca, é igual a cana. A cana é a cana, não é a folha da cana. E a folha da cana é muito maior do que a cana. Mas tem gente que quer comer a cana, que não tem nem um palmo de cana, e quer arrancar.
1: E às vezes esses que vão não tem coragem de plantar no fundo do quintal, né? Não tem coragem de ir lá pegar uma rama e plantar, né?
0: É, a gente chega lá e pedir uma rama para plantar, uma semente para plantar, não, ele prefere, né, levar a mandioca sem estar pronta, a alface sem estar concluído, e a abóbora, a gente fica chateado com isso, porque é um assunto muito ruim que a gente está falando. Né? Porque a gente planta com carinho, com amor, as entidades que são beneficiadas sabem o quanto é importante você chegar lá com uma caixa de mandioca, né? É, nesse momento nós estamos fazendo um arranquinho em um local que com certeza vai dar 30, 40 caixas de 30 quilos, são muito quilos para ser doados. E uma caixa de mandioca faz muita fartura, para quem precisa.
1: Né? Os asilos que vocês levam, né?
0: Estou falando para você.
1: Hospital faz, municipal.
0: Faz muita fartura, agora as pessoas arrancar. E você tem a lua certa para plantar, você tem o período seco, período que não pode plantar, aí você fica com toda dificuldade para replantar aquilo ou fazer de novo. Então, nesse momento, eu estou aqui com essa indignação por questão essa. Ontem mesmo foram roubados ou foram arrancados vários pés de mandioca ali no CT, ali ao lado do JK, do estádio JK, por pessoas que não têm nenhum compromisso com a sua comunidade, que é a comunidade ali, às vezes, adjacente à horta.
1: Então, e nas escolas? As hortas, os plantios das mudas frutíferas, como que ficou?
0: Eu, graças a Deus, né, falo aqui para vocês, no termo desse governo, nós iremos entregar para o próximo governo, para os próximos vereadores, o próximo secretário de Agricultura, mais de 1.000 pés de frutíferas em produção, em crescimento e em floração. Nesse momento, nós já temos laranja já praticamente pronto para ser colhida, nós temos vários pés de mamão, porque daqui a pouco vai ser, vou falar que é milhares de mamão que vai dar, muito pé de acerola, nós temos vários pés até de pitaia. Então, daqui no final desse governo, nós teremos o prazer de mostrar a quantidade de mangas e etc. tem plantado. São mais de 37 variedades de frutíferas plantadas em terrenos da prefeitura para alunos, para as entidades e para quem são portadores de doenças que dependem de uma fruta, de uma verdura para comer.
1: Isso é muito gostoso, né?
0: Com certeza, salutar, né? Muito motivado pela vontade nossa de estar fazendo isso. Então, pode acreditar, no final desse governo, nós iremos entregar para a população o que estamos fazendo para deixar para o futuro. Um pé de manga não vai durar um ano só. Ele vai durar vários outros anos e quem vai degustar, quem vai desfrutar disso é a geração, as futuras gerações, é o futuro daqueles que vão estar à frente dessa pasta. Uma pasta que é muito gostosa de estar à frente, mas tem que trabalhar muito para deixar um legado que é a agricultura, tanto faz familiar, como a subsistência, como aquilo que você acredita, que é deixar frutas e mais frutas plantadas para que as pessoas possam fazer uso daquela fruta na sua alimentação diária.
1: E as estradas? Começou a chuva, né? Aliás, veio bem antes esse ano, né?
0: Graças a Deus estamos trabalhando e vamos trabalhar. Você que é da Santa Maria de Cima, do MEI e de baixo, esse mês de outubro todo será desenhado nessa região.
1: Ele é uma situação mais complexa, né? Muita serra.
0: É, muito acidentado. Então, vocês que estão nos ouvindo neste momento, de Buriti, Goiatuba, essa região que abrange essa região mais acentuada, mais em declividade, nós iremos trabalhar todo mês de outubro nessa região. Estamos hoje na sombra da estrada da Sombra do Baru. Estivemos ontem na estrada da Zoonose. Então, daqui para a Serra do Buriti, nós iremos ficar o mês de outubro todo nessa região. Então,

0: Você que é morador, que está com dificuldade de estradas nesse momento, pode estar ligando para nós e agendando que vai ser feito nesse mês de outubro a revitalização dessas estradas.
1: E o pequeno produtor tá tendo, já chegou os equipamentos?
0: Graças a Deus estamos a contento. Nós iremos anunciar para vocês o aumento da produção de mel. Nós iremos trabalhar agora com a agricultura familiar na segunda safra, na primeira safra. Logo, logo nós teremos novidade para mostrar, né? Nós que tivemos há poucos dias um dia de campo sobre a cultura da melancia e a cultura da abóbora cambuchá, é muito salutar quem está nos ouvindo ver de perto. Porque as pessoas pensam que a abóbora cambuchá só dá em região distante de Itumbiara, né? E quando você vê 8 mil pés de abóbora cambuchá, com a sanidade boa, com a espessura de casca bonita, com a consistência do fruto, é muito gostoso. Então, nesse momento, nós estamos com essa quantidade de abóbora já em crescimento vegetativo, uma parte em maturação, para que as pessoas possam entender que aqui produz e aqui você tem condições de produzir.
1: E amanhã tem a Feira da Agricultura Familiar.
0: Convido já, desde já, amanhã, a partir das 17 horas, vocês, para participar conosco lá no Parque Exposição, mais uma edição da Feira da Agricultura Familiar.
1: Deu certo, né?
0: Graças a Deus. É
1: E
0: um pontapé inicial, viu, Carol?
1: a gente vai falar na sequência, então, sobre doação de sangue, viu? Já convido o pessoal, já convido seus amigos, o pessoal lá, porque o banco de sangue está zerado. Infelizmente, uma situação
0: É preocupante.
1: preocupante. E olha que não chegou no momento mais crítico ainda, né? Que o crítico era no período de férias, hein? E agora já está gerado.
0: Eu, que fui diretor do Hospital Municipal, eu sei o quanto é importante a doação. A gente sabe, quem trabalha com saúde, igual eu trabalhei, quando chega nesse ponto, fica todo mundo aceso, porque se aconteceu uma tragédia de trânsito, que é o que mais usa, né? O sangue, você chega num ponto que é preocupante. Mas uma boa entrevista para você, que Deus abençoe a todos, e quem tiver ouvindo esse programa, que seja, né, voluntário para estar oferecendo esse sangue lá no banco de sangue para tirar. Tá certo?
1: Grande abraço.
0: Um abraço a Carol, um abraço a vocês.
1: 12h23.
2: 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Informa a hora certa.
3: 12 horas e 23 minutos.

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4: Horas 24 minutos. 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

0: 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Ou vamos falar agora sobre doação de sangue. Mirley Vaz, ela representando aqui o Banco de Sangue, está aqui com a gente para falar sobre esse assunto. Mirley, boa tarde.
1: Boa tarde.
0: E aí, como é que está a situação no Banco de Sangue?
1: A situação hoje se encontra muito crítica. A gente está com estoque zerado de todos os tipos sanguíneos. Então, a situação está bem crítica mesmo. A gente está precisando de doadores frequentemente e a gente não está conseguindo.
0: E a questão, quais os horários que pode...
1: Os atendimentos lá é das 7h30 às 10 horas, das 13 horas às 16, porque tem o processo do sangue, né, após as coletas. Então, a gente tem que estar parando esses horários.
0: E esses horários não poderia... ser mudado, porque muitas pessoas falam assim, eu gostaria de doar, mas é incompatível com o meu horário de trabalho.
1: O que acontece? Direto nós estamos atendendo à noite, né? Abrimos para a faculdade, para a empresa, né? Essas pessoas que se interessar, tipo, ah, eu posso doar só à noite, liga lá no Banco de Sangue e a gente agenda a data que a gente vai estar recebendo à noite para a gente estar atendendo ele.
0: O bom seria de formando de grupos, né?
1: Isso. Vamos supor, um grupo, uma empresa, tem 12 pessoas, né? Que a gente sempre atende, 12, 15 pessoas à noite. Então, a gente atende, abre especificamente, né, para esse grupo e a gente atende. O que que acontece? Para a gente abrir frequentemente, a gente acaba ficando lá e não conseguindo doador. A gente atendia final de semana... Então, frequentemente não ia. Ia um, dois, então aí ficava a gente parado, né, sem receber doador. O que que a gente resolveu fazer? Fixar os horários e abrir portas para os possíveis outros horários.
0: E houve muitas mudanças agora com relação à doação de sangue, né? O Ministério da Saúde fez uma abertura aí justamente para resolver. Porque o problema, na verdade, não é só Itumbiara, né? Que a pessoa, é aqui. Não é. É um problema nacional. A gente vê sempre em Goiânia também, o pessoal buscando no país inteiro. Houve, sim, uma redução muito grande na doação, né?
1: Isso, houve. Porque a gente tem os critérios, né, da portaria 151 do Ministério da Saúde para seguir. Então, a gente segue os quadros de doenças... progressivas, né? Doenças crônicas, doenças de autoimune, e hoje está havendo uma brecha de antigamente, de um ano atrás, quem tinha tatuagem só poderia doar depois de 12 meses, uma grande, e a pequena com 6 meses. Hoje não, hoje a gente orienta a pessoa tá fazendo uma tatuagem com segurança, né? Onde quer os EPIs, usar todos os EPIs. Hoje, a seringa e a agulha, a gente sabe que é descartável, né? Os EPIs, que são de fundamental também, está doando. E nisso, abrangiu, né? Em vez de 6 meses, a gente está com 3 meses. 2, 3 meses para estar recebendo o doador.
0: Questão da idade. De 16 a 19 anos. Parece que vai ter uma alteração, né? Agora acima de 70, né?
1: O que acontece? A gente, 16 anos, pode estar doando acompanhado com o pai ou a mãe, tá? Sim. E a primeira doação vai até os 61 anos. E a última até os 70. Vai abranger, né? Vai ter essa nova portaria que saiu, vai até os 70, a gente pode receber se tiver uma carta recomendada pelo médico, né? Hoje a gente não pode, ainda não está podendo pegar um doador de primeira doação de 70 anos.
0: A primeira doação tem que ser até 61?
1: Não, até 61 a gente recebe. Passou de 61, a gente tem aqueles critérios. Porque um paciente acima de 70 anos, ele tem mais risco, né? Ele pode, às vezes, ele pode ter um problema cardíaco, pode ter algum problema na circulação dele que a gente não detecta ali na doação de sangue. Então, ali no momento, tem riscos. Por isso que a gente não pega, né? Tem esses critérios para doação.
0: É igual no meu caso, por exemplo, eu nunca doei sangue, mas aí eu fazendo

0: esses exames, eu descobri que o médico falou, você está com excesso de sangue. Você tem que fazer, ele falou assim, tem que fazer um transbordo.
1: É, retirar.
0: Retirar, né?
1: É, o que que a maioria da população não entende? Que hoje, doar sangue, hoje não, toda vida, né? Só que hoje a gente somos ricos de informações. Eles, a gente acha que uma doação de sangue vai lá para estar salvando uma vida. Mas a maioria das pessoas não entende que o que você acabou de falar.

0: O que acontece? O coração, o sangue vai engrossando. A ferritina, aí começa a ferritina aumentar, o sangue engrossar. Da onde que acontece o infarto? Quando você doa o sangue, melhora a sua circulação sanguínea. A chance de subir uma ferritina é mínimo zero. O infarto é zero. O câncer de próstata é 1%. Então, a gente tem muitos benefícios. Sem contar que é acompanhado de todas as vezes que você vai doar, tem vários exames a ser feito.
1: Então, quem ainda não é doador, que procure o banco de sangue, né?
0: Isso. Eu peço, né? Vim aqui para pedir para a tua população estar nos ajudando, que hoje o estoque de sangue está zerado, né? O sangue que todo mundo fala, eu não vou porque eu sou O positivo, meu sangue não precisa. A gente está com nenhuma bolsa de O positivo no estoque.
1: Que é a mais usada.
0: A mais usada. O positivo, A positivo, B positivo, B negativo, A negativo. Existe mais população hoje para ser usada do que o O negativo. O que, que a gente precisa no estoque? O negativo. Por quê? Na hora de uma emergência, para mim atender um baleado, um trauma, né? Um acidente na rodovia, eu preciso de um O negativo. Por quê? O O negativo, ele é universal. Então, eu vou conseguir te atender sem fazer o teste de compatibilidade, né? Diferente dos outros ABO. Os outros ABO, eu preciso fazer o teste de compatibilidade para mim estar fornecendo sangue. E o O negativo, não. Então, eu preciso ter um estoque seguro de O negativo e todos os fatores de sangue no banco de sangue para que a gente tenha um atendimento seguro, que hoje não tem, né? Hoje a gente já precisou de transferir pacientes, às vezes, por causa de uma bolsa O negativo, B negativo, A negativo, que a gente não tem no estoque. Porque o sangue, a gente não é só assim, precisou aqui em Tumbiara, não tem busca em Goiânia, não. Tem toda uma democracia a seguir que a gente não pode estar buscando para estar salvando a vida aqui. Então, a gente tem que manter esse estoque seguro.
1: Aqui na região, o banco de sangue é só em Tumbiara?
0: É, aqui só em Tumbiara. Timorins também não tem mais, né? É, em Goiatuba também não tem. Então, a não ser em Tumbiara, só em Goiânia.
1: 200 quilômetros.
0: 200 quilômetros.
1: E lá também enfrenta problema igual, Tina. Ah, mas lá tem mais doador, mas tem mais gente precisando de sangue também, né?
0: A situação de Goiânia é mais crítica do que a nossa. Porque os riscos, os números de acidente lá é maior, né?
1: Exato.
0: É, pessoas com anemia avançada e crônicas também, o número de população lá é maior. E os números de doadores são pequenos também, igual a gente. Aqui em Tumbiara tem quantos mil habitantes? É, mais de 100 mil?
1: 114 mil.
0: Por aí. Eu não consigo ter um estoque seguro, você vê. Eu não consigo ter 30 bolsas de O negativo no estoque mensal. Eu não consigo ter 30 bolsas de O positivo no estoque mensal. Olha o tanto que a situação é crítica.
1: E aqui a região precisou, tem que ser em Tumbiara, né?
0: Só em Tumbiara. Aí o que que acontece? O que que a gente vem enfrentando no dia a dia? Muitas assim que... Vamos supor, tem um paciente que teve um trauma grande, precisa de sangue, a gente não tem, igual o O negativo. Aí a família fica chateada, né? A família vai lá no banco de sangue, acaba ficando bravo, né? Ah, mas por que que não tem, né? Então, assim, eu queria que a população...
1: Ou seja, até a própria família que precisa do sangue nunca foi doar, né?
0: Nunca foi.
1: E aí fica bravo porque não tem.
0: E aí, o que que acontece? Quando chega lá para doar, aí vamos supor, não tem sangue para Maria. Aí a família da Maria leva 10. Só que eles querem que infunde o sangue no mesmo dia. O sangue é um processo de 5 a 6 dias. Antes disso, não tem como ser liberado, porque ele é colhido, né? A bolsa de sangue fica em quarentena, a gente colhe os exames. Hoje a gente manda para Brasília e para o Rio de Janeiro. Eu só libero esse sangue só depois que chega esse laudo, que as patologias, que os resultados todos estão negativos, né? Enquanto isso, não pode. É da onde também que a família, às vezes, que está do lado de lá, que da pessoa da família está precisando do sangue, não entende. Que a gente tem que seguir o protocolo. Nem para minha mãe, se ela precisar, não tiro meu sangue e infundo diretamente nela. Porque existe a via de seguro, é segurança. Né? A gente não sabe o que que tem, o que que dê técnica ali. Então, a gente não pode fazer infusão.
1: 12 horas e 35 minutos, eu vou para um rápido intervalo e volto já.
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3: 12 horas e 36 minutos.
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0: horas 38 minutos, 12h38. 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Billy, as pessoas que já doaram e deixaram de doar, tá com muito tempo que não dá, eles podem voltar a doar normalmente?
1: Pode voltar tranquilamente.
2: Pode estar retornando que a gente está recebendo.
0: E é bom já te dizer, você falou sobre essa questão, né? Porque muitas pessoas têm o tal do imediatismo, né? Doa hoje e já quer que resolva. Aparece muito aqui, ó, fulano está precisando de doação de sangue. Mas aquele sangue que vai doar não vai servir para aquela pessoa ali pelos próximos 5, 6 dias, né? Então, por isso é que tem que ter estoque.
2: Isso, por isso que a gente tem que ter o estoque seguro devidamente a isso. Porque hoje, como o estoque está zerado, se não, está precisando, né? Inclusive, hoje que a gente vai liberar laudo, né? Para estar tentando suprir os pacientes que estão no hospital. Porque demora, a bolsa fica em quarentena, então, enquanto não chega esses laudos, né? Para a gente estar liberando essa bolsa não pode ser utilizada. Por isso que a gente precisa que a população...

0: se conscientiza, né, do risco que é e do benefício de uma salvação, da doação de sangue. Porque se for lá doar e o estoque da gente estiver seguro e tranquilo, eu acho que até a gente mesmo tranquiliza, né? Tranquiliza. A população mesmo fica consciente e tranquila. Por quê? Sabendo que se precisar, pelo menos o sangue vai estar ali para estar salvando uma vida.
1: E uma pessoa que doa, ele ajuda várias pessoas, né?
0: Quatro pessoas. Então, uma doação só, né? São quatro vidas que salvam. Olha a gratificação, tanto que é gratificante, além de estar melhorando a sua própria saúde.
1: Exatamente. E as pessoas precisam ter essa consciência, porque a gente não sabe o dia que alguém da família vai precisar, né?
0: É, eu mesmo já tive um irmão que precisou, né, de A positivo e eu não tinha no estoque. Aí meu irmão parou a empresa, levou mais de 30 doadores e queria que fizessem fusão. Não teve como acudir, porque eu falei, só quando chegasse laudo. Assim, estou falando uma coisa real que aconteceu comigo. Eles quase me bateram, porque eu sou coordenadora do banco de sangue, levaram um número X de doadores e eu não poderia liberar o sangue. E ele teve que esperar os 5 dias para chegar o resultado para me estar liberando uma bolsa de sangue para ele.
1: Quem tem hipertireoidismo pode doar?
0: O hiper não pode. A tireoide Hashimoto não pode estar doando. Quem tem a hipo pode doar sim. Ou quem fez a cirurgia que já retirou a tireoide também pode.
1: Pode, né? Então, lembrando, a partir de 16 anos, a pessoa pode doar, acompanhado 16, do pai ou responsável.
0: Isso, do 16 ao 17 tem que ser acompanhado, né? Porque às vezes, nem sempre acontece, mas às vezes a pessoa pode sentir um mal-estar no momento da doação, principalmente a primeira vez, mas é super tranquilo. Lá a gente somos uma equipe capacitada, né, para a gente estar ali dando a assistência que precisa no ato da doação. Então, assim, é raro alguém passar mal, mas a gente exige um acompanhante.
1: Certo. E até 61 para fazer a primeira doação.
0: A primeira doação. Aí a última vai até os 70.
1: 70 anos. Você é doador, ô Franklin? Você é doador de sangue? Então bora lá, vamos fazer a corrente para frente aí.
2: Tenho medo de agulha. Tenho medo de agulha.
0: Ah, ela é tranquila. Todo mundo que chega lá com medo, fala para nós assim, nossa, que legal, eu tinha medo de agulha e eu não tenho mais. Por quê? A gente não traduz a agulha tudo, é um procedimento bem menos invasivo, né? Sem contar que a gente está todo ali o tempo conversando, né? E aquela sensação que todo mundo que doa a primeira vez fala que é maravilhoso. Todos que vai a primeira vez quer voltar outras vezes.
1: É incrível porque como que as pessoas, né, precisam e às vezes não doa, né, gente? Então, vamos fazer essa corrente para frente. Você disse que o pessoal da Unifasc geralmente participa com vocês, né? E agora nós estamos organizando para o pessoal da alunos, professores, coordenadores da UBRE também estar com vocês, estar com o Banco de Sangue, que é muito importante. E que outras faculdades também, né, possam ter essa mesma iniciativa. Eu até falei para eles, criar uma competição entre os cursos, né? Ali os alunos, uma em forma de brincadeira, para motivar essa rapaziada, essa turma para estar doando, né? Tem a Nazarnes, por exemplo, tem quase 900 alunos e é curso de ligado à área, né?
0: Isso. Então, o professor Roosevelt, ele costuma distribuir pontos. Aquele aluno que tem trabalho para fazer, vale 3 pontos, aí eles dão, né, quem doa sangue, recebe aqueles 3 pontos no lugar do trabalho. A gente atende 40, 50 doadores.
1: Que bom, hein? Uhum. Mas as faculdades que nós temos aqui, dava para manter o estoque. Segura. Hoje, qual que é o limite de bolsas que vocês têm condição de estar armazenado?
0: A gente tem que ter no mínimo 300 bolsas, 300 a 350 bolsas armazenadas no estoque, para ter um estoque seguro. Mas eu não consigo nem 150.
1: É.
0: Distribuído para todas as pais.
1: E lembrando que o período crítico ainda não chegou, né?
0: Vai ser pior ainda, que a gente está crítico agora e quando chega em dezembro, né, que é as férias também, né? Aí vem o Natal, vem o Novo, geralmente o pessoal viaja, aí o estoque fica mais crítico ainda.
1: Deixa eu ver ali a Adriana do Jardim Bandeirantes. Boa tarde, Adriana.
3: Boa tarde, meu amigo Carol. É a Adriana do Jardim Bandeirantes, tudo bem? Carol, eu era doadora. Só que depois que eu passei a ser diabética, eles falam que não pode. Permanece ainda esse critério?
1: Mirei.
0: Faz, se for insulina dependente, não pode, tá? Mas se for uma diabetes controlada, né, que está no início, que às vezes toma só o grifagem, a gente ainda está liberando. Por que que a gente não atende quem tem diabetes? Porque tem vários critérios também, né? Tem que ver o nível de insulina, porque pode estar passando mal ali na hora da doação. Então, o importante é estar procurando o banco de sangue, né, para fazer a ficha e passar pela triagem clínica. Na triagem clínica, você vai ser avaliada, vai ter sobre os seus critérios, como que a sua diabetes vai estar no momento, né? Se você é uma diabetes que não é insulina dependente, tem vários critérios. Seria legal você estar procurando nós. Por isso, sempre eu falo para a população, e eu não gosto de frisar muitas doenças crônicas como independente, para inapto na doação de sangue. Porque tem várias doenças que é crônica, mas pode estar doando sangue. Então, seria legal estar procurando o banco de sangue, né? Lá na triagem clínica, onde tem os questionários, a gente vai estar avaliando e vai explicar se é apto ou inapto. Então, assim, às vezes a gente perde vários doadores por causa disso, né? Porque, às vezes, falar quem tem doença crônica não pode doar. Então, a pessoa fala, eu tenho, mas então nem vou. Não, quem tem a hipertensão também pode estar doando. Inclusive, pode tomar até o remédio antes de doar. Então, procura lá, qual é o nome dela?
1: Adriana, né? Adriana, do Jardim Bandeirantes.
0: Então, Adriana, dá um pulinho no banco de sangue, né? Faz a ficha. Que lá na triagem, a gente te explica direitinho, a gente vê a conduta, vê a medicação. E se puder, estiver dentro do limite, você pode ser doadora.
1: Marcão, fala, Marcão.
4: Carol, boa tarde. Depois eu pergunto a ela aí se eles vão fazer campanha esse final de semana no banco de sangue. Se for saber, eu estou usando a minha sangue. Valeu? Forte abraço.
1: E aí? Marcos.
0: Marcos, tudo bem? Bom dia. Olha, o que acontece? A gente faz campanha, inclusive, estou com a turma para abrir agora. A gente atende à noite. De final de semana, não está em atendimento, porque devido os números de funcionário, né? Então, a gente não consegue atender a população. Mas se você quiser, a gente se liga 3433-5990, né, lá no banco de sangue, que a gente tem uma agenda lá, onde a gente coloca o seu nome, o seu número de telefone, e quando a gente for atender à noite, a gente liga falando do atendimento, tá?
1: Para ter turma, né?
0: Isso, porque a gente precisa de turma. Por que que a gente ficou aberto várias vezes, uns 7 meses no sábado, então a gente não estava conseguindo doador, às vezes ia só um. A
1: e centrífuga, tem custo, né?
0: Uhum, não, a centrífuga, ele não gira só com uma bolsa de sangue. Tem que ser de 6 para cima. Então, o que que aconteceu? A gente preferiu não atender final de semana e abrir para a turma à noite, né? E, às vezes, estender um pouquinho, meio de semana, até mais tarde. Aí, você nos procura no banco de sangue, tem a agenda, e eu acho que semana que vem vamos atender à noite. Vamos começar das 17 até as 20 horas. Aí, deve que te encaixa nesse horário.
1: Que bom, né? Aqui está vendo aqui, alimentação, estar alimentado, evitar alimentos gordurosos de 3 a 4 horas antes da doação, né? Não ir em jejum, que tem pessoas que pensam que tem que ir em jejum, né?
0: É isso. O que que acontece? Hoje não se pode doar, de antigamente não poderia alimentar, né? Hoje a gente orienta fazer alimentação porque os exames que fazem não precisa estar em jejum. Então, se você for em jejum, fazer uma doação, você pode ter um mal-estar, ter uma fraqueza. Então, o que que você tem que alimentar? Fazer uma alimentação não forte, né? Pão, ovo, leite, fritura, essas coisas, evitar um dia antes. No outro dia, você pode estar tomando suco, uma bolachinha, um café. Lá no banco de sangue, a gente oferece o pré-lanche, né? Que às vezes a pessoa fica em dúvida, ah, o que, que eu posso comer? Então pode ir tranquilo, que lá na recepção fica o pré-lanche. Oferecemos

0: o lanche que o doador pode alimentar antes da doação.
1: Entendi. O Enildo está dizendo ali que ele é doador de sangue desde 91, mas eu não concordo com o banco de sangue ser particular. Não é assim, né?
0: Não. É, eu também, antes de eu conhecer o ciclo do sangue e entrar no banco de sangue também, eu achava isso.
1: Você imaginava que era vendido o sangue.
0: Ó, o banco, o sangue, ele é privado, mas presta serviço para o SUS. A gente não fornece sangue para hospitais particulares. O sangue vem uma verba do governo, né? Onde que mantém nós lá, né? Os trabalhadores que a gente fica dentro da empresa. E a gente atende o Hospital Municipal, o São Marcos e Cachoeira, né? Que são os órgãos públicos. A gente não atende hospitais particulares.
1: E se um hospital público de Goiatuba precisar de sangue, tiver disponível?
0: Ó, quando é um hospital, vamos supor, um hospital, até a Cachoeira, vamos supor, Goiatuba, se precisar de sangue, como a gente não atende lá, o protocolo é o seguinte, eles trazem o paciente para o hospital municipal, né?
1: Ah, sim.
0: E a gente leva a bolsa até o hospital municipal. O médico de lá nos solicita, né, faz a solicitação e é atendido.
1: É porque existem as regras também, até do Ministério da Saúde, né?
0: É assim, o sangue não é vendido, né? O sangue não é vendido. É, a verba que vem do governo, né? A gente recebe, é pactuado com a Prefeitura de Itumbiara, recebe uma verba porque o banco de sangue tem gasto, né? Onde vem o refrigerador, né? Funcionário, energia. Então, vamos supor, mesmo que eu, se eu fosse um órgão, um banco de sangue público, igual o Ungó, né, que é público, lá tem os gastos, então precisa de estar tendo essa verba para manter, porque senão como que ia funcionar se não tivesse essa verba?
1: É uma parceria público-privada, né?
0: Isso.
1: Porque vocês recebem o sangue, mas ele é distribuído para os hospitais. E eu tenho certeza que, assim como o Enildo, muitas outras pessoas também tinham esse mesmo pensamento, né? É, porque aí a gente entende que é interessante, né, ser dessa forma. Suponhamos, a Unimed, então, se precisar de sangue, não é com vocês.
0: A gente não pode proibir, né? A gente não pode deixar de salvar uma vida. Independentemente se precisar ou não, a gente tem que ajudar. Porque, mesmo sendo privado, é crime. Um paciente precisar de sangue e você não ajudar. É crime, então você tem que fornecer o sangue.
1: Mas não é a prioridade.
0: Não.
1: Prioridade são, no caso de Itumbiara, Hospital Municipal e o Hospital São Marcos.
0: Isso. A gente é pactuado, né, com a prefeitura e a gente fornece sangue para essas regiões, para esses hospitais.
1: Que bom, né? Mas, Mirley, agora, como é que a gente vai fazer para mobilizar mais ainda esse povo, hein?
0: Então, né, tentar conscientizar e sempre imaginar e pensar que, igual aconteceu comigo, pode acontecer com qualquer pessoa, né? Qualquer um da população, familiares. Então, além desses benefícios, né, de melhorar a saúde, vamos tentar melhorar o estoque para estar salvando uma vida.
1: E a gente precisa fazer isso agora, né? Não podemos deixar para depois, porque o estoque já está quase que zerado. Dezembro, janeiro são os piores meses, né, de doação, que muita gente viaja, muita festa também, o cara não vai querer, não, mas tem confraternização de empresa, isso, aquilo, outra pessoa não vai querer ir doar sangue, né?
0: E outra coisa também que às vezes a pessoa não sabe, a bebida é só 12 horas, né? Tem pessoa que chega lá, procura que não tem essa orientação e fala, fiquei tantos dias sem beber porque vim para doação. Não, se a pessoa beber até começar 8 horas e parar 8 horas, vamos supor, conta em 12 horas, pode ir à tarde, né? Pode estar indo, a pessoa bebendo no domingo, não vou na segunda, que não fez 12 horas, pode ir na terça. Então, tem esses critérios, não precisa ser 3, 4 dias. A bebida é 12 horas, fumar é 2 horas, né? Esses são esses critérios básicos da doação.
1: E esse sangue, ele passa por uma bateria de quantos exames antes de ser colocado à disposição do paciente?
0: São todas doenças sexualmente transmissíveis. Tudo que fala assim, é transmissível, transmite pelo sangue, eles são examinados. Todas as vezes que você vai, é feita a tipagem e segue os protocolos e esses exames, todos. HIV, hepatite, sífilis, chagas, né? HB anômalas, né, que é o traço da anemia falciforme, eles são pesquisados por dois laboratórios. para o NAT e para a Sorologia lá no Rio de Janeiro.

0: nele. Por isso que demora.
1: É. E aqui o lugar mais próximo de fazer é esse. Não tem como sair desses laboratórios.
0: Não, porque, na verdade, assim, a gente vai pelos critérios. Eu não sei se eu estou enganada, que eu nunca pensei em aprofundar mais isso aí. Mas sempre que o doutor Luciano fala, parece que não pode fazer pesquisa dentro do laboratório da cidade. Assim, não sei se eu estou enganada quanto a essa informação. Não sei se está sendo específico, mas que eu me lembro um dia ter perguntado para ele por que não poderia ter fazer aqui, né? Na cidade, parece que exige que é feito fora e é testado em dois laboratórios. O NAT Brasília, a gente nunca pode deixar de testar. Mesmo se a gente colocar num laboratório, vamos supor, de Itumbiara, eles não fazem o NAT aqui em Itumbiara. Todo jeito vai para fora, então todo jeito demora o mesmo tempo.
1: Por isso que é bom manter um estoque, né?
0: E por isso que é bom ter um estoque seguro. Porque se a gente tiver um estoque seguro, a gente está em paz, né?
1: Tá bom. Obrigado pela presença. Vamos torcer, né, que as pessoas tenham realmente entendido a mensagem, que compareça, né? Das 7 da manhã...
0: Das 7h30 às 10, das 13 às 16. E procura lá o banco de sangue, a gente fornece também o atestado, né? No atestado tem a portaria no Ministério da Saúde, onde dá o direito para o doador de 24 horas, né? Que às vezes a maioria quer doar e não pode, tem medo de perder a cesta e tal. O banco de sangue, onde a gente fornece o atestado, onde dá segurança para o doador.
1: E quem tem disponibilidade só à noite, agende lá no banco de sangue. Deixa o contato lá, que depois eles vão agendando e já vão chamando esse pessoal para doar.
0: É, igual semana que vem eu vou abrir uma turma para a noite. Quem quiser falar assim, eu trabalho para 17 horas, então a gente vai estar atendendo à noite, aí a recepcionista vai agendar, a Mirli quer doar à noite, então ela vai colocar o meu número do meu telefone, né, meu nome, juntou a turma para a noite, já está ligando para estar indo lá fazer essa doação.
1: Tomara que a gente consiga abastecer esse banco de sangue rapidinho, viu? Obrigado pela presença e boa sorte lá nos trabalhos e nesses contatos aí.
0: Eu que agradeço e estou de portas abertas. Vai lá, pessoal, vai lá tirar a dúvida de vocês. Não deixe de ir, porque lá é o lugar de onde todo mundo tirar as dúvidas, saber se pode ou não doar, se toma um remédio para diabetes ou para pressão, se está apto ou inapto. E é um meio de informação, porque se eu for lá fazer uma doação e estiver inapto, eu vou descobrir o que que eu não posso, o que que eu posso, eu vou multiplicar, né? Quando eu estiver numa reunião de família, eu vou estar, não, vai lá doar sangue, não pode isso, não pode aquilo. Então, a gente, uma pessoa que for doar sangue e tiver essa informação, ela pode ser multiplicadora.
1: 12h59, grande abraço, eu volto amanhã com mais um Itumbiara ao meio-dia.
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3: 59 minutos.
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0: 13h05, 13h05, boa tarde, boa tarde, boa tarde, meu povo! Tô chegando por aqui e vamos de bem com a vida até as 16 horas. A partir de agora, eu de cá e você de lá. Por aqui estou eu, Carlos Carol. E do outro lado, quem tá do outro lado, fala comigo!
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0: Ah, mas é de pensar que a vida é dura, lembre-se, água mole em pedra dura, tanto bate até que fura, então, bora pra cima, força, fé, acredite, você é capaz de sonhar, então você é capaz de realizar, bora que vamos, meu povo!

De bem com a vida, alegria, alto astral, e a gente vai aqui com muita alegria, alegria, alegria com você. É claro que vai ficar tudo melhor, vai ficar tudo mais movimentado, porque você vai mandar a sua mensagem no 34318888, vai pedir a sua música, vai mandar aqueles parabéns para quem estiver fazendo aniversário, vai falar comigo.

0: através do 34318888. Então, bora que vamos! Hoje, dia do nordestino, dia 8 de outubro. E a gente começa o programa de hoje com Gonzaguinha. Nordestino, bom arretado, boa tarde.
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2: 13 horas e 10 minutos.
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São 13 horas mais 11 minutos, 13 e 11. Boa tarde para você, obrigado pelo carinho, obrigado pela sua participação. Bora lá participar, 3431-8888. Muita música, muita alegria na sua tarde. E eu quero convidar você a participar comigo, tá? Hoje, tarde que tá prometendo aí muito calor, não é mesmo? Mas vamos refrescar com muita música boa, com muita alegria. Então, bora lá, né? Deixa eu mandar um abraço aqui para a turma que acompanha a gente. Pessoal lá de Canápolis, grande Canapim, a terra do abacaxi, rapaz. Ali tem uma turma boa, viu? É, muita gente boa por ali. Então, a gente vai tocando aqui, né? Trazendo aqui o melhor para você. E você pode participar com a gente também aí, você que mora na zona rural, você que mora aí no distrito de Santa Rosa do Meia Ponte, Sarandi, você que mora aí em Panamá, na zona rural aí dos municípios aí, aqui próxima cidade de Itumbiara, bora pra cá, bora participar, vamos fazer alegria, mandar aquela moda boa, não é mesmo? Então, eu vou mandando aqui, né, pra todo mundo que está querendo participar, vou mandando aquele abraço todo especial. Agora tem aqui a minha amiga Joana, lá de Canápolis. Nós temos muitas participações de Canápolis, viu, gente? Essa, a Joana é a primeira vez que participa aqui com a gente, mas ela pediu aqui com Felipe Falcão, música bonita, O Milagre da Santa, 13 e 13, boa tarde!

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2: 13 horas e 16 minutos.
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0: Boa tarde, Carol. Tudo bem com você?
1: É só o Júlio
0: da Costa. Ah, Carol, já vai fazer calor, né? Mas tá bom. Agradecer a Deus por esse dia que estava bem fresquinho, né? Ai, Carol, se der certo, você toca pra mim. Toca pra mim aí. Correr Paraná, Leão Domado, tá? Uma boa tarde, que Deus te proteja hoje e sempre, viu? Tudo de bom.
1: Amém, minha querida. Obrigado você também. Deixa eu ver aqui a Marilda, lá do Jardim Leonora 2. Boa tarde, minha amiga.
2: Oi, Carol. Boa tarde, todos da Paranaíba, para você também. Carol, quero ouvir a música. Qualquer um do Elton John. Por isso, para todos os amigos que estiver ouvindo o programa. E para todos que gostarem da música, para vocês também. Tchau, obrigado.
1: Bom, obrigado. Obrigado você também, minha querida. Deixa eu abraçar aqui também o Rafael, lá do Remy Martins. Ele está pedindo para mandar uma música aqui para toda a turma da construção civil. Ele está querendo com o Gini Gênio, Blusa Amarela. E a gente vai tocar já já para você. Então, para essa turma boa, primeiro tem aí o Chico Rei Paraná com Leão Domado. Tem a Blusa Amarela com o Gini Gênio, e vai ter também, né, o Elton John aqui para minha amiga que está lá curtindo, né? É, Elton John sempre tem músicas maravilhosas, não é mesmo? Então, bora lá, são 13h21. Boa tarde.

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2: 13 horas e 28 minutos.
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2: 13:32.
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0: chama.
1: O Grêmio de um Gustavo Murilo te ama, viu? Se ligue.
2: h 35, boa tarde para você, obrigado pelo carinho, pela sua participação. E olha, pode mandar para cá que a gente vai atendendo você com aquele carinho todo especial, tá bom? Então vamos lá com mais uma, já já tem mais informação para você. Agora tem Mato Grosso e Matias, boa tarde.

0: 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São 13 horas e 40.
1: 13 horas e 39 minutos.
0: Bora lá, né? Meu amigo Luciano, como é que está? Boa tarde.
2: Boa tarde, Carol. Chamo de Franga Santa, que te ouvindo, hein? Toca pra nós aí, a loira do carro branco. Interessei pros meus amigos de AV, sem exceção. Tamo junto, hein? Quintou, pré-sextou. Bora agir, bora trabalhar.
0: Bora trabalhar! Bora lá, né? Minha amiga Maria, lá do Dianara Rocha, obrigado pelo carinho. Jandirinha já chegou por aqui, boa tarde.
3: Carol, boa tarde, eu já tô te ouvindo. A Jandirinha, não peço seu programa é bom demais. Aí você manda uma música pra mim hoje, tá? Se puder passar. Renan Raí, a Jandirinha apaixonada, Renan Raí. Jandirinha fica aqui sozinho, Deus, ouvindo meu programa, da rádio. Estamos aí, meu amigo Zé Carlos Carol. Boa tarde.
0: Aí, né, minha amiga Jandirinha, obrigado pelo carinho, viu? Obrigado por estar aí participando, a gente vai tocar, Jandirinha, não vai deixar de atender você, né, minha querida? Bora lá com mais gente participando aqui comigo. Ah, agora é a vez da minha amiga Dorinha. Oi, Dorinha, boa tarde.
4: Boa tarde, Carol, que é a Dorinha. Quem vai você, o básico é na música, Bião das Nove. Ofereci lá pra Rosana, lá no bairro Prefeito, pra Lena, pra todos que gostam da música, tá? Pra Enila e Furnas, pra todos que gostam da música, tá? Tô aqui te ouvindo, tá, Carol? Você sabe que eu sou 20 mil, né? E é todos os dias, tá. O ano inteiro.
0: Tá certo. Obrigado. Obrigado, minha querida. Obrigado pela sua participação. Ah, o Sereia está convidando você, né, para o matinê, né? Já está rolando, né? Esse aqui já foi, né? Já rodou. 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

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Obrigado a você, continue participando. Então bora atender esse povo que está na expectativa aqui. Vem aí a loira do carro branco. Depois pro meu amigo Luciano do Frango Assado, Renan e Raí, para a Jandirinha. E também o trio Parada Dura, para Dorinha abraçar também, né? A minha amiga Maria da Horta, que gosta muito também do Renan e Raí, né, Maria? Grande abraço para você. São 13h44, boa tarde.

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1: Deputada federal eleita Annelise denuncia ameaças durante campanha. A deputada federal eleita por Minas Gerais, Annelise Santos Silva, de 21 anos, denunciou à Polícia Civil ameaças de morte e violência sexual que recebeu no período da campanha. Segundo a parlamentar eleita, as mensagens incluem ataques machistas, racistas e ameaças de estupro. Além disso, ela conta que dados pessoais como o endereço residencial, número de telefone e documentos foram expostos. Por esse motivo, o partido contratou segurança armada para protegê-la. A Annelise já havia divulgado em suas redes sociais prints de um e-mail que recebeu no dia 5 de setembro. Na mensagem, o autor se diz integrante do grupo de extrema-direita e supremacista branco. O remetente ressalta ainda que pessoa como ela, não toleram mulheres pretas em espaços de poder e descreve como pretende estrupá-la. Annelise recebeu 524.219 votos nas eleições para deputada federal em 2026, o que lhe garantiu o posto de segundo mais votada em Minas Gerais. Ela se tornou também a mulher mais votada na história de Minas Gerais para a Câmara dos Deputados e a deputada federal mais jovem já eleita no Brasil. A jovem nasceu em Divinópolis, no Centro-Oeste Mineiro, é estudante de Direito e trabalhava como estagiária no Tribunal Regional do Trabalho em Minas Gerais. 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
1: O Tribunal Superior Eleitoral anulou os votos recebidos por Antony Garotinho, do Republicanos, na eleição para governador do Rio de Janeiro. Com isso, Douglas Ruas, do PL, pode ser declarado vencedor da eleição no primeiro turno. O julgamento aconteceu nesta quinta-feira. Garotinho concorreu sub júdice, após o Tribunal Regional Eleitoral do Rio considerá-lo inelegível por condenação por improbidade administrativa. Ele desistiu do recurso que o mantinha na disputa somente após o primeiro turno, em que recebeu 270 mil votos, pouco mais de 3% do total de válidos. O relator, ministro Floriano de Azevedo Marques, defendeu que o pedido de desistência não deveria ser aceito, mas também não aceitou os argumentos do recurso. Afirmou que as condenações são incontroversas e qualquer interpretação sobre o prazo de inelegibilidade mantém Garotinho com os direitos políticos suspensos em 2026.
2: Mantendo-se o indeferimento da candidatura do recorrente ao cargo de governador com base na ausência de condições de elegibilidade alusivas à plenitude dos direitos políticos e à afiliação partidária, devendo ser considerados nulos os votos atribuídos ao recorrente.
1: Quatro ministros acompanharam o voto do relator, enquanto dois votaram para manter a validade dos votos apenas para cálculo do segundo turno. Com a decisão, os votos devem ser retotalizados no Rio de Janeiro. Assim, Douglas Ruas pode passar a ter mais de 50% dos votos válidos e venceria a disputa já no primeiro turno. Antes do julgamento, o vice-procurador-geral eleitoral, Alexandre Espinosa, defendeu a procuradoria sobre o caso do parecer do órgão em que um advogado de Garotinho apareceu como autor do documento. Afirmou que o texto foi elaborado somente pela equipe do Ministério Público.
3: A equipe técnica, no dia seguinte, fez uma apuração detalhada, identificou uma falha no editor de textos utilizado pela PGE, que ao elaborar o relatório da minuta do parecer, ela transcreveu um trecho da petição do advogado até para se manifestar, mesmo porque o recurso em análise era o recurso do candidato Antony Garotinho, e isso importou os metadados da petição do PDF do advogado.
1: Na abertura da sessão, o ministro Cássio Nunes Marques, presidente do TSE, afirmou que hoje é o último dia para o tribunal resolver pendências e definir quem vai para o segundo turno em todo o Brasil. Qualquer atraso pode atrapalhar a preparação das urnas, como o carregamento dos dados dos candidatos e a distribuição pelo país. Da Rádio Nacional em Brasília, Gabriel Brum.
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14 horas, mais 4 minutos. Hoje, a carta do ouvinte, nós vamos falar sobre a força de um povo chamado Nordeste. Hoje, dia 8, dia do nordestino. E aqui em Tumbiara, com certeza, nós temos muitos e muitos nordestinos, não é? Então, eu convido você para acompanhar a nossa carta de hoje. Diz a carta: hoje eu quero começar fazendo uma pergunta. Você já parou para pensar na força que existe dentro de um nordestino? Porque ser nordestino é muito mais do que nascer em um determinado pedaço do Brasil. Ser nordestino é carregar uma história escrita com suor, coragem, esperança e muitas vezes com lágrimas. É uma história que começa em uma terra bonita, de gente acolhedora, de cultura rica, de festas, músicas, de poesia, mas que também conheceu ainda e ainda conhece a dureza da seca. Imagine uma família olhando para o céu durante meses, esperando uma chuva que não chega. A terra rachada, o açude seco, o gado sem alimento, a plantação perdida, a mesa ficando cada vez mais vazia. E então chega o momento mais difícil: ficar ou partir? Muitas famílias não partiram porque não queriam, partiram porque precisavam. E foi assim que milhares de nordestinos colocaram suas poucas coisas dentro de um caminhão, muitas vezes em um velho pau de arara, e seguiram a estrada afora em busca de uma nova oportunidade. Pais levando filhos, avós deixando suas histórias para trás, mulheres carregando crianças no colo, homens levando consigo apenas a coragem, alguns pertences e uma esperança enorme de encontrar um lugar onde pudessem trabalhar e construir uma vida melhor. Quantas histórias começaram assim? Quantos nordestinos chegaram a Goiás, São Paulo, Minas, Brasil?

0: Brasília, Rio de Janeiro e em tantos outros lugares. Chegaram muitas vezes sem dinheiro, sem conhecer ninguém, sem saber exatamente onde iriam dormir, mas sabia de uma coisa: precisavam trabalhar, e trabalharam na roça, na construção civil, nas fazendas, fábricas, nas ruas, no comércio, na cozinha, na limpeza, em tantos lugares onde havia uma oportunidade. O nordestino não tinha medo de pegar do pesado, porque ele aprendeu desde cedo que o trabalho não diminui ninguém. Pelo contrário, o trabalho dignifica. É aquele homem que saiu do Nordeste carregando uma pequena mala, muitas vezes construiu uma casa, criou filhos, mandou dinheiro para os pais, ajudou os irmãos, comprou um pedaço de terra, abriu um comércio, virou empresário, virou professor, médico, engenheiro, artista ou jornalista. Virou trabalhador em tantas profissões que ajudaram a construir o Brasil. E talvez seja justamente essa uma das maiores marcas do nordestino. Ele pode até sair de sua terra, mas sua terra nunca saiu dele. Ele leva o sotaque, leva a comida, leva a música, as lembranças, leva a fé, a saudade e, principalmente, leva a vontade de vencer. Que povo é esse que, mesmo diante de tantas dificuldades, conseguiu dar ao Brasil algumas das maiores nomes da literatura? Na música nordestina vieram talentos como que nos emocionaram e que emocionam gerações. Luiz Gonzaga, o Rei do Baião, levou o sertão para o Brasil inteiro. Dominguinhos, com sua sanfona, mostrou a delicadeza e a força da alma nordestina. Elba Ramalho, Alceu Valença, Geraldo Azevedo, Zé Ramalho, Fagner, Belchior e tantos outros artistas que transformaram histórias, dores, amores e sonhos em música. E na literatura? Graciliano Ramos, Raquel de Queiroz, Jorge Amado, José Luiz do Rego, Ariano Suassuna, João Cabral de Melo Neto, Patativa do Açaré, gênios que fizeram do Nordeste não apenas cenário, mas personagem de suas obras. Retrataram o sertanejo, a seca, a pobreza, a esperança, a desigualdade, a fé, a coragem, a vida. E fizeram o Brasil conhecer um pouco mais da alma nordestina. Mas existe uma coisa que nenhum livro consegue explicar completamente, nenhuma música consegue traduzir por inteiro. É a saudade de quem ficou, porque quem partiu deixou alguém para trás, deixou uma mãe, um pai, irmão, um amigo, uma casa simples, uma rua, uma árvore que seja, uma terra onde brincou quando criança. E quantas vezes esse nordestino trabalhou longe, parou no fim do dia e pensou: quando será que eu vou voltar? Talvez nunca tenha voltado. Talvez tenha voltado depois de muitos anos. Talvez tenha levado os filhos para conhecer o lugar onde nasceu. Mas uma coisa é certa: o Nordeste continuou vivendo dentro dele. E por isso que hoje, quando celebramos o Dia do Nordestino, não estamos apenas homenageando uma região, estamos homenageando milhões de brasileiros que ajudaram e continuam ajudando a construir este país. O Brasil também foi construído pelas mãos calejadas de nordestino, pelas mãos de quem levantou paredes, plantou, colheu, carregou, transportou, cozinhou, limpou, ensinou, criou filhos e nunca desistiu. O nordestino nos ensina que coragem não é ausência de dificuldade. Coragem é olhar para a dificuldade e dizer: eu vou continuar. A seca pode secar o chão, pode castigar a plantação, pode fazer uma família pegar a estrada. Mas existe uma coisa que a seca nunca conseguiu destruir: a esperança do nordestino. Porque enquanto existir esperança, haverá força para recomeçar. E talvez seja por isso que eu queria que eu queira terminar essa carta fazendo algumas perguntas para você. Você que é nordestino, sua família veio de algum estado do Nordeste? Seus pais e seus avós também pegaram um caminhão, um ônibus ou um trem em busca de uma oportunidade? Você conhece alguém que saiu do Nordeste e ajudou a construir a história de uma cidade? Tem alguma lembrança de seus pais, avós ou familiares contando como foi deixar a sua terra natal? E para você, qual a maior qualidade do nordestino? A coragem, a fé, a alegria, a honestidade, a força para trabalhar? Ou essa capacidade incrível de cair, levantar e começar tudo novamente? Hoje, quando você encontra o nordestino, talvez você veja apenas uma pessoa. Veja uma história. Talvez atrás daquele sotaque exista uma viagem de centenas ou milhares de quilômetros. Talvez exista uma mãe que esperou por uma carta, um pai que trabalhou de sol a sol, uma família que deixou sua terra para tentar sobreviver. Talvez exista um sonho. Talvez exista também uma saudade que nunca passou. O nordestino não é apenas quem nasceu no Nordeste. É também quem carrega dentro do peito a força de quem nunca desistiu. E hoje, a nossa homenagem é para esse povo que transformou dificuldade em coragem, saudade em música, sofrimento em poesia e trabalho em dignidade. Viva o nordestino! Viva o sertanejo, o retirante, o trabalhador. Viva o nordestino que saiu de sua terra em busca de uma oportunidade e ajudou a construir outras terras. E viva todos aqueles que, mesmo longe de casa, nunca esqueceram de onde vieram. Porque o Nordeste pode estar distante do mapa, mas para quem nasceu lá, o Nordeste mora sempre no seu coração. Feliz Dia do Nordestino! E agora eu quero ouvir você. Quero ver você contar a sua história. De onde vem sua família? Quem foi o nordestino que marcou sua vida? Mande sua mensagem para 34318888 e a gente vai atender você, contar também a sua história. A vida pode ser difícil, mas desistir nunca foi a opção. Então, bora lá acreditar que o dia é belo. Parabéns a todos os nordestinos que vieram para Itumbiara, que vieram para a nossa região, aqui construíram suas famílias e continuam trabalhando com muita seriedade, com muita determinação. Flávio José, Tarek Mariola, chegando por aqui para homenagear os nossos amigos nordestinos. Tenho certeza que muita gente está com a saudade danada desse Tarek e dessa Mariola, não é? Então, bora lá, né? Bora, porque aqui a alegria é bruta.
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2: 14 horas e 15 minutos.

0: Tarek Mariola para os nossos amigos nordestinos, né? Abraço aí a todos os nordestinos, Tarek Mariola, né? Com certeza muita gente tá com saudade de um Tareco, de uma Mariola, não tá, meus amigos nordestinos? E aí, 3431-8888, você pode participar, mande pra cá e eu vou atender você com aquele carinho todo especial. Valeu? Então, bora lá!
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Obrigado, João Bosco Vinícius.

0: 14h28, abraço a você que está aí do outro lado acompanhando. Deixa eu mandar um abraço aqui para o meu amigo advogado Márcio Rodrigues, que está lá acompanhando a gente, né, Márcio? Márcio já mandou para cá dizendo que gostou muito do texto, né? Parabenizando aqui aos nordestinos, corajosos irmãos nordestinos, né, Márcio? Grande abraço para você. A minha amiga Wanda Santos também passando por aqui, né, Wanda? Grande abraço para você, minha querida. A Divina, aqui da Aurélio Alves, também participando com a gente. Grande abraço para você. Meu amigo Reginaldo Donizete, daqui a pouquinho vou ouvir o áudio dele. Me mandou um áudio aqui, mas ainda não tive tempo de ouvir, né? É, então, abraço para você. Meu amigo Magué também tá na escuta, né? E aí, Jiguerê, meu amigo, lá da Ação Urbana. Chegando por aqui a Maria, lá do bairro de Onária Rocha. Oi, Maria. Boa tarde, minha querida.
1: Pois é, Carol. É, somos nordestinos. Eu sou uma nordestina, sou de lá do Nordeste, sou do Piauí, nordestina mesmo. E me orgulho de ser uma nordestina, que estou aqui no Goiás, muitos anos, criei meus filhos tudo aqui. E hoje está acabando, agora fazer aquele dia. Já estou com 54 anos, estou criando meus netos, vendo meus netos. E me orgulho de ser uma nordestina, viu? E você passa uma música aí do Morango do Nordeste para todo nordestino. E tchau, obrigado.
0: Tchau, obrigado, tá? Já vou procurar aqui o Morango do Nordeste já para você, minha amiga. A minha amiga Maria, lá do Dionária Rocha. A Nilda, minha prima Nilda Abreu, tá lá no condomínio Granville, juntamente com o maridão Elcio, curtindo, né? Minha amiga Dirce, lá do Jucarantes 2, abraço, minha querida. Boa tarde para você. A Wanda Santos também tá por aqui. Minha amiga Domingas, e aí, minha querida? Como é que tá tudo aí na Vila Beatriz? Abraço, beijo no coração. Tem também o Marcão, que já passou por aqui. Meu amigo Peninha tá chegando também. Boa tarde, Peninha.
2: Boa tarde, meu amigo Carol. Carol, se der tocar pra nós, Amado Batista, peão de obra. Manda pro tal Racelo, uma turma dele. Manda pro Biriba, PPD também. O Sandro, Pereira, vizinho meu. Pra vocês aí do rádio também, tá? Mas muito obrigado, tenham uma boa tarde, fiquem com Deus.
0: Abraço, meu amigo Peninha, abraço pra você, obrigado pelo carinho. Já tem o peão de obra, a gente vai tocar sim, né? Porque aqui a gente atende todo mundo. Mas agora deixa eu mandar um abraço aqui pro meu amigo Raimundo do Piqui. Ô Raimundo, nordestino arretado também, cabra bom, né? Meu amigo, abraço pra você, obrigado pelo carinho, tá? Você que tem aí descendentes, né? Você que é descendente de nordestino também receba o nosso abraço, o nosso carinho, tá? E pode mandar pra cá, manda sua mensagem contando de onde você veio, qual a cidade que você veio. De repente a gente consegue encontrar muita gente aqui que é da mesma cidade, né? Que veio aí e nem se conhece, né, rapaz? Então, bora! Chama aí o 3431-8888 e agora tem aqui, deixa eu atender aqui a minha amiga Tereza. Tereza tá ali no bairro Afonso Pena. Ela quer ouvir aqui o Jorge Pai e Jorge Filho. E a gente toca com aquele carinho todo especial, né? Minha amiga Divina, da Aurélio Alves. Abraço, minha querida. Tudo bem por aí? A Marilda, lá da Rua Boa Vista. Como é que tá tudo, Marilda? Tudo bem? Abraçar a Marilda, que tá lá acompanhando a gente. A Maria José, a Cleusa, mãe do Tilu, a Vanusa, que é tia. Todo mundo também com o radinho ligado. A Joana, lá do bairro... Zé Moisés, não, do Remy Martins, né? A Joana é do Remy Martins. Abraço pra você, Joana. E também tem a outra Joana, né, rapaz? A Joana ali de Araporã, que hoje já tá lá em Centralina. Tá lá com seu Oswaldo no maior chamego, né? Que coisa, né, gente? Oi, turma! Boa tarde! Misericórdia com Jorge Pai e Jorge.

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2: 11 horas e 40 minutos.
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2: 11 horas e 41 minutos.
6: Atenção, acontecerá nos dias 9, 10 e 11 de outubro, das 8 às 17 horas, o dia todo, o Bazar Beneficente do Solar dos Idosos Maria de Lourdes. Roupas a partir de R$ 1,00 a peça, calçados, bijuterias, não passamos cartão e nem Pix. Rua Fortaleza, esquina com Aurélio Alves, tá certo? O Residencial Vila Vida convida amigos da terceira idade, esse grupo de convivência, para participarem do forró nesta sexta-feira, dia 9, amanhã, hein, gente? 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Falar com o Anderson. 14h42, boa tarde para você. Obrigado pelo carinho. Bora lá então, né?

Minha amiga, deixa eu atender aqui as pessoas, né? A minha amiga Marilda está oferecendo a música aqui para a turma toda, né? Espero Ser Feliz com Teixeirinha. Ela está oferecendo para a turma, né? Cadê aqui, gente? Eu anoto e depois eu me perco. Ah, tá aqui. Para Maria José, a Cleusa, mãe do Tilu, a Vanusa, a Maria Aparecida, que está lá, né? Está curtindo. A Maria Auxiliadora e também o Zé Antônio. Abraço para essa turma toda. E depois tem aí o pedido do meu amigo Peninha também, né, Peninha? Grande abraço para você. 14h43, boa tarde.

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2: 14:51.
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2: 14 horas, 55 minutos.
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2: 14 horas e 59 minutos.
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7: TSE adia julgamento sobre candidatura de Deltan Dallagnol ao Senado. O Tribunal Superior Eleitoral adiou nesta quinta-feira o julgamento sobre validade do registro de candidatura de Deltan Dallagnol ao Senado pelo Paraná. O adiamento atende a um pedido de defesa do ex-procurador da República. Uma nova data de julgamento ainda deverá ser definida. Deltan obteve 2.904.594 votos no primeiro turno das eleições realizada no último domingo e garantiu a segunda cadeira no Estado. No Senado, o ex-procurador da Operação Lava Jato, o candidato foi alvo de ação protocolada pelo PT estadual para contestar sua elegibilidade para concorrer ao pleito. Em 2023, Deltan teve o mandato de deputado federal cassado pelo TSE. Conforme a decisão, ele pediu a exoneração do cargo de procurador para evitar a perda do cargo e aí o enquadramento na lei de ficha limpa. O ex-procurador pediu exoneração do Ministério Público Federal quando já havia sido condenado pelo Conselho Nacional do Ministério Público. A pena de censura é de advertência e ainda tinha 15 procedimentos diversos em tramitação contra ele no órgão. Pela legislação, são inelegíveis, pelo prazo de 8 anos, membros do Ministério Público que tenham perdido o cargo por sentença ou que tenha pedido exoneração durante a tramitação do processo disciplinar. 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
8: O Brasil alcançou o maior patamar de produção de petróleo e gás natural da história no balanço do ano passado. Os dados da Agência Nacional do Petróleo foram reunidos pela empresa de pesquisa energética. A produção média nacional chegou em 2025 a quase 4,9 milhões de barris de óleo equivalente por dia, um volume 12,7% maior que o recorde anterior de 2023. Essa medida barril de óleo equivalente é uma forma de somar em um único número o petróleo líquido e o volume de gás natural retirados dos poços. No acumulado dos 12 meses, o país extraiu quase 1,8 bilhão de barris, o que coloca o Brasil entre os 9 maiores produtores de petróleo do mundo. No ano passado, as jazidas do pré-sal foram responsáveis por quase 80% da produção, principalmente em 5 campos, entre o litoral do Rio de Janeiro e do Espírito Santo. A consequência é que, pelo segundo ano consecutivo, o petróleo bruto foi o item com maior faturamento entre as exportações brasileiras, superando soja e o minério de ferro, e rendendo quase 45 bilhões de dólares.

0: dólares. O Brasil passou a responder por 4,6% de todo o comércio mundial de petróleo. Essa produção arrecadou mais de 62 bilhões de reais para os cofres públicos, usados na saúde, na educação e em infraestrutura em estados e prefeituras. Além do aumento da extração, houve a diminuição de perdas. Mais de 97% do gás natural extraído foi reaproveitado ou reinjetado para manter a pressão dos campos. O estudo também aponta uma mudança no mercado internacional. Na última década e meia, empresas estatais de petróleo em todo o mundo passaram a ser as que mais investem no setor, enquanto multinacionais privadas investem menos na busca por novas reservas. Apesar dos recordes, o relatório enfatizou que manter a segurança energética nacional exige investimento em estudos geológicos, leilões, para garantir a oferta no futuro. Da Rádio Nacional em São Luís, Gabriel Correa.
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5: 15:11, como é que tá você? Tá tudo bem por aí? E o calor, hein? Ah, voltou, mas voltou com tudo, né, gente? É isso aí, né? É. Abraçar a turma toda que tá acompanhando a gente, a Suene Aparecida, minha amiga Célia. A Fia Nunes também está por aqui. Vamos bater um papo com esse pessoal. Oi, Fia!
6: Um abraço. Só a Fia que deu veloz. Abra pra mim com Renan e Raí, tá difícil de voltar.
7: Consegue encontrar muita
6: gente. Oferecer pra Margarida.
5: Valeu, amiga. Obrigado você pelo carinho. A Célia também está por aqui, né, Célia? Boa tarde.
6: Boa tarde, meu amigo José Carlos Carol. É agora na quinta-feira. Você finaliza o seu horário daí, que eu já finalizei o meu horário de cá. Boa tarde. Final de semana chegando, né? Que seja abençoada por Deus. Boa tarde, você. Esse toque aí, ó. É... Gilberto Gilmar, capa de revista. Oferece mesmo lá na casa da Vitória da Conquista, Ronaldo Bochecha.
5: Ô Bochecha, bora trabalhar, meu filho. A Maria de Fátima, lá do Remy Martins, também já passou por aqui. É... Feliz aniversário, meus parabéns. Deixe-me ver o que ela está dizendo aqui, né? Para hoje te desejo fé, paz, amor e felicidade. Obrigado! Bora lá de música! A Dirce do Jucarantes já mandei abraço para ela, não é? Então deixa eu abraçar a turma toda. Minha amiga Cibele. Ô Cibele, tudo bem? Abraço para você. Minha amiga Elza.

0: lá da rua Miguel Couto também. Primeiro tem o Diego Vitor Hugo e depois tem Guilherme Silva e Nando Moreno. Meu cavalo sabe, esse cavalo sabe tudo, né, Cibelinha? Boa tarde!
1: Essa moça é pra casar.
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0: 15 horas 22 minutos, 15 e 22. Boa tarde, boa tarde, boa tarde pra você. Como é que vai? Tá tudo bem por aí? Ah, tá quente, mas tá bom, né? Tá ruim, mas tá bom, não é, meu amigo Zé de Brito? Boa tarde.
1: Carol, boa tarde, pessoal. Tô aqui na área do ouvido. Você passa duas camisas com os gargantos de osso. Aí pra lei de costureira, força da gente, se assim, no centro, febraçado, erupção, tribulação, João Zé Bruno, Luquinha da Saúde, Dona Megaleta, Lucida.

0: Giuseppe Almiro do Jardim Leonora, Silva, a esposa dele, e Nair Flamenguista. Então, uma boa tarde.
1: Boa tarde para você também, meu amigo, para a turma toda aí. Ora, o Leomar vai realizar nesta segunda-feira, às 10 da manhã, vai ter missa lá na Rua Marrocos, 271, no Ladário Cardoso de Paula. Depois, às 14 horas, vai ter muita brincadeira para a criançada, mais de 1.000 picolés para ser distribuído. Vai sortear 3 cestas básicas para as mães, vai ter mais de 800 brinquedos para a criançada. Rapaz, mas a festa é grande que só, não é? Então, um abraço aí, parabéns aí pela iniciativa. Maria de Fátima, lá do Remy Martins, abraço para você. Mais uma vez para Nilda Abreu, minha prima, e o maridão Elcio. Também para Maria, lá do Dionária Rocha. Também do Jucarante 2, a Dirce. A Wanda Santos também está por aqui. Minha amiga Domingas está chegando. Ah, deixe-me ver aqui, então. O Marcão está pedindo aqui Zezé de Camargo e Luciano no dia que eu saí de casa. Então, bora lá, primeiro com duas camisas. Bora, gente! 15h24.

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1: 15 horas e 30 minutos.
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6: Para você, obrigado pelo carinho, obrigado aí pela sua participação. Eu fico feliz de saber que você está aqui participando comigo. Então, bora lá, 3431-8888, 15 horas e 31 minutos. Deixa eu abraçar a turma que está acompanhando a gente, né? Meu amigo Amarildo, lá em Buriti Alegre, obrigado pela participação. Ah, tem também a turma toda lá do Dona Sinica. Abraço para Sol, para Marlúcia Dantas, ela ficou muito emocionada, mandou para cá, né? Ligou falando sobre a vinda dela do Nordeste para cá, diz ela que foram 30 dias em cima de um caminhão comendo farinha, minha amiga. É, tá vendo? E tem gente que acha que sofreu na vida, né? Abraço também para Cida, lá, e o Walter na Fazenda Mimoso. Abraço também para a Suelaine, que está aqui acompanhando a gente. Meu amigo Zé Ivan, Alzira, Sônia do Caldo Bom, também aqui curtindo a gente. São 15h32.
7: Todo mundo tem uma lembrança boa, né?

Bom demais! São 15 horas 34 minutos, 15h34. Alô, Marlene Bonifácio, boa tarde, minha querida. Vamos ouvir o João Mineiro e Marciano com a Romaria. Boa tarde, gente. Bora, bora, bora, que a hora não espera.

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2: 15h38.
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São 15 horas 42 minutos. E você, tá tudo bem por aí? Rapaz, dei uma saidinha ali, dei, tomei um susto, viu, aqui no estúdio desde as 12. Rapaz, quando saí lá fora, parece que o mundo tava pegando fogo, rapaz. Que coisa, hein? Esquentou barbaridade. Ô, Marcão, olha o Zezé de Camargo e Luciano chegando por aí. Depois tem também aqui para minha amiga Elcione, ou Elcione, Rio Negro e Solimões, só lembrança. Lembrança boa é bom demais, não é? Boa tarde, gente!

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1: Homem é retirado do STF após tentando dizer que era imperador. Um homem foi contido nesta quinta-feira pela equipe de segurança do Supremo Tribunal Federal após tentar entrar no edifício sede da corte, onde está localizado o plenário. O episódio ocorreu após ele se aproximar da marquise do prédio e começar a proferir frases desconexas, como o homem se identificou como imperador das Forças Armadas do Brasil. Segundo o STF, ele não chegou a ser preso e foi conduzido para a parte externa do tribunal. Na semana passada, o Supremo registrou uma tentativa de invasão. Um homem foi preso pela polícia judiciária que realizava a segurança interna do STF ao tentar pular as grades que fazem a proteção do edifício sede. O esquadrão antibomba da Polícia Militar do Distrito Federal precisou ser chamado após o homem jogar uma mochila em uma parada de ônibus localizada em frente ao Supremo. Após a realização do trabalho de varredura, a PM descartou a presença de explosivo. E esse de hoje, o homem acabou sendo apenas retirado e ele não é imperador coisíssima nenhuma. 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
2: A Polícia Civil de Minas Gerais foi acionada para apurar as ameaças que a mais jovem deputada federal eleita tem sofrido desde a campanha. Ana Elisa, do PT de Minas Gerais, denunciou ameaças recebidas por e-mail ainda durante a corrida eleitoral. Mensagens de uma pessoa que se classifica como supremacista branco e integrante de grupo de extrema-direita. A futura deputada esteve em Brasília para reforçar a campanha do candidato Lula nas redes sociais nessa disputa de segundo turno e afirmou que desde então seus perfis têm sido alvo de ataques coordenados e as ameaças são as mais variadas.
3: Ataques machistas, racistas, enfim, ameaças de estupro, violência, endereço da minha casa exposto, meu número de telefone, meus documentos.
2: A futura deputada tem 21 anos e é a mais jovem deputada federal já eleita no Brasil, com 524 mil votos. Depois dos ataques, ela teve a segurança reforçada e conta com escolta nos lugares por onde passa. Não custa lembrar os canais de denúncia, não só para casos de violência política de gênero, como também para outros tipos de violência. Tem a Central de Atendimento à Mulher, no número 180, o Conselho Nacional do Ministério Público e, em caso de emergência, a Polícia Militar, no número 190. Da Rádio Nacional em Brasília, Priscila Mazanotti.
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1: 15 horas e 59 minutos.
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Alô, alô, gente amiga, com muito calor, mas muito calor mesmo, estamos chegando em seu rádio nesta quinta-feira, do dia 8 de outubro de 2026, chegando com mais um programa, o nosso Entardecer o Sertão, programa que só toca modão, né? E vamos juntos até às 7 horas, com muita música, muita alegria, claro, contando aí com a sua participação, com a sua audiência. Eu sou o Lindomar Pedrada, muito prazer, e você pode chamar de amigo. 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Venha participar comigo, liberado as linhas para você mandar seu WhatsApp, né? Mandar sua mensagem, né? É, pode mandar para nós no 3431-8888, tá bom? Peço sua música, estarei atendendo você com todo prazer, com todo carinho, tá bom, turma? Está começando o nosso Entardecer o Sertão e começamos bem com Alan e Aladim abrindo a nossa programação de hoje. Boa tarde para você, hein?

às 16h08, abrimos o programa com a Lenha Ladinho e dois passarinhos, né? Já estão participando comigo a Neucina, baixinha da Rossomaré, a Cesária, lá do Lajeado, né, Cesária? Do Lajeado, também o Raimundo e a Sebastiana.

0: da Rua Teutaba, a Rosinete Domarolina, também já está participando comigo, também participando comigo a Nilda Abreu, o Elcio lá do Granville, nosso abraço, o Gilberto Fernandes, alô Gilberto Fernandes, um abraço a você, Rafael Luiz, né, o Elton Tomás de Ituiutaba, tá, muito obrigado a vocês, a Maria de Fato, Remy Martins, todo participando comigo, nosso abraço, nosso carinho, tá bom? Nossos comerciais e voltamos já já.
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2: 16 horas e 9 minutos.

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5: Fala, galera de Tumbiara e toda a região. Aqui quem fala é Falcão, a dupla Felipe Falcão. E tô aqui juntinho também com vocês no programa Entardecer no Sertão. Meu grande amigo Lindomar Pedrada. É isso aí. Tamo junto, galera.
6: Grande abraço. Falcão. 16:11, né? Lembrando que dia 18. Dia 18, o médio espírita, doutor João Paulo, né? Vai estar nos bálsamos, né? Às 7:30 da manhã, não é isso? Lar Espírita, Força do Bem, doutor João Paulo, vai estar em Ituiutaba, dia 18, né? Um abração para você e pro Cesária. Muito obrigado pelo carinho, amiga Cesária, tá ligadinha com a gente. Também o André do Bairro Dom Bosco, né, André do Bairro Dom Bosco? E a Maria do Carmo, a Maírdes. 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Boa tarde, bem-vindo ao programa.
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0: 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Pode contar a historinha?
1: A verdade.
0: Pode. Pedra, é o seguinte, presta atenção, os ouvintes. Lanzu também é cultura, tá? Lanzu também é cultura, ensina coisa boa, coisa certa. Presta atenção, a professora chegou na escola e falou, meus alunos, hoje nós vamos formar frases, letras. Então, o Joãozinho, capetinha da Clara, levantou logo a mão. Aí, muito bem, Lanzinho, parabéns, você deve ter estudado muito essa semana. Ele falou assim, a professora falou, meu aluninho, então fala três palavras com a letra Z. Ele mais do que depressa, zóis, ouvidos, orelha. Ah, pelo menos, você tá doido? Onde você arrumou isso? Os olhos, ouvidos, orelha. Eu vou aprender com a mamãe. Aprendeu com a sua mãe um absurdo desse? Não acredito. Me explica melhor, estranho. Vai, professora. Eu faço uma arte. Ela fala, vem cá, moleque. Que eu vou te meter a mão nos orelhas. E a mão no pé dos ouvidos. Viu? Vem cá. Moleque, te mandar a mão no pé das orelhas. Que você vai... Foi, mas tá tudo errado, Josinho. Olha aí o zóio, onde ela arrumou o zóio. Vai de manhã cedo. Ela chega lá me cutucando pra mim ir pra escola. Levanta, menino. Vai lavar esse zóio pra você ir pra escola.
2: Ah, isso não.
0: É verdade. E eu tenho uma história minha também, que eu preciso tomar cuidado, pedado, que aconteceu comigo. Eu tenho uns netinhos que moram lá em Uberlândia. Meu genro é um dia com o negócio de Bitcoin, então os moleques estudam naqueles colégios caros. Eu não tô brincando, não. Isso é verdade mesmo, viu, gente? E eu sou muito brincalhão, muito atentado. E eu cheguei, tô brincando com um amigo meu lá dentro de casa. Oi, amor, como é que tá você, meu bem? Você tá linda, maravilhosa. Aí o meu netinho virou pra minha menina, pra minha filha, falou, mãe, o vô é mulher? Aí eu saitei de banda. Um abraço, depois de uma dessa eu vou embora. Fui.
1: Eu tenho aqui, ó.
0: Manda.
1: O bêbado entrou no coletivo e sentou perto do padre, certo? Aí o padre olhou para ele com aquele ar de piedade, de dó, disse para ele assim, pro bêbado, meu filho, você não vê que esse caminho é pro inferno? Ele gritou, motorista, pare que eu peguei o coletivo errado.
0: Boa! Pare que eu peguei o coletivo errado. Boa! Para aí, Pedro.
3: 16 horas e 21 minutos.
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7: Alô, Pedrada. Aqui é a Júlia de Panamá. Eu também estou ligada no seu programa.
1: Pois é, Júlia de Panamá. Você e sua família estão vendo a gente no Panamá. Também o Valderon, a esposa. A família Cordão, a Zica Cordão, o Lázaro Cordão do Panamá, o Julival, a Mafalda, o Vinícius, o Wagner, Comercial Pereira, pertinho do Panamá, a Cleudes e o Maurício aí na chácara. Alô, Cleudes e o Maurício, na chácara Santa Clara, e também pertinho do Panamá, a família da Joyce, né? A Joyce, o esposo dela, o Adenilson, e a filhinha Maria Eduarda, também estão me ouvindo aí pertinho do Panamá. Um abraço a todos, viu? Precisamos de um par de muletas emprestado e precisamos de azeite e mamona. Uma pessoa me deu azeite e mamona semana passada e fiquei de pegar o contato dela e esqueci, né? Ela voltou a ligar para mim. Então, se você tem azeite e mamona aí, ó, entre em contato comigo, tá bom? Precisamos de azeite e mamona e de um par de muletas, tá certo? E eu vou atendendo. Agora tá chegando agora aqui no nosso programa o lançamento. Pena que se namora, o nome do lançamento.

0: lançamento chegando em seu rádio aqui na Paranaíba, né? É, deixa eu mandar uma boa tarde nosso amigo Osmar da Rua 17. Alô, Osmar, da Rua 17. Boa tarde lá pra Maírdes, a Maírdes do bairro Dom Bosco. Alô, Maírdes, aí do bairro Dom Bosco, também tá ligadinho comigo, né, Maírdes? Também o nosso boa tarde lá pro Recanto do Paranaíba. O Jesus, a Suelene, o Recanto do Paranaíba. O Eli e a Valéria. Também um abraço lá o Zé Vilela e a Graça. Aí no Recanto Paranaíba, um abraço a vocês, viu? Muito obrigado pelo carinho. É, também abraçando com carinho, o pessoal tá ligadinho comigo. Lá na Fazenda, Boa Vereda, a Elaine Brilhante. Tá ouvindo a gente? Alô, Baiano! O João da Cabrita e a Dona Maura, meus amigos. Estão ouvindo Pedrada?
1: Nós também deve estar vivo aí, você não é melhor mais não, né? Nós está vivo, rapaz.
0: Tá vivo,
1: fala com nós. Fala comigo, bebê.
0: Fala comigo, bebê.
1: Nós estamos aí na área aí, devagarinho.
0: Beleza.
1: Falou, meu irmão. Fica com Deus, Deus te abençoe. Toca a música pra mim, pra tu, pra todo mundo aí.
0: Isso.
1: Até pra tu também.
0: Amém.
1: Tá bom? Fica com Deus, meu filho.
0: Com Deus também, amigo.
1: Deus te abençoe com o seu programa.
0: Beleza. Tava com saudade.
1: Tchau, um abraço.
0: Tava com saudade de vocês, viu, João da Cabrita e Dona Maura. Tava com saudade, viu? Um abraço a vocês aí, João da Cabrita e Dona Maura. São meus amigos, são feirantes também, né? Tá ouvindo a gente, aquele abraço. E a Cláudia também tá ligadinha comigo, né, Cláudia? Boa tarde, Cláudia. É dia 18 nos Bálsamos, viu? Ali nos Bálsamos, né? É, o médico espírito do Dr. João Paulo vai estar nos Bálsamos. Dia 18, tá bom, Cláudia? Às 7:30 da manhã, tá ok? Vamos em frente com o programa? Vamos lá. A Baixinha, ontem ouviu o peito de aço, né, Baixinha? Ontem toquei o peito de aço pra ela, a Leucina, ouvindo a gente do bairro Planalto, o André do bairro Dom Bosco, a Rosinete, também tá ligadinha comigo, né, Rosinete? Fala comigo, mulher. Rosinete.
2: Então, uma pedrada, boa tarde. Olha, que você abrir seu programa, passa uma música pro meu vizinho que tá fazendo aniversário hoje.
0: Como é que chama?
2: Marcão.
0: Marcão?
2: Qualquer um aqui, Parada Duro, Zé Camargo, de Paulo e Paulinho.
0: Certo. Marcão é seu vizinho? Ô, Marcão, vizinho da Rosinete. Tá soprando velhinhas hoje, hein, Marcão? Parabéns a você, amigo. Parabéns.

André do Bar Dom Bosco, pedindo a música Paredes Azuis, né? Joneiro Marciano, dedicando aí pra sua esposa, Maria do Carmo, aos amigos Juquinha do Cais, Luciano Frangaçado, o Helendo Morado do Sonho, o Juan do Alexandre do Bosco, o Zé de Brito, o Chicão da 28, o Mané da Pedra, o Gibiba, o Burro do Marulina, para os Peixados lá no Bar do Prefeito e pro Tadeu lá no Real do Boteco, né? Tá aí todo mundo ouvindo a gente. Um abração, galera! Muito obrigado pelo carinho. Ele tá pedindo aqui as Paredes Azuis, né? Música bonita com o João Mineiro e o Marciano. Aí, são 16h29 na Paranaíba. Tá aí, André, o seu pedido pra você, sua esposa, Maria do Carmo. Com muito carinho, João Mineiro e Marciano. Maildes, boa tarde, Maildes.

0: João Mineiro e Marciana, atendendo o André do Bairro Dom Bosco, as paredes azuis, né? 16:33, informando Droga Rocha, Drogaria e Perfumaria, na Rua Paranaíba tem, e também na JK tem.
1: 16:33.
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0: 3:45. 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
3: Tá aí, 16:35 na Paranaíba, 16:35. Hoje, quem tá soprando velinhas hoje também é o meu grande amigo Edivair Pit Dog, sabia? Hoje é aniversário do Edivair. Ah, minha amiga Lívia, obrigado Lívia. Obrigado a Célia da Rua João Muriel de Souza. Então hoje, nossa amiga Edivair do Pit Dog, tá ficando uma experiência. Edivair, parabéns a você, meu amigo, meu irmão, uma pessoa muito humilde, muito simples, né? Uma pessoa que não fala mal de ninguém, fica na dele, muito amigo, né, Edivair Pit Dog. Então hoje eu tô soprando velhinhas. Parabéns a você, amigo, viu? Que Deus te abençoe os seus passos, viu? A sua vida profissional, a sua vida familiar, tá? A sua empresa, né? Tudo de bom pra você, você merece, tá bom, Edivair? Tudo de bom, amigo? Parabéns da sua irmã Denise, do seu filho Ítalo e de todos os seus clientes, tá bom, Edivair? Parabéns, amigo!

de Vair, gente fina, meu parceiro, meu irmão, parabéns a você, garoto, muita saúde, felicidades, Raimundo e Sebastiana, da Rua Teutaba, obrigado a vocês pelo carinho, Raimundo e Sebastiana, da Rua Teutaba, o nosso amigo Siri, alô Siri, da Rua Teutaba, o seu Laor, dona Rosinha, também da Rua Teutaba, nosso abraço a vocês, obrigado a todos que acompanham o nosso Entardecer Sertão, J. Gervás, Anilvo, Crislan também, um abraço a vocês, tá bom, turma? Tá aí, pro Edivair Pit Dog e o Raimundo e Sebastiana pediram e o Pedrada toca. O grandalhão, aí vem ele, o Sérgio Reis com a música

0: Xana, boa tarde a vocês, obrigado pelo carinho aí da Rua Total. Pois é, Edvair, tudo de bom pra você, meu amigo. Parabéns, muita saúde, que Deus te abençoe todos os dias da sua vida, tá bom, amigo? Parabéns, você merece. Pessoa muito
1: grande. Grande amigo Pedrado, fico muito grato de ter um amigo bacana igual
0: graças
1: você.
0: Graças a Deus, né? Graças
1: também
0: a Deus.
1: Uma pessoa simples, que todo mundo gosta de você também.
0: Glória a Deus, amém.
1: Você é uma pessoa muito querida aqui
0: obrigado.
1: Em Tuiara e na região.
0: Obrigado.
1: Eu gosto muito da sua pessoa.
0: Amém.
1: Seu jeito de tratar as pessoas, o jeito de ajudar.
0: Muito obrigado.
1: Você é um homem abençoado.
0: Amém. Glória a Deus.
1: Graças a Deus eu fico obrigado. Feliz em ter um amigo bacana igual
0: amém.
1: Você.
0: Amém.
1: Amém. O que a gente puder fazer um cruzo um pro outro, a gente faz.
0: Estamos aqui juntos.
1: Obrigado.
0: Obrigado a você. Você merece, viu, amigo? Você merece. Obrigado pelas palavras, viu? Muito obrigado. Vamos ser amigos para sempre, até quando Deus quiser. Tá bom, Edmair? Parabéns a você, saúde e felicidades, amigo. Tudo de bom, viu? Enquanto isso, a gente vem com mais um lançamento e voltamos já. É, eu não sou terapia. O nome do lançamento...

0: 16h43, minha amiga Gorete do Marulina. Boa tarde, Gorete do Marulina. Também a Sueli do Remy Martins, a Flora. A Flora também do Remy Martins, né, Flora? O Genival da Jacinta ouvindo a gente. Outro Genival da Casa dos Monitores. Alô, Genival da Casa dos Monitores. Nosso abraço a vocês, tá bom? O Chibiu também tá ligadinho, né, Chibiu? O Chibiu e a Divina da Rua Bela Vista. Alô, Divina da Rua Bela Vista. O Dedé da Rua 8. O Perereca e o nosso amigo Edinho Pintor na Rua 8 também. A Neuza em Araporã. A Jônia de Araporã também, em Centralina, o Oswaldo e a Maria Lúcia em Centralina. É, também quero mandar um abraço aí para todos que estão curtindo a gente nas fazendas, né? E lembrando que precisamos aí de azeite e mamona e um par de muletas. Quem puder arrumar para nós um par de muletas e azeite e mamona, entre em contato comigo, tá bom? Já, já, eu volto com os classificados no Entardecer do Sertão.
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2: 16 horas e 44

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3: Então tá bom, meu amigo Orete. Um abraço a você, amigo. Vou entrar no ar agora, vou demorar agora a voltar, viu? Porque é muito classificado chegando aqui na rádio, né? Graças a Deus por isso, né? Graças a Deus. E você quer comprar, você quer vender, você quer alugar e não pode vir até a rádio, só entre em contato no 3431-8485 e faça seu classificado. Paga por Pix, tá bom? 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O Residencial Vila Vida convida a todos para o Forró do Vila Vida amanhã, 1 da tarde no Vila Vida, viu? Todo mundo participando aí no Forró do Vila Vida amanhã, a 1 da tarde, né? 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

0: 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Tá lá curtindo o nosso programa em Araporã, né? 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
1: Olha a hora, 16:57, a hora certa para você. É o nosso programa Entardecer o Sertão. Programa pra lá de bom, né? Só toca modão. A Cláudia tá ligadinha com a gente, né, Cláudia? Boa tarde pra Cláudia. A Cláudia é moradora da pracinha ali, da próxima pracinha ali, né, Cláudia? Boa tarde a você, obrigado pelo carinho, tá bom? A Lívia e a Célia, da Rua João Manuel de Souza. O pessoal da Caridade também tá me ouvindo, né? E da Caridade. Um abraço a todo o pessoal da Caridade, lá do Mutum, do Passa 3, né? Pessoal bacana aí curtindo a gente, nosso abraço. E agora eu vou pro WhatsApp da rádio, né? O WhatsApp da rádio, deixa eu ver quem vai falar com o Pedrado aqui no WhatsApp da rádio. Deixa eu ver aqui. Zé de Brito, mas a Zé de Brito tem alguém aqui, né? O Gilberto Fernandes. O Gilberto, eu não toco música popular, não, amigo. Quem ouvir música Raul Seixas, eu só toco sertanejo, viu? Um abração a você, tá bom? Nosso amigo Gilberto Fernandes, né? Tá ligadinho comigo. Olá, Pedrada, muito boa tarde. Quem tá falando comigo, hein? Deixa eu ver aqui o nome. Joyce. A Joyce Kelly Ferreira. Alô, Joyce Kelly Ferreira. Um abraço a você, ótima tarde, Joyce. Deixa eu ver quem ela tá pedindo a música. Quero oferecer uma música pro meu avô em Centralina. Teixeirinha, rei do baralho. Depois você manda pra mim direitinho, Joyce, o nome dele, viu? O nome dele, tá? Eu atendo você, tá bom, amiga? Manda o nome dele pra mim, do seu avô, tá certo? Enquanto isso, Rafael Luiz, a Maria de Fátima também do Remy Martins, tá ligadinha, né, Maria de Fátima? Um abraço a você, tá aí curtindo aí.
2: Boa noite, Carol.
1: Ah, não, ela participou do Carol, né? É, acabou no meu horário aqui. O Elton Tomás, lá de Ituiutaba, o Elton Tomás também entregadinho comigo. O Rafael Luiz, olá Pedrada, boa tarde, toca pra minha música, Mulher Casada, Edibrito Samuel, dedico pra Alice, no Recanto do Paranaíba, no Rancho Amor, a Vida, né, e pra todos gostarem da música, tá bom, Rafael? Um abraço a vocês, seus amigos da construção, e boa tarde pra Alice, lá no Recanto do Paranaíba, no Rancho Amor, a Vida. Ele tá pedindo aqui a música Mulher Casada, né, com Edibrito Samuel, música linda, né? Aqui no Entardecer no Sertão. São 16 horas 59 minutos, hora de Brasília. Rafael Luiz, bom trabalho a você. Alice, Recanto Paranaíba, boa tarde.

0: Bom demais!
1: Bom demais, bom demais. Lembrança boa é muito boa, né? Boa tarde, Valquíria. Valquíria, ligadinha comigo. O Ita Autocapos. Alô, Ita Autocapos e o nosso amigo Cleclé. Aí na rua John Kennedy, né? Tá o Ita Autocapos e o Cleclé ouvindo a gente também, né? E eu estarei no final de semana no Granville, viu, Ita? Vou passar o final de semana no Granville, viu? É, o colega meuzinho, né? Me emprestou o rancho, vou passar lá com a família. Vou pra lá no domingo, volto só na segunda tarde, né? Muito obrigado aí, o nosso amigo Zinho, me emprestou o rancho pra gente. Muito obrigado, né? Estarei no Granville aí, domingo e segunda, né? Abraçando os nossos amigos ouvintes do Granville. É, olha, eu quero mandar um abraço e agradecer a minha amiga Maria da Horta, essa mulher maravilhosa, né? Ela sempre tem cuidado aqui dos nossos amigos de trabalho, muito bem, né? Mandando sempre nós quitanda, né? Hoje ela mandou um bolo delicioso, já fui lá embaixo, comi uma lasca do bolo, um copo de Coca-Cola, né? Agora eu tô feliz, agora é só a janta, viu? Muito obrigado, Maria da Horta, pelo bolo. Além do bolo, ela mandou umas bananas também, muito gostosas, né? Umas bananas também gostosas. Muito obrigado, Maria da Horta, pelo carinho, viu? Que Deus te abençoe, amiga. Te dê muita vida e saúde. Pessoa maravilhosa, a nossa amiga Maria da Horta. E a amiga da Paranaíba também, né? Nosso abraço.
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3: 17 horas e 7 minutos. 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
1: É isso aí. Deixa eu mandar um abraço pro meu primo Luiz, da pastelaria. O Luiz, a Fátima e a Águita, né? Aí na Rua 10. Um abraço a vocês, uma ótima tarde. É o nosso Entardecer no Sertão. Mandando um abraço à Ana Cristina, o senhor Mindo, a dona Maria Helena, na Rua 16, né? A Marilda e o Tiago, na Rua Boa Vista. A dona Zenaide Zago, na Rua Bela Vista. Maria das Graças Pascoal de Itarumã. Boa tarde também com carinho, né? Sou Sebastião de Lima, a dona Aparecida aí no Beco. O senhor Milton, a Sueli do Bairro da Saúde e a Gerza lá da Rua São Paulo, né? O Bairro da Saúde, todo mundo ouvindo a gente, aquele abraço. Minha amiga Mara também do Bairro da Saúde, né, Mara?

0: Deixa eu ver que eu atendo agora. Você não disse pra mim o nome do seu avô, ô minha amiga. Tá mandando música pro avô dela, né? O rei do baralho. Manda pra mim o nome do seu avô pra nós, viu? O Edécio lá em Brasília. Alô, Edécio em Brasília!
1: Boa tarde, meu amigo Pedrado. Edécio de Brasília. Se der certo, toca aí pra nós com o Biad no Franco, Encontro de Poetas. Um abraço, amigo.
0: Ei, essa é boa, hein? Essa moda é boa. Tem muito tempo que eu não ouço ela, viu? Essa moda é boa, viu? Primo Luiz também da pastelaria, adoro, Luiz. Vai pra você também, Luiz, meu primo, viu? Eu gosto da música sertaneja, a verdadeira música sertaneja, né? Isso é muito bom. Vai também lá pro meu amigo Edir do Quilombo. Alô, Edir, aí no Quilombo. O Edivan também tá me ouvindo no Quilombo, né? Aquele abraço. O nosso amigo Alan Rei do Queijo, grande Alan Rei do Queijo. É, Encontro de Poetas. Essa música é muito bonita, viu? Biaide no Franco, né? O Sassá do bairro Nova Veneza, Sassá, um abraço a você também. O Waterloo Leandro, que delícia. O Zé Paulo Encomendas, todo mundo curtindo a gente. Vão curtir comigo a verdadeira música sertaneja. Toca aqui no nosso programa, Entardecer o Sertão. Alô, Edécio em Brasília, um abraço amigo, ótima tarde aí em Brasília.
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0: Edino Franco, Encontro de Poeta, essa música foi lá pra Brasília, Distrito Federal, a capital do Brasil, né? Nosso amigo Edécio, Brasília, ouvindo a gente. Alô, Edécio, um abraço a você em Brasília e obrigado pela companhia, amigo. Aquele abraço, boa tarde.
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2: 17 horas e 15 minutos.

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6: 17:17 da Paranaíba.
7: Essa moça é pra casar.
6: Então vamos casar. Se é pra casar, segura ela aí.

0: São Paulo!
1: Então, laça ela, porque moça pra casar tá difícil hoje em dia. Se é pra casar, laça ela aí, viu? Tá bom? Olha, gente, deixa eu mandar uma boa tarde, meu amigo Gesmar Ricardo, o comunicador do Show do Amanhã. O Gesmar Ricardo e sua esposa Adriana, nos dando a honra da audiência, da companhia, né? E nós estamos precisando aí de conseguir no programa uma bota ortopédica emprestada do lado esquerdo, tá? Se você tem aí uma bota ortopédica do lado esquerdo, vou emprestar para alguém que precisa, você entre em contato comigo aqui na rádio ou fale no 9260-7422. Vou repetir? 64-99260-7422, tá? É uma bota ortopédica do lado esquerdo, tá certo? Cléo Cavalcante, alô Cléo Cavalcante, boa tarde a você. Boa tarde lá no Solar Dos Maria de Lourdes, a Zilda, também a Fabiana, a Rosana, a Yasmin, a Beth, toda aqui lá preparando o bazar que começa amanhã, né? Um abração para vocês aí, Solar Dos Maria de Lourdes, né? A Nilda Abreu, o Elcio Granville, também a minha amiga Dalva, a Dalva Mozair também. Um abraço, né? Deixa eu ver quem fala comigo, acho que o Juquinha tá chegando aqui, né, Juquinha? Um pouco tarde hoje, Juquinha. Vou atender você aqui, tá, amigo? Vou quebrar seu galho aqui, viu? Que tem muita gente na sua frente aqui. Ô, Juquinha, fala comigo.
2: Meu grande amigo, Pedrada Pedrada.
1: É ele.
2: Faça para mim uma música, meu amigo. Do mundo nada se leva. Passa para Luciano Fogaçado do Egipto. Eu vou embora, ficando 28. Osmar Vimbera. Para o Orlando Morada do Sonho. Para o Paulo Pintor e sua família. Mário Fofoca Soroziário. Rony Volta da Senhora Mata. André Domingo Beante. Sou Sebastião de Lima. Crescido Hortaliça, meu grande amigo. O Vanderlei e sua esposa. E não faltando, o Tavinho Marcelo e seu irmão. A família Marcelo. Para o Júlio Fiuza, sua família. Para o meu amigo Betinho Sossô e sua família. Vamos com Deus, baixa a luz, com a música muito bela. João Joaquim Baru e para o Domingo para o Clube do Clay. Daí ele faz o bem para o Pelego e para todos que gostaram da música. Vamos com Deus. Rapa Salma, Ana, o doutor Camila, doutor Felipe e Marcelo. Vamos com Deus.
1: Os Gargantas de Ouro atendendo Juquinha do Cais. Deste mundo, nada se leva.

0: neste mundo nada se leva. Os Gargantas de Ouro, né? Essa música tem tudo a ver com a realidade que vivemos hoje em dia, né, meu amigo e minha amiga, né? Neste mundo nada se leva. Não adianta orgulho, não adianta dinheiro, não adianta boniteza, não adianta riqueza, né? Neste mundo nada se leva. Fica tudo pra trás aí, ó. Antigamente levava terra na cara, né? Porque enterrava no chão, né? Agora nem terra na cara leva mais. É desse jeito, viu?
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2: 17:26.
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0: Olha, a região do Tupete, ali no Corguinho, ali, todo mundo tá ouvindo a gente, né? A família do Lúcio, do Mototax. Um abraço pessoal do Tupete aí. Também o pessoal lá dos Pimenta, né? Divino Pimenta. A turma toda do Tupete, dos Pimenta aí. Um abraço a vocês. Obrigado pelo carinho. Lá no Bom Jardim, a dona Maria Aparecida, o seu Sebastião, aí do Bom Jardim, na Fazenda Saudoso, Tricurizago, né? Dona Maria Aparecida, seu Sebastião, um abraço a vocês, viu? E abraçando também a Ziza, o Severino, a Amanda e a Vitória, também estão me ouvindo, né? Lá em Canápolis, a família Cascavel, Reinaldo Cascavel e a dona Maria Jerocussu. Lá em Canápolis.
6: Meu grande amigo, meu grande irmão, Linda Maria Pedrada, Reinaldo Cascavel. Filho da dona Maria, Jerocussu, né? Então, mandando esse áudio aí pra você, se for possível, né? Se tiver espaço aí ainda, você mandar uma música pra nós aqui em Canápolis, tá? Igrejinha da Serra, minha mãezinha aqui, beleza? Se for possível. Um abraço aí, tudo de bom pra você, que Deus te abençoe e te protege, viu?
0: Amém! A todos nós, né, Reinaldo? A todos nós, né? Um abração também pra Maria de Capinópolis. Alô, Maria de Capinópolis! Um abraço a você, Maria de Capinópolis. Também tá ligadinha comigo? A Patrícia em Pirassununga. Alô, Patrícia em Pirassununga. Nosso abraço, Patrícia. O João Martins, do bairro Brasília. O nosso amigo Iô, do bairro Brasília. O Zé do Tupete. Alô, Zé do Tupete, do bairro Novo Horizonte. E o Carlinho, do Banco Santander. Também tá me ouvindo. O Orlando Simone, da Rua 13. E o seu Sebastião Pipoqueiro, da Rua Serra Dourada. O nosso abraço. Cidade de Canápolis, eu também te adoro. Reinaldo Cascavel. E a dona Maria de Jerocussu, um abraço a vocês, ótima tarde.

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cidade Canápolis, a família ouvindo a gente, o Reinaldo Cascavel, Dona Marijana Cussu, assistiram comigo, Igrejinha da Serra. 17:34, lançamento chegando em seu rádio.

0: la problema.
1: Às 17h36, mais um lançamento chegando para você do programa Entardecer o Sertão, né? 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E abraçando você, amigo trabalhador, meu amigo dono de casa, né? O nosso amigo Paulo Pintor tá ligadinho, né, Paulo Pintor? Um abraço a você, minha amiga Marinês, a Marinês em casa, o Vanilson Pintor também trabalhando, o Gésio Construtor, né, Gésio Construtor? Um abraço a você, amigo, também trabalhando, ouvindo o nosso programa, o Edivair, parabéns a você, Edivair Pit Dog, pelo seu aniversário hoje, tudo de bom para você, que Deus te abençoe, viu? Um abraço. O Manezão do Açougue, a Zélia na Rua 10, o Edmilson Açougueiro na Rua da Máquina e o Mozair da Macena e a Vera, né? Meus amigos, Mozair e a Vera na Rua da Máquina, a Yolanda Chiquinho na Rua 16. E agora, atender o pedido da minha amiga de Centralina, né? Nossa amiga Joyce, a Joyce Kelly Ferreira, é moradora de Centralina, né, Joyce? Ela está pedindo a música com o saudoso Teixeirinha, dedicando o vovô dela, seu Oswaldo, né? Alô, seu Oswaldo, a Maria Clara, a Joyce Centralina, nosso abraço a vocês, ótima tarde. Minha amiga Joana de Araporã, boa tarde, Joana, aí de Araporã também, ligadinha comigo. Teixeirinha! Alô, Centralina, também te adoro!

0: Aê, a bonita melodia lá pra Centralina, né? Lá pro Oswaldo, a Maria Clara, a Joyce subindo da Rede Centralina, nosso abraço. A Edis Flor também, Edis Flor, Centralina. Boa noite, boa tarde, Edis Flor, Centralina. Muito obrigado pelo carinho de vocês aí, tá bom? 17h41, a gente volta já já com classificados.
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2: 17h41.
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0: Voltando em seu rádio com mais classificados para você, ouvinte da 94.7 Nova Paranaíba FM. Iraci Marques Moreira, comunicando que perdeu seus documentos pessoais. Ela pede quem encontrar os documentos, ela vai gratificar você com R$200. R$200 para você entregar o documento de volta para Iraci Marques Moreira. Se você encontrou, entre em contato comigo aqui na rádio, tá bom? Ela vai gratificar você com R$200. De Iraci. Olha, Bazar Beneficendo, Centro Espírito Sampião Ribeiro. É sábado, dia 10, das 8 às 15 horas. Roupas, sapato, bijuteria, tudo a partir de R$1 a peça. Aceita Pix. E atenção, toda segunda-feira, a partir das 19h30, temos o Evangelho e Passa Aberto para todos. Centro da Pioneiro, na rua Uberaba. Atenção, irá acontecer nos dias 9, 10 e 11, começando amanhã, né? Sexta, sábado e domingo. O dia todo, das 8 às 17 horas, o Bazar Beneficente, lá do Solar Idoso, Maria de Lourdes. Roupas a partir de R$1 a peça, calçado e bijuterias. Nós passamos cartão e Pix na rua Fortaleza, esquina com a rua Aurélio Alves. Participe. O Residencial Vila Vida convida a todos para a matinê dançante amanhã no Vila Vida, 1 da tarde, hein? Todo mundo convidado, tá bom? Vende-se um motor de 15 para canoa seminovo, bem conservado, viu? Da marca Evinrude. Valor R$5.000. 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Para quem gosta de pescar, é uma boa, hein? 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

0: 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Nosso abraço é Désio e a Rosa, toda aqui da Ótica Araporã, ouvindo o nosso programa. Aquele abraço.
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0: São 17 horas mais 49 minutinhos, 17h49. A minha amiga Maria Rita tá ligadinha comigo. Alô, Maria Rita, aí na Santos Dumont, vendendo verdura, né? E ouvindo a gente. Abração, Maria Rita. O nosso amigo Júnior, o Júnior da Alface também, vascaíno, também tá ouvindo a gente. O Vasco caiu ontem, rapaz. O Vasco tá subindo, hein? É, arrumou o time, arrumou a casa. É, não tem perigo de cair mais não, né? Agora é só ganhar agora. Um abração a todos os vascaínos ouvindo a gente. O Júnior da Alface também é vascaíno, né? Roxo. E atendendo o WhatsApp, deixa eu ver que eu atendo aqui agora o WhatsApp, o programa tá super lotado, né? O Edmilson Açougueiro, alô Edmilson Açougueiro, lá lavando a máquina, tá ligadinho comigo, né? A minha amiga Nara também, alô Nara, boa tarde Nara, também tá ligada comigo. É o Zé de Brito que fala comigo, alô Zé de Brito!
1: Sabe,
0: chega mais!
1: Peço tapete na sala.
0: Tapete na sala.
1: Cecília, o seu do Fã da Sala, ele tem que me assim, João Filho, Zé Menino, Juntinho da Saúde, Duda Marilina, Dona Negra, Alepa, Socorro Ferreira da Costa e Lucila.
0: Teodoro Sampaio, tapete da sala. Boa tarde, Tumbiara.

0: 17h54. Voltando depois dos nossos comerciais.
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2: 17 horas e 54 minutos.

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1: O nosso amigo Carlos Barreto, o Carlos Barreto e a Aparecida, lá no Cogo do Poção. Alô, Carlinhos Barreto e Aparecida, no Cogo do Poção. O Cinibaldo da Julieta, na Rua Rio Verde. Alô, Cinibaldo Julieta, da Rua Rio Verde. A dona Nenza é a mãe da pastora Miriam. Alô, dona Nenza, a mãe da pastora Miriam. Boa tarde, dona Nenza. Obrigado pelo carinho, viu? Lá no Buqueirão, o pessoal do Buqueirão ouvindo a gente, né? O Geraldo, a Francisca Matias, o Renato, a Maria do Carmo, a Sônia, o Joaquim, o Neguinho, a esposa do Buqueirão. Um abraço a vocês, viu? É, o Nilson Pedreiro e a Marina, no Granville. A Sônia, a Maria Thelma, na Rua 15. A Maria Ramos, do bairro Afonso Pena. A Maria de Fátima, abraçada da irmã Valdirene, do Panamá. E a irmã Francileide, na Fazenda São José. Luciana e o João Luiz Carroceiro, no Marulina. A Goreste também, do Marulina. A Eliane, do Cartório. O Zequinha, do Marulina. A Joana e o Paulo, a Joana e o Paulo Humberto, do Alanjal. A Rosimar e o Divino, na rua, no bairro Santa Maria, né? O Zé do Tupete, o Carlinho do Santander. Nosso abraço a vocês do Novo Horizonte, né? É muita gente ligadinhos comigo, né? Deixa eu ver quem vai falar comigo agora. É, no WhatsApp, depois do Zé de Brito. Daqui a pouquinho a Ave Maria, rapidinho, né? Eliane, boa tarde, Eliane. Tá ouvindo o programa, Eliane. Manda um alô pra nós na rua Costa Rica. A Eliane, né? Muito obrigado, Eliane. Um abraço a você, amiga. O Elton Negão, rapidinho, Elton. A Maria está começando.
2: Boa tarde, meu amigo Pedrada. Pedrada, eu escutei você anunciando de manhã na rádio. Eu mandei o áudio, mas vocês não leram, só leram o meu nome. É bem parecido aqui do bairro de Pedreiro, aqui na X Carvalho 170. Tem um par de muletas aqui. Se a pessoa estiver precisando, pode vir cá buscar. Alô? Manda uma música pra nós aí, Chico Rio Paraná, um degrau na escada aí, mas tá aqui no bairro de Pedreiro, tá aí o seu Chico e o seu Maduro. Alô? Um abraço.
1: Ô, bonito, negão Pitor, vou passar o endereço aqui pro pessoal buscar aí o par de muleta, tá bom, amigo? Um abraço a você, um abraçando o pessoal ouvindo a gente aí, aí no bairro Pedreiro, na rua X Carvalho, né? Nosso abraço, já já, a Ave Maria.

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queridos ouvintes da Rádio Paranaíba, o nosso boa noite. Nós estamos reunidos pelo toque da Ave Maria e queremos nos unir com você para fazermos acontecer esse momento de oração junto ao coração da Virgem Maria. Ela nos acolhe, ela nos recebe, ela é nossa mãe. Jesus nos deu aos pés da sua cruz. E nós, nessa quinta-feira, dia de adoração, nós queremos fazer desse momento de oração também um momento de adoração a Deus e a Jesus, nosso grande Salvador. Nessa semana toda, nós lemos na Antífona da Entrada o livro de Esther, no capítulo 4. Ao vosso poder, Senhor, tudo está sujeito, e não há quem possa resistir à vossa vontade, porque sois o Criador de todas as coisas, do céu e da terra, e de tudo que eles contêm. Vós sois o Senhor do universo. Irmãos, nosso Deus é isso. Jesus Cristo é isso. Tudo está sujeito ao poder do Senhor. Não há quem possa resistir à vontade dele, porque ele é o Criador de todas as coisas, do céu, da terra e de tudo que contém no céu e na terra. E nós abrimos o nosso coração para que nesse momento de oração o Senhor possa reinar em nós. Ele possa nos dar essa confiança de que nós pertencemos a Ele. E o Espírito Santo que nos consagra, que nos une, nos foi dado também por Ele. Consagremos-nos, irmãos, para esse momento de oração. Pelo sinal da Santa Cruz, livrai-nos, Deus, nosso Senhor, dos nossos inimigos, em nome do Pai, do Filho e do Espírito Santo. Amém. Vinde, Espírito Santo, vinde por meio da poderosa intercessão do Imaculado Coração de Maria, vossa amadíssima esposa. Vinde, Espírito Santo, vinde por meio da poderosa intercessão

0: coração de Maria, vossa amadíssima esposa. Vinde, Espírito Santo, vinde por meio da poderosa intercessão do Imaculado Coração de Maria, vossa amadíssima esposa. Oremos. Deus eterno e todo-poderoso, que no vosso imenso amor de Pai nos concedeis mais do que merecemos e pedimos. Infundi em nós vossa misericórdia para perdoar o que nos pesa na consciência e para nos dar mais do que a oração ousa pedir. Por nosso Senhor Jesus Cristo, vosso Filho, que é Deus, e convosco vive e reina na unidade do Espírito Santo, por todos os séculos dos séculos. Amém. O salmo que anima a liturgia de hoje é o Salmo 110. Aliás, o salmo é tirado de Lucas, capítulo 1. Bendito seja o Senhor Deus de Israel, porque seu povo visitou e libertou. Nós não estamos no livro de Salmos. O Salmo é tirado do Evangelho de São Lucas, no capítulo 1. Bendito seja o Senhor Deus de Israel, porque seu povo visitou e libertou. Fez surgir um poderoso Salvador na casa de Davi, seu servidor, como falara pela boca de seus santos, os profetas, desde os tempos mais antigos. Bendito seja o Senhor Deus de Israel, porque seu povo visitou e libertou. Para salvar-nos do poder dos inimigos e da mão de todos quanto nos odeiam. Assim mostrou misericórdia a nossos pais, recordando a sua santa aliança. Bendito seja o Senhor Deus de Israel, porque seu povo visitou e libertou. No juramento a Abraão, nosso pai, de conceder-nos que, libertos do inimigo, a ele nós servamos sem temor, em santidade e em justiça diante dele, enquanto perdurarem nossos dias. Bendito seja o Senhor Deus de Israel, porque seu povo visitou e libertou. Antífona do nosso Evangelho está no capítulo 16 de Atos dos Apóstolos. Abrimos, ó Senhor, o coração para ouvirmos a palavra de Jesus. Abrimos, ó Senhor, o coração para ouvirmos a palavra de Jesus. O nosso Evangelho está em Lucas, capítulo 11. Naquele tempo, disse Jesus aos seus discípulos: se um de vós tiver um amigo e for procurá-lo à meia-noite, e lhe disser: amigo, empresta-me 3 pães, porque um amigo meu chegou de viagem e nada tenho para lhe oferecer. E se o outro responder de lá de dentro: não me incomodes, já tranquei a porta e meus filhos e eu já estamos deitados, não me posso levantar para te dar os pães. Eu vos declaro, mesmo que o outro não se levante para dá-los, porque seu amigo, vai levantar-se ao menos por causa da impertinência dele e lhe dará o quanto for necessário. Portanto, eu vos digo, pedi e recebereis, procurai e encontrareis, batei e vos será aberto, pois quem pede, recebe, quem procura, encontra, e para quem bate, se abrirá. Será que algum de vós que é pai, se o filho pedir um peixe, lhe dará uma cobra? Ou ainda, se pedir um ovo, lhe dará um escorpião? Ora, se vós que sois maus, sabeis dar coisas boas aos vossos filhos, quanto mais o Pai do céu dará o Espírito Santo aos que o pedirem. Palavra da salvação. Glória a vós, Senhor. cristãos. Jesus está ensinando nessa passagem do Evangelho a oração que agrada o coração de Deus. Ele dá o exemplo daquele amigo que recebe alguém em sua casa, mas ele não tem nada para dar para aquele povo que chegou com fome. E ele bate na porta do vizinho. E Jesus diz que se aquele vizinho não abrir por ser o amigo dele que está batendo, ele vai abrir porque ele está sendo importunado no meio da noite. E assim é a nossa oração. Todas as vezes que nós clamarmos ao Senhor, Ele vai nos ouvir, Ele vai nos atender. Não para ficar livre de nós, no caso daquele amigo, né? Para ficar livre do outro que o incomodava de madrugada. Não por isso. Deus nos ouve, nos atende, porque Ele é nosso Deus, Ele é nosso Pai. Ele nos dá o Seu Filho amado, Salvador. Ele cuida de nós, Ele tem cuidado de nós. Irmãos, esse momento da Ave Maria é um momento tão rico, tão propício, e às vezes nós não sabemos aproveitá-lo também. Hoje nós vamos trazendo todas as nossas necessidades, aquilo que nós ainda não conseguimos realizar, aquelas graças que nós achamos que Deus ainda não ouviu. Vamos apresentar, porque essa é a hora da misericórdia. Nós somos muito. Jesus diz que quando dois ou mais se põem a pedir alguma coisa, Ele concede. Nós somos uma infinidade, irmãos e irmãs. Nós somos muitos. E nós podemos pedir porque o Senhor está ouvindo. Ele está à nossa disposição. Vamos rezar juntos a oração do Ângelus, pedindo que tudo isso seja realizado. Oremos, irmãos. O anjo do Senhor anunciou a Maria, ela concebeu o Espírito Santo. Ave Maria, cheia de graça, o Senhor é convosco. Bendita sois vós entre as mulheres, bendito é o fruto do vosso ventre, Jesus. Santa Maria, Mãe de Deus, rogai por nós, pecadores, agora e na hora de nossa morte. Amém. Eis aqui os servos do Senhor, faça-se em nós segundo a vossa palavra. Ave Maria, cheia de graça, o Senhor é convosco. Bendita sois vós entre as mulheres, bendito é o fruto do vosso ventre, Jesus. Santa Maria, Mãe de Deus, rogai por nós, pecadores, agora e na hora de nossa morte. Amém. E o Verbo de Deus, que Jesus se fez carne e habitou entre nós, e nós podemos experienciar o Seu poder. Ave Maria, cheia de graça, o Senhor é convosco. Bendita sois vós entre as mulheres, bendito é o fruto do vosso ventre, Jesus. Santa Maria, Mãe de Deus, rogai por nós, pecadores, agora e na hora de nossa morte. Amém. Rogai por nós, Santa Mãe de Deus, para que sejamos dignos das promessas de Cristo para sempre. Amém. Queridos irmãos, nós desejamos a todos uma boa noite. Fiquemos sob a bênção e a proteção do nosso Deus, que é Pai, Filho e Espírito Santo. Amém.
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2: 18 horas e 14 minutos.
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2: 18 horas e 16.

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5: Dezoito horas, 18 minutos na Grande Itumbiara. Boa noite você de rádio ligado, meu amigo trabalhador, minha amiga dona de casa. Eu sou o Lindomar Pedrada e deixo eu entardecer o sertão. Nesta quinta-feira, chega a noite! Que vem a noite, paz, saúde, bênção para todos nós, né? Deixa eu mandar um abraço aqui pro nosso grande amigo, o senhor Manuel, lá no setor oeste. O senhor Manuel é o vovô do Juan, é o papai da Nayara, né? Alô, senhor Manuel, no setor, no setor oeste. Um abraço ao senhor, obrigado pelo carinho, uma boa noite. Deixa eu ver quem fala comigo no programa Entardecer o Sertão. Traz comigo agora a participação da Maria Leuza, do Bairro Social. Alô, amiga Maria Leuza, boa noite.
6: Boa tarde, Pedrada. Boa tarde a todos. Se tiver ouvindo, Paranaíba, Valga, Paranaíba. Deus ilumina, abençoe a semana de todos.
5: Todos nós.
6: Sim, para nós, por favor. É um caminho verde para todos que gostaram da música, para começar a esquentar o fim de semana. Muito obrigado.
5: Tá certo, minha amiga. Um abraço a você, Eurípides, na rua Divinópolis. Obrigado pelo carinho da audiência. Tonico Tinoco! Ô, moçada, boa noite, Tubiara!

0: Teodoro Sampaio Cana Verde, lá para Maria Leuzo, Euripa, Rua de Vinópolis, o nosso boa noite.
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2: 18:22. 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
0: 18h23, Delson, o nosso amigo lá do setor oeste, sou Manuel, a música, sou Manuel, Caninha Verde, adoro essa parte, sou Manuel, é o vovô do Juan, e é o vovô também da Nayane Costa, né, Nayane Costa, um abraço a vocês do setor oeste, e obrigado pelo carinho, eu tinha dito Nayara, é Nayane, né, Nayane Costa, e o nosso amiguinho, o Juan, passou por aqui, né, um abraço a vocês, ótima noite. Olha, Modelar Magazine, tudo ao alcance de todos, abraçando aqui o José Rodrigues de Castro, né? A Iranilda, a Gecilda, a Iracilda, o Lindomar do Executivo, a Iona, Antônio Salles, Zenobor, Antônio Leiteiro, Zenobor, Zé Adeusa, nosso boa noite, mais uma vez a Dona Nenza, a mãe da pastora Miriam, também tá ligadinha comigo, depois da Maria Eleuza, eu vou atender o homem do frango assado, né? A Dona Domingas, também tá ligadinha, a Dona Domingas da Vila Beatriz, alô Dona Domingas! Boa noite para a senhora. O homem do frango assado. Pensa no homem feliz, viu? Tá feliz, mas que pinta no lixo, né? Ele.
5: Paz da Luciana do frango assado, Tchorina, em toca para nós e a majestade mulher. Agradece aí pro Zé de Brito, que é da saúde, meu pai Anísio, Helena Morado Sonho, o Mário Fofoca, o Zé Zão da Ponte Funda, o André Dom Bosco, o Sebastião Cacete da Angua Diabo, o Vadim lá na no Buriti Alegre, plantador de tomate, pessoal do lavador de espernura, Celso Rosa, Gilvão da Alpeca de Carol. E para quem gosta da moda, tamo junto, pedras, quintou, pré-sextou, hein? Tamo junto, fui, bora agir, bora trabalhar.
0: Vai pra sua mãe também, a Marlene, né Marlene? Pra você também e pra Neide. A Neide também ligadinha comigo. Alô, Neide! Boa noite a você, amiga!

0: Majestade a Mulher, Os Gargantas de Ouro, Milionário José Rico, aqui na Paranaíba, no programa Entardecer o Sertão.
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2: 18:28.
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0: Deixa comigo, meu amigo Zezão da Ponte Funda. Já chegou do trabalho, né, Zezão? Tá ali com a rádio ligado, né? Um abraço a você, Zezão da Ponte Funda. E a família toda ouvindo a gente. Já atendo você.

0: Romildo Chamagás, alô Romildo Chamagás, obrigado pela carona. O Cleoberto da Cado Sítio, alô Cleoberto da Cado Sítio. O Gilberto Mariana Adriana, o Cláudio Santana Adriana também, o Luiz Paulo, a Angélica, a... também a Luísa e a Sofia, né? Ouvindo a gente na Rua de Vinópolis também. Nosso abraço a vocês, uma ótima noite, viu? Muito obrigado a todos que acompanham aí o nosso programa Entardecer no Sertão, né? E quero mandar um abraço também para a Salma da Goiás, né, Salma? A Salma da Goiás, a Ana, o Martelinho, a doutora Camila, o doutor Felipe, né? Sempre ouvindo a gente aí na Rua Goiás. Nosso abraço a vocês e obrigado pelo carinho da companhia. A dona Dalva, o Nininho na Rua México, também ligadinho comigo. O Joalan também da Rua México, né, Joalan? Um abraço a você, viu? Muito obrigado aí, pessoal da Rua México, ligadinhos comigo e na Paranaíba, no nosso Entardecer o Sertão, né? É, atendendo quem agora, hein? Deixa eu ver quem eu vou atender agora aqui, deixa eu ver aqui, WhatsApp, o nosso amigo Thiago, o Thiago chegando aí com Minuto Saúde, no programa Entardecer o Sertão. Alô, Thiagão, bem-vindo, amigo, boa noite.
1: 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Grande abraço, meu parceirão. E até mais no nosso Minuto Saúde.
0: Amanhã você volta, porque amanhã é dia de sorteio, né? Sorteio do amargão amanhã, né, Thiago? Um abraço a você, a sua família, uma boa noite. Ô, gente, foi perdida aí uma placa de um carro nas iniciais MJZ. Se você encontrou a placa de carro com as iniciais MJZ, 8C13, você vai ligar para 993-29-7921, tá? 993-29-7921, a placa MJZ 8C13, tá bom? Combinados? Ei, moçada, vamos aí em frente com o programa Entardecer o Sertão, né? Deixa eu ver quem fala comigo. João Batista, alô, João Batista Silva, boa noite. Suelene, abração, Suelene, ligadinha comigo. E Eurípides, né? Tá lá ouvindo a gente. Ela tá lá observando as capivaras, hein? Mas tem muito, hein? Tem muito, hein, meu amigo Suelene? Um abraço a você, Eurípides, tá lá cuidando das capivaras, né? É isso aí, amigo. Vamos cuidar da natureza, né? É muito bonito. Damião Anselmo, boa noite, Damião Anselmo. Deixa eu ver quem vai falar comigo agora. O William Cigano também. O William Cigano também tá ligadinho, né, William Cigano? Um abraço a você. O Liomar tá ligadinho comigo. Boa tarde, Pedrada. Gostaria de saber a respeito de um anúncio de uma casa para vender. A pessoa pega um carro ou uma caminhonete no negócio. Queria saber contar essa pessoa. Vou te passar agora, tá bom, Liomar? Pode ficar tranquilo, te passa agora, viu? Tá bom? Um abraço a você, uma ótima noite. E obrigado pelo carinho, nosso amigo Liomar, né? Tá lá curtindo a gente. Já, já te passo, amigo. Deixa eu atender agora o meu amigo Zezão, lá da Ponte Funda. O Zezão chegou do trabalho, né? Já tomou seu banho, só aguardando a esposa terminar a janta, né, Zezão? Pra descansar, né? Porque amanhã começa tudo de novo. Grande amigo Zezão.

0: Andrezão, da Ponte Fundo e toda a família ouvindo a gente. Nosso abraço a vocês e uma ótima noite, Zezão. Boa noite.
1: Fala, meu amigo Pedrada. Boa noite. É o Zezão aqui da Ponte Fundo. Queria te pedir uma música aí, se der pra rodar ainda. É, Goiânia e Paranaense, o poder do Criador, oferecendo para minha paixão, o meu filho Rodrigo, Patrício, Reni.

0: O poder criador, Goiânia Paranaense.
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2: 18:39.
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5: Meu amigo Gessi da Hortaliça, tá ligadinho comigo, né?

18h44, lançamento na Paranaíba, no programa Entardecer o Sertão, né? E abraçando você, meu amigo Brechó, Brechó é Luzia da B15, boa noite pro grande amigo também, o Sassá, do bairro Nova Veneza. Sassá, o Sassá também tá curtindo a gente, do bairro Nova Veneza, e o nosso boa noite lá pro Manezão do Açougue, o Manezão, a Zélia, na Rua 10, pessoal do Recanto Paranaíba, boa noite a todo pessoal do Recanto Paranaíba, lá do Granville também, né? Pessoal do Granville ouvindo a gente, nosso abraço pessoal do Granville, o João Paz da PI, né, João Paz, da PI também, nosso abraço a você, João Paz, e obrigado pelo carinho da companhia, tá bom? E o Modão vai também com carinho, né? Lá pro nosso amigo Alan Rei do Queijo, alô, Alan Rei do Queijo, o Alan ouvindo a gente, o Edir lá no Quilombo, né? A Vanil, do Nilo Machado da Salina também, o nosso boa noite, o Elmi Acelo do Bairro Brasília, o Zé Tupete e o Carlinhos Santander no Novo Horizonte, o nosso boa noite.

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2: 18h47.
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4: 18h49 na Parnaíba, a minha amiga Filomena tá ligadinha, Filomena, o Vanderlei, a Francinete, boa noite. O amigo Gessi da Hortaliça, alô Gessi da Hortaliça, nosso abraço a você, amigo. O Divino e a Divina do Novo Horizonte, alô Divina, Divina do Novo Horizonte também ouvindo a gente. O Cinibaldo Julieta na Rua Rio Verde, né? Também tá ouvindo o programa. E essa música vai para toda ciganada, né? Toda ciganada ouvindo a gente aí. Um abraço meus irmãos ciganos. Um abraço pro Carlinhos Cigano, né? Outro amigo cigano também que entrou em contato comigo aqui, ó, mas não pediu a música, né? O William Cigano. Alô, William Cigano, vai pra você também e pra toda a ciganada, viu? Essa música bonita aqui do André Andrade. 18h49.

18h53, assim ganado espalhado por Itumbiara e região ouvindo a gente, né? Nosso boa noite. Meu amigo Gilberto Mariana, Adriana Campanha, boa noite. Boa noite também para os nossos amigos ouvindo a gente em Centralina, né? Pessoal Centralina de Canápolis, Capinópolis. Muito obrigado a todos que acompanham a nossa programação, né? Nosso amigo Sassá. O Sassá, o rei da reciclagem. Alô, Sassá, boa noite a você. Meu grande amigo, meu primo Luiz, da parcelaria, o Luiz, a Fátima, a Águita, já fechando a lanchonete, né? O Walter Lui, a Leandro, o Nobre Gibaldi, o Zé Paulo e Comendas, todo mundo ouvindo a gente. O nosso boa noite. Lourenço e Lorival.

Aê, as três namoradas, Lourenço Dorival, com essa música, estamos chegando no final, né? Deixa eu mandar um abraço aqui, a minha amiga Maria da Horta, de Araporã, né, Maria da Horta? Hoje já mandou pra nós aqui o café da manhã, um bolo maravilhoso, um bolo, e mandou também bananas pra nós, né? Muito obrigado, Maria da Horta, pelo carinho, essa música é pra você, tá bom? E eu tô indo embora, moçada, obrigado a todos, dever cumprido, graças a Deus, obrigado, Senhor, por mais um dia, né? Vamos indo pro nosso descanso merecido, amanhã, se Deus permitir, estarei de volta com vocês, no show da manhã, às 8h45. Boa noite a todos, fiquem com Deus, e que Deus nos abençoe hoje e sempre. Boa noite!

Mais um dia se vai, mais uma noite chega. Vim aqui deixar meu boa noite e desejar um descanso relaxante. Que um dia difícil fique para trás. Nada melhor que um dia após o outro. E Deus à frente de tudo. E quando estou nas minhas escuridões, tenho um Pai que me veste de estrelas. Como cuida do céu e de tudo que há, Ele cuida de mim. Para quem tem Deus no coração, as adversidades sempre serão passageiras. E a vitória, uma certeza. Que cada estrela no céu seja um desejo seu se realizando. Tenha uma noite linda, de paz e tranquilidade. E que Deus esteja sempre ao nosso lado. Deus te abençoe.

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1: 19:03.
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2: 19 horas e 23 minutos.

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1: 19 horas e 58 minutos.

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1: 20 horas e 8 minutos.

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2: 20 horas e 19 minutos.
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2: 20 horas e 19 minutos.

0: 15 horas e 30 minutos.
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0: 20 horas e 31 minutos.

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4: 20 horas e 42 minutos.
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1: 20 horas e 43 minutos.

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2: 20 horas e 53 minutos.
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